0: Desenvolvo aqui e por esse negócio de você apresentar muitos projetos.
1: Os institutos federais são entidades especializadas na educação profissional e tecnológica, oferecendo também educação básica e superior. Atualmente, a rede federal conta com 755 unidades entre camp e polos de inovação. Para Marcelo Bregagnoli, secretário de Educação Profissional e Tecnológica do Ministério da Educação, o diferencial desta modalidade de ensino é o compromisso com o desenvolvimento social e econômico da região.
2: Aquelas matérias que muitas vezes ele não tem uma associação dentro de sala de aula, ela sempre vai estar vinculada a alguma questão prática de resolução com arranjo produtivo, com arranjo social.
1: Embora os institutos federais tenham sido criados em 2008, a educação profissional e tecnológica faz parte da história do Brasil há 117 anos. Uma caminhada que começou oficialmente em 1909. Naquela época, o objetivo era oferecer um ofício aos jovens das classes menos favorecidas. Hoje, são mais de 3 milhões de matrículas na educação profissional técnica de nível médio, segundo o Censo Escolar da Educação Básica, e cerca de 2 milhões de estudantes em cursos tecnológicos de graduação, conforme o Censo da Educação Superior. Para a presidente da Associação Quilombola de Faceira de Chapada do Norte, em Minas Gerais, Ana Maria Pereira, contar com um campus da EPT Quilombola representa uma oportunidade de acesso à formação profissional para indígenas e quilombolas da região.
3: O Campus Quilombo, ele vem para nos fortalecer, para garantir para que nós, nossa juventude, permaneça em nossos territórios.
1: O acesso à educação profissional e tecnológica varia conforme a instituição, o curso e o nível de ensino. Na rede federal, as regras de ingresso são definidas por cada instituição e divulgadas em edital. Nos cursos de graduação, a seleção pode ser feita pela própria instituição ou pelo SISU, conforme as regras de cada curso. Reportagem Gabriela Noronha.
4: Então, para quem quiser fazer o exame de proficiência em língua inglesa, eu vou repetir o portal onde as inscrições podem ser feitas. epli.ifsp.edu.br.
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6: Meu nome é Ana Beatriz Silva e minha dúvida é: como controlar o tempo durante a prova?
7: Quem responde a Ana Beatriz é o professor Tiago Diana. Ele aproveita para dar dicas sobre os principais temas da prova de história. Vale a pena conferir.
8: Fala pessoal, dica importantíssima para você que vai fazer a prova do Enem. Eu vou dividir a minha fala aqui em dois momentos diferentes. O primeiro é sobre a organização da prova e a sua estratégia. São duas provas longas e você aproveitar bem o seu tempo vai ser um grande diferencial competitivo. São 3 minutos por questão. Investe muito no tempo de qualidade, leitura e interpretação da prova. Agora, nos temas de história, que é sempre muito recorrente, tem uma aposta grande na recorrência do tema Brasil-Colônia e principalmente os aspectos da escravidão. Toda vez que você pensar em aspectos de trabalho, economia, cidadania, direito, esses temas estarão presentes na prova e farão você acumular muitos pontos. Em história geral, a pegada história contemporânea, tentando se aproximar dos tempos mais atuais, é muito forte. Você tem uma grande prova e aproveite muito todo o seu estudo e toda a sua dedicação.
7: É isso aí. 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
9: Estudantes indígenas ganharam mais tempo para reunir a documentação e garantir a participação no Programa de Desenvolvimento Acadêmico Indígena.
4: O prazo de inscrições para a seleção, que terminaria no dia 1º de outubro, foi prorrogado e agora segue aberto até o dia 26.
9: Com a alteração, o calendário do processo seletivo precisou ser ajustado e tem novas datas.
10: Candidatos interessados em participar do Programa de Desenvolvimento Acadêmico Indígena, o PEDAI, tem até 26 de outubro para se inscrever na seleção. O prazo inicial, previsto para 1º de outubro, foi ampliado pela Coordenação de Aperfeiçoamento de Pessoal de Nível Superior, a CAPES, autarquia vinculada ao Ministério da Educação. As candidaturas poderão ser enviadas até 26 de outubro, no horário de Brasília, exclusivamente pelo Sistema Eletrônico de Inscrição da CAPES. Com a mudança no prazo, todo o cronograma foi reajustado. Agora, a análise documental está prevista para o período de 27 de outubro a 5 de novembro. O resultado será divulgado em 6 de novembro, com prazo para recursos entre 9 e 11 de novembro. A matrícula e o início das atividades seguem previstos para o primeiro ou segundo semestre de 2027. Para mais informações, acesse o portal gov.br/mec. Locução, Thalita Albuquerque.
4: E essas foram as notícias do governo federal.
9: Uma realização da Secretaria de Comunicação Social da Presidência da República.
4: Com produção da empresa Brasil de Comunicação.
9: Fique agora com as notícias do Poder Judiciário e do Congresso Nacional. Boa noite.
4: Uma boa noite, até amanhã.
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13: CNJ e Bacen propõem novas regras e limites para negociação de precatórios.
14: Justiça Eleitoral convida eleitores para contar como foi a experiência nas eleições 2026.
13: STJ anula júri e autoriza que peritos sejam ouvidos em caso sobre sobre morte de bebê após parto.
14: Boa noite, eu sou Marcela Luiz.
13: E eu sou Walter Lima.
14: O presidente do Supremo Tribunal Federal e do Conselho Nacional de Justiça, ministro Edson Fachin, e o presidente do Banco Central, Gabriel Galípolo, receberam nesta terça-feira uma nota técnica com novas regras e limites para a negociação de precatórios.
13: O evento ocorreu na sede do STF em Brasília. A nota foi entregue pelo Grupo Executivo Interinstitucional criado pelo CNJ, o Banco Central e pela Advocacia Geral da União. Na ocasião, Fachin destacou que a nota técnica é fruto de um trabalho conjunto das instituições para dar uma resposta firme, mas cuidadosa à realidade do mercado.
15: É dessa matéria complexa, sensível e de impacto prático que nós hoje aqui estamos a cuidar. Como sabemos, a cessão de crédito e precatório é um instituto constitucionalmente admitido e garantido. Por isso, o desafio é exatamente esse, o de garantir que essa circulação ocorra com informação adequada, rastreabilidade, transparência, proteção do cedente, respeito à ordem constitucional de pagamento e o controle pelo tribunal competente. Por isso, regular não é impedir que o crédito circule, é assegurar que ele circule com segurança. E é justamente esse chamado que a nota técnica procura aqui atender.
14: Segundo Fachin, a nota técnica será submetida à análise do plenário do CNJ e da instância competente do Banco Central.
13: O presidente do Supremo ressaltou ainda que o normativo deverá ser apreciado e aprovado ainda neste mês de outubro.
14: Justiça Eleitoral convida eleitores para contar como foi a experiência nas eleições 2026.
13: A enquete anônima está disponível no site do Tribunal Superior Eleitoral até 31 de outubro. Mariana Fabre.
16: O objetivo é entender como foi a experiência de quem participou das eleições e o que pode ser melhorado nas próximas. Além de uma avaliação geral, o eleitor ou a eleitora pode compartilhar sua experiência sobre o acesso à informação, o deslocamento para a sessão eleitoral e sobre a própria votação. A participação é voluntária, feita pela internet, no site tse.jus.br e leva cerca de 3 minutos.
14: STJ anula júri em que médico e enfermeira são acusados por morte de bebê após parto domiciliar.
13: Segundo os ministros, a defesa foi prejudicada ao não obter autorização para que 2 peritos fossem ouvidos. Fátima Uchoa.
17: O Tribunal de Justiça do Rio Grande do Sul negou o pedido de oitiva dos peritos por avaliar que a defesa perdeu o prazo para indicar os assistentes técnicos a serem ouvidos, mas o STJ anulou o júri, considerando que as particularidades do caso e a necessidade de compreensão da atuação médica são suficientes para autorizar a oitiva dos peritos em novo júri e que a perda de prazo não pode prevalecer sobre o princípio da plenitude da defesa. O relator foi o ministro Reinaldo Soares da Fonseca.
14: A Justiça do Trabalho manteve uma indenização de R$3.000 a um empregado agredido pelo supervisor.
13: O caso aconteceu em Ituiutaba, Minas Gerais, mas o trabalhador também contribuiu para o conflito. Simone Moura.
14: O
18: empregado fotografava o supervisor sem autorização e publicava as imagens com comentários depreciativos no grupo de WhatsApp da empresa. Em uma dessas situações, ele foi agredido pelo chefe. Para a justiça, a agressão não se justifica, mesmo com provocação. Mas a conduta do trabalhador também foi considerada na fixação da indenização no valor de R$ 3.000.
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14: Uma boa noite.
13: E até amanhã.
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1: Eu sou Paula Groba.
2: E eu sou Humberto Pinheiro.
1: E estes são os destaques de hoje do Jornal do Senado, que começa agora.
2: Senadores iniciam sessões de discussão da PEC que acaba com a escala de 6 dias de trabalho e 1 de folga.
1: Projeto no Senado prevê inclusão de artesãos de baixa renda na Previdência Social.
2: Senado discute medidas para enfrentar impactos de Super El Niño.
1: Boa noite.
2: Boa noite.
1: Mais dias de descanso e menos dias de trabalho. O Senado começou a discutir o fim da escala 6x1. A proposta pode mudar a rotina de milhões de trabalhadores.
2: Segundo o presidente do Senado, o texto pode ser votado em primeiro turno já na próxima semana, após 5 sessões de discussão. Repórter Alexandre Campos.
3: O Senado fez nesta terça-feira a primeira de 5 sessões de discussão da proposta de emenda à Constituição, que acaba com a chamada escala 6x1, antes da votação da matéria em primeiro turno. Na prática, a PEC prevê que a jornada de trabalho passará de 44 para 40 horas semanais, sem redução de salário e com direito a 2 dias de folga, sendo um deles preferencialmente aos domingos. Essas regras não valerão para os servidores públicos, mas alcançarão os terceirizados de órgãos públicos. Também não serão aplicáveis para os trabalhadores da iniciativa privada que tiverem diploma de curso superior e que receberem um salário maior que 2,5 vezes o teto da Previdência Social, salvo se o empregador, por vontade própria, decidir o contrário. A diminuição será gradual. Se aprovada a proposta, 2 meses depois de sua promulgação, o tempo de trabalho por semana passará de 44 para 42 horas. Um ano depois da implementação dessa primeira etapa, vai diminuir para 40 horas. Sem se manifestar sobre o mérito da PEC, a senadora Damaris Alves, do Republicanos do Distrito Federal, defendeu que o início da discussão da proposta em plenário deveria ocorrer depois do segundo turno das eleições.
4: É uma matéria delicada, uma matéria que diz respeito a inúmeros segmentos e é a matéria de mais interesse do trabalhador. Como é que você pega uma coisa que vai mexer com milhões de vidas e você coloca no período eleitoral? Eu acho que essa discussão, pé no chão, tinha que ser pós-eleição. É desrespeito à vida do trabalhador.
3: Mas o senador Paulo Paim, do PT do Rio Grande do Sul, afirmou que a redução da jornada de trabalho é uma pauta antiga no país. Ele lembrou que o ex-presidente Getúlio Vargas, diante da falta de limite, fixou a jornada em 48 horas semanais.
5: Depois, na Constituinte, nós conseguimos reduzir de 48 para 44. De lá para cá, eu apresentei acho que uma meia dúzia de PEC. Realizamos dezenas de audiências públicas e aqui no plenário também 2, 3 sessões temáticas. Para mim, as eleições devem acontecer sim, sempre. No Brasil acontece 2 em 2 anos, que é os prefeitos e depois governadores e o Congresso, né? E a presidência da República. Então, cada vez que tiver uma discussão de uma campanha eleitoral, não se vota mais nada. Totalmente absurdo.
1: O presidente do Senado, Davi Alcolumbre, afirmou que vai cumprir todas as etapas previstas para a análise da proposta que acaba com a escala 6x1. Segundo ele, a PEC passará por 5 sessões de discussão antes de uma eventual votação em primeiro turno. Se for aprovada, serão necessárias mais 3 sessões de discussão antes da votação em segundo turno.
2: Alcolumbre também destacou que cumpriu o compromisso de levar a proposta ao plenário e afirmou que, no momento da votação, cada senador e senadora terá liberdade para decidir sobre a redução da jornada de trabalho dos quase 40 milhões de brasileiros que, segundo ele, atualmente trabalham na escala 6x1.
6: Qual é o meu desejo? É cumprir integralmente o rito constitucional, sem atropelos, sem acelerar nada, para na semana que vem termos sessões terça, quarta e quinta, e se caso todos nós pudermos concluir as 5 sessões de debate na semana que vem, do ponto de vista regimental, colocar para sua deliberação em primeiro turno.
1: Quem vive do artesanato poderá ter direito à proteção da Previdência Social.
2: Um projeto em análise no Senado prevê que artesãos de baixa renda sejam reconhecidos como segurados especiais, com acesso a benefícios previdenciários. Repórter Marcela Cunha.
7: O projeto da senadora Lurdinha Pereira, do PSB do Maranhão, inclui entre os segurados especiais da Previdência o artesão que trabalha em regime de economia familiar. O segurado especial é uma categoria da Previdência que reúne trabalhadores que vivem da própria atividade e tem regras específicas de contribuição. Para ser enquadrado nessa categoria, é preciso ter o artesanato como profissão habitual habitual ou principal meio de vida. Além disso, a renda obtida com a atividade não poderá ultrapassar um salário mínimo. A regra valerá tanto para quem vive no campo quanto nas cidades. A senadora Zenaide Maia, do PSD do Rio Grande do Norte, destaca que, para muitas famílias, o artesanato também representa fonte de renda e sustento.
8: O artesanato não é só beleza, ele é cultura, é renda, é dignidade e é desenvolvimento para muitas comunidades.
7: A condição de artesão deverá ser comprovada de acordo com a Política Nacional do Artesão.
1: Chuvas intensas, secas, enchentes e ondas de calor podem se tornar mais frequentes e intensas com a previsão de um super El Niño.
2: O fenômeno acende o alerta para os impactos no Brasil e o Senado já discute e aprova medidas para preparar o país e reduzir os prejuízos causados por eventos climáticos extremos. Repórter Patrícia Oliveira.
9: A previsão a partir de agora em outubro e para os próximos meses é de chuvas acima da média em partes da região sudeste do Brasil e principalmente no sul, com a possibilidade de ciclones. Enquanto outras regiões, como o Nordeste e a Amazônia, podem enfrentar períodos mais secos e maior risco de queimadas. Um projeto transformado em lei da senadora Tereza Cristina, do Progressistas de Mato Grosso do Sul, impede o bloqueio dos recursos do pagamento do seguro rural para proteger o produtor contra grandes perdas no campo. Outra proposta do senador astronauta Marcos Pontes, do PL de São Paulo, cria uma política nacional com um sistema de informações para prevenção e monitoramento dos riscos de desastres.
10: E isso é extremamente importante para que os nossos municípios fiquem mais preparados para enfrentar situações de emergências climáticas, e elas vão aparecer cada vez mais.
9: O projeto está pronto para votação na Comissão de Constituição e Justiça.
1: Respeitar a vontade do eleitor expressa nas urnas é fundamental para fortalecer a democracia. A avaliação é do presidente do Senado, Davi Alcolumbre, após o primeiro turno das eleições.
2: Ele pediu respeito ao resultado também no segundo turno, marcado para o dia 25 de outubro. Repórter Raíssa Abreu.
11: Ao chegar ao Senado nesta terça-feira para retomar as sessões plenárias, o presidente da Casa, Davi Alcolumbre, cobrou dos brasileiros respeito ao resultado das urnas no segundo turno.
12: Que o povo brasileiro possa, a partir deste segundo turno para presidente, nos estados que teremos segundo turno, fazer a escolha com a sua consciência livre de escolher o que é melhor para o Brasil. Como presidente do Congresso Nacional, eu tenho a convicção, primeiro, que todos nós precisamos respeitar o resultado das urnas. Isso é questão fundamental para o fortalecimento da democracia.
11: O segundo turno das eleições está marcado para 25 de outubro.
1: Já o senador Confúcio Moura, do MDB de Rondônia, defendeu uma atuação política sem radicalização e voltada à solução dos problemas concretos do país. Ele afirmou que o próximo Congresso deve priorizar medidas graduais e destacou a importância da educação, da pesquisa científica e da valorização de professores e pesquisadores.
2: Para Confúcio, governos de diferentes linhas políticas precisam concentrar esforços em fazer o básico bem feito. Ele destacou que é completamente injustificável adotar posturas contrárias ao avanço do conhecimento.
13: Não pode nenhum governo de direita, conservador ou esquerda, no mundo da tecnologia, do avanço da inteligência artificial, de tudo isso, a gente ser contra a pesquisa científica, contra o pesquisador brasileiro, contra o professor. Isso não justifica em nenhum partido do mundo.
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2: Edição de Paula Groba e trabalhos técnicos Eliseu Caires. O Jornal do Senado fica por aqui. Acompanhe agora as notícias da Câmara dos Deputados. Boa noite.
1: Boa noite e até amanhã.
15: Jornal Câmara dos Deputados. Bancadas discutem pautas prioritárias para o período depois das eleições.
9: Homens brancos e com graduação são maioria entre os deputados eleitos.
15: Primeiro turno teve maior número de abstenções desde a redemocratização.
9: 23 deputados federais vão assumir outros cargos no próximo ano.
15: Boa noite. A partir de 2027, pelo menos 23 deputados que cumpriam o mandato parlamentar na Câmara nesta legislatura vão ocupar outros cargos, como informa o repórter Luiz Cláudio Canuto.
16: 23 deputados federais foram eleitos para outros cargos, como governador, senador e deputado estadual. 17 deputados federais foram eleitos para o Senado e 2 foram eleitos na chapa para o Senado, como suplentes de senador. Em nível estadual, o deputado Zuco, do PL do Rio Grande do Sul, foi eleito em primeiro turno governador do estado. Em Tocantins, o deputado Vicentinho Júnior, do PSDB, disputará o segundo turno contra a senadora professora Dorinha, do União. Segundo o cientista político Paulo Castro, a Câmara dos Deputados costuma ser o ponto de partida para uma carreira política em nível nacional. E é natural que deputados, após algum mandato, passem a disputar vagas no Senado, prefeituras ou governos de estado.
17: Então o eleitor percebe isso, ele sabe que essa atuação política aqui na Câmara dos Deputados também gera muito aprendizado, aprendizado político, consolida também as bases de atuação desses parlamentares nos seus municípios, principalmente depois que nós tivemos aí a possibilidade de flexibilizar, vamos dizer assim, a forma como eles disponibilizam, direcionam emendas parlamentares para os seus eleitores, e o eleitor valoriza essa experiência. Então é comum, porque dentro da política, né, quem tem mais exposição, quem tem mais presença, costuma sair à frente na eleição. Então, certamente um deputado federal que disputa outro cargo já tem esse recall.
16: 5 deputados federais foram eleitos para assembleias legislativas e 4 ficaram como suplentes nas chapas eleitas para os legislativos estaduais. Outros 31 deputados candidatos não foram eleitos. Da Rádio Câmara de Brasília, Luiz Cláudio Canuto.
18: Eleições.
9: O perfil dos deputados permaneceu quase inalterado em relação às legislaturas anteriores e a maior parte da Câmara segue sendo formada por homens brancos e com nível superior. Saiba mais detalhes sobre o perfil dos parlamentares eleitos na reportagem de Agui Pontes.
19: Com a contagem dos eleitos, a Câmara dos Deputados mantém perfil social majoritariamente branco, masculino e com idade média em torno de 49,9 anos. Segundo o cientista político da Universidade de Brasília, Murilo Mendes, o rosto da Câmara é muito próximo do que ela já vem tendo há muito tempo.
20: A Câmara dos Deputados manteve o mesmo perfil, muito parecido com o perfil social de outras legislaturas, majoritariamente formada por homens brancos, de ensino superior também, de maior renda.
19: Segundo o último levantamento dos perfis dos deputados, dos 513 representantes na Câmara, 421 possuem ensino superior. Deputados do sexo masculino ocupam 404 cadeiras e 374 dos representantes são brancos. Esses mesmos fatores encontram pouca correspondência na população geral, segundo dados do IBGE. Enquanto deputados com ensino superior são 82,1%, esse mesmo perfil representa 21,4% da população. A população masculina corresponde a 48,5% do povo brasileiro. Já na Câmara, 78,8% dos eleitos são homens. E apesar de 72,9% dos deputados serem brancos, 10,2% dos brasileiros se autodeclaram da mesma forma. Representantes pretos e pardos somam 26,4%, em torno de um quarto da Câmara. Pessoas indígenas têm 3 representantes, um a menos se comparado à legislatura anterior. E pessoas amarelas de ascendência asiática têm 1 representante, 2 a menos do que antes da eleição, o deputado Kim Kataguiri, do Missão de São Paulo. Segundo o cientista político Murilo Mendes, apesar do perfil da Câmara se manter muito próximo ao que sempre foi, houve um aumento da presença feminina. Foram mais 19 cadeiras com as eleições de 2026, fazendo com que elas passassem de 17,7% das candidatas eleitas em 2022 para 21,2%.
20: Hoje, as mulheres são vitrines eleitorais dos partidos, funcionam como puxadoras de votos em muitos estados. Então, hoje, o investimento em candidaturas femininas deixou de ser apenas para cumprir a nominata, para cumprir a cota de gênero. E hoje elas são cabeças de chapa da disputa proporcional.
19: No recorte de faixa etária, a média de 49,9 anos se mantém constante em comparação a outras magistraturas, mas apresenta diversidade de idades na casa. A maior fatia dos deputados, 31%, tem entre 40 e 49 anos. Cerca de 24% tem entre 50 e 59. 17,5% possui entre 60 e 69. Entre 21 e 34 anos, são 9,7%. E 70 anos ou mais, são 6%. Os deputados mais idosos, com 78 anos, são Magna Mofato, do PL de Goiás, e Luiz Carlos Busato, do União do Rio Grande do Sul. O mais jovem, com 21 anos, é Alvinho Lira, do PP de Alagoas. A composição da Câmara contou com uma maioria de deputados reeleitos. Aproximadamente 58% estão renovando o pleito. Da Rádio Câmara, de Brasília, Agui Pontes.
15: Na próxima legislatura, 29 deputados federais voltam a exercer o mandato na Câmara. É o maior número de ex-deputados que retornam à casa desde 2010. Confira os detalhes na reportagem de Antônio Vital.
0: Dos 513 deputados federais eleitos este ano, 29 já tinham exercido o mandato antes e estavam fora da Câmara. Esse número representa menos de 6% do total, mas inclui ex-parlamentares conhecidos em seus estados, como o ex-presidente da Câmara João Paulo Cunha, do PT de São Paulo, e o ex-líder do governo Bolsonaro na casa, Major Vitor Hugo, do PL de Goiás. Dos ex-deputados que retornam à Câmara, 12 são do PL, 7 do PT, 3 do MDB e os demais do PP, Podemos, União Brasil, Novo, PSD e PRD, com um representante cada. O número de ex-deputados que retornam à Câmara é o maior desde 2010. Em 2010 foram 28 e em 2022 foram 17. Esses deputados não estão incluídos nos cálculos de renovação da Câmara, que só considera os eleitos para o primeiro mandato. Esse número é de 183, o que representa uma taxa de renovação de pouco mais de 35%. Dentre os outros nomes conhecidos que ocuparão cadeiras de deputados no ano que vem, estão Freixo, do PT do Rio de Janeiro, Agnello Queiroz, do PT do Distrito Federal, e Subtenente Gonzaga, do PL de Minas Gerais. Para o cientista político Ricardo de João Braga, são políticos experientes que enfrentaram uma tarefa difícil ao se elegerem sem estar ocupando um mandato.
21: Quem estava fora da política no sentido dos cargos teve que subir uma montanha relativamente alta. E quem estava fora da política mesmo, eu acho que teve que trabalhar vários anos para conseguir reconstruir a sua rede de relacionamento. Esse retorno, primeiro, é o reconhecimento do eleitor, ou então é simplesmente até um recall, como a gente costuma dizer, aquela lembrança. Mais uma coisa que é interessante é que é uma volta de parlamentares experientes.
0: Entre os que voltam a exercer um mandato este ano estão apenas três mulheres: Perpétua Almeida, do PCdoB do Acre, professora Rosa Neide, do PT de Mato Grosso, e Rose Modesto, do União do Mato Grosso do Sul. Da Rádio Câmara de Brasília, Antônio Vital.
15: Política.
9: O primeiro turno das eleições registrou o maior número de abstenções desde a redemocratização. Quem explica os detalhes é a repórter Kate Nayane.
22: Neste domingo, o primeiro turno das eleições de 2026 registrou o maior número de abstenções desde 1998. Ao todo, foram 21,08%, o que equivale a 33,4 milhões de eleitores, segundo dados do Sistema de Totalização de Votos do Tribunal Superior Eleitoral. O especialista em relações governamentais, Eduardo Galvão, analisa que o percentual já era esperado, considerando as últimas eleições. Para ele, a alta expectativa dos brasileiros sobre os candidatos causa uma espécie de frustração, o que pode levar o eleitorado a se abster do direito ao voto.
23: Tanto aqui no Brasil quanto em outros países também da América Latina, que é a alternância muito rápida de poder entre espectros políticos. Ou seja, vota-se na direita, não consegue resolver os problemas, vota-se na esquerda tentando resolver os problemas, não se consegue esse resultado, o imediatismo das pessoas, do eleitorado por soluções.
22: Ele afirma ainda que essa expectativa explica não só a alternância no poder, quanto à desmotivação das pessoas para ir às urnas exercer a sua cidadania.
23: Na minha visão, esse dado, ele conversa muito com essa tendência de alternância de poder, porque isso demonstra uma insatisfação muito grande das pessoas em relação ao ambiente político, em relação aos próprios representantes. Na percepção das pessoas, as demandas sociais não estão sendo atendidas nem por um projeto de governo, nem por outro projeto de governo.
22: Em 2022, a porcentagem de abstenção foi de 20,9%. 95% na primeira etapa da votação. Em 2026, 158,7 milhões de eleitores foram considerados aptos a votar. 125 milhões compareceram às urnas. Entre os votantes, 2,2 milhões dos votos foram em branco e 3,6 milhões nulos. Os votos brancos e nulos são geralmente de pessoas que não se identificam com nenhum candidato ou partido. É tido como um voto de protesto e pode demonstrar o descontentamento da população em relação às opções de governantes disponíveis para ocupar as cadeiras do plenário. Da Rádio Câmara de Brasília, Kate Nayane.
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18: Economia.
15: Arthur Oliveira Maia, do União da Bahia, é favorável à proposta de emenda à Constituição que limita a alíquota máxima do IPVA a 1% do valor de venda do veículo. A PEC também altera a base de cálculo do imposto para considerar o peso de fábrica do automóvel em vez do valor de mercado.
9: Arthur Oliveira Maia explica que a ideia é tornar a cobrança mais previsível e evitar que o valor do IPVA aumente de forma excessiva em razão do preço do veículo. O texto ainda permite que os estados concedam descontos para veículos menos poluentes.
15: Fernando Coelho Filho, do União de Pernambuco, apoia a criação de uma frente parlamentar em defesa do mutualismo. O colegiado visa garantir uma alternativa viável e competitiva ao mercado tradicional de seguros de veículos.
9: Fernando Coelho Filho ressalta que a iniciativa busca articular ações entre o governo, a iniciativa privada e a sociedade civil para fortalecer o setor. Segundo ele, o colegiado é importante para garantir um ambiente regulamentado que amplia a proteção do patrimônio da população.
18: Agricultura.
15: Gabriel Mota, do União de Roraima, defende a aprovação de projeto que cria um Programa Nacional de Assentamentos Produtivos próximos às cidades. A proposta busca ampliar o acesso à terra para famílias vulneráveis, com foco no abastecimento de mercados locais.
9: Gabriel Mota ressalta que os assentamentos poderão receber apoio para assistência técnica, crédito e comercialização da produção. O texto admite lotes menores que um hectare, desde que estudos comprovem a viabilidade econômica, ambiental e produtiva da área.
18: Votação.
15: Após o primeiro turno das eleições, os partidos começam a discutir pautas prioritárias. O PL, com a maior bancada eleita para a Câmara e o Senado, defende mais flexibilidade nas relações trabalhistas.
9: A Federação PT, PCdoB, PV, com a segunda maior bancada eleita para a Câmara, diz que o fim da escala 6x1 é uma demanda da sociedade. A repórter Silvia Munhato tem as informações.
4: Com a definição das novas composições da Câmara e do Senado para a próxima legislatura, os partidos já começam a discutir as pautas legislativas prioritárias. A partir da força eleitoral do PL mostrada nas urnas, o deputado Maurício Marcon, do Rio Grande do Sul, vice-líder do partido na Câmara, acredita que haverá menos espaço para medidas que busquem regular as relações trabalhistas, como as discussões sobre a jornada de trabalho máxima.
5: A gente tem exemplos dos Estados Unidos, do Canadá, da Austrália, da Inglaterra, que fazem a questão por horas trabalhadas com os direitos trabalhistas garantidos de forma proporcional, onde as pessoas vão fazer as suas horas de trabalho que assim desejarem. Se quiserem trabalhar 2, 3, 4, 5, 6 dias, elas vão ter liberdade.
4: Para o deputado Daniel Almeida, do PCdoB da Bahia, vice-líder do governo no Congresso, a sociedade se mostrou favorável ao fim da escala 6x1, porque quer mais tempo livre.
6: Quem está contra isso está contra a evolução natural das coisas, está contra a opinião da sociedade, está contra os trabalhadores brasileiros. Esse debate de que o mercado regula as relações na sociedade, regula as relações no mundo do trabalho, as relações econômicas, é uma falácia. Não é assim que as coisas funcionam.
4: Maurício Marcon afirma que o partido deve trabalhar pelo corte de impostos e até para suspender a reforma tributária, aprovada em 2023 pelo Congresso. Outro movimento, segundo ele, será na direção do corte de gastos, além de outras pautas.
5: Fim das decisões monocráticas do Supremo Tribunal Federal, que está lá esperando há muito tempo lá, e a gente precisa votar, redução da maioridade penal. Então a gente tem várias pautas aí para serem aprovadas.
4: Daniel Almeida acredita que o país terá que fazer um enfrentamento mais firme do crime organizado e citou a proposta em discussão que busca reestruturar o sistema de segurança pública.
6: Criou-se o fundo eleitoral, mas a presença do poder econômico e de forma especial de setores do crime organizado na vida política está cada vez mais intensa, então tem que fazer uma reforma político-eleitoral.
4: O vice-líder do governo também acredita que será necessária uma discussão sobre o Supremo Tribunal Federal no sentido de fixar mandatos para os ministros. Da Rádio Câmara de Brasília, Silvia Minhato.
18: Segurança Pública.
15: Mário Negro Monte Júnior, do PSB da Bahia, apoia a proposta que amplia a coordenação da União na segurança pública e integra os órgãos federais, estaduais e municipais. A PEC também reforça a atuação da Polícia Federal contra organizações criminosas e milícias.
7: Mário Negro Monte Júnior destaca ainda a criação da Polícia Viária Federal, com atuação em rodovias, ferrovias e hidrovias e a inclusão das guardas municipais no sistema de segurança pública. Ele acrescenta que a proposta também prevê recursos para os fundos nacionais da área.
15: Marangoni, do Podemos de São Paulo, é autor de proposta que altera o Código Penal para aumentar a punição a quem comete o crime de ato obsceno em locais de uso coletivo. De acordo com a matéria, a punição passa a ser de 2 a 5 anos de reclusão, além de multa.
7: Marangoni afirma que a medida alcança banheiros, vestiários, escolas, transportes coletivos, centros comerciais e outros espaços frequentados por crianças e adolescentes. Ele considera que esses ambientes exigem proteção reforçada contra a exposição a atos de conteúdo sexual.
15: Marussa Boldrin, do Republicanos de Goiás, propõe criar diretrizes nacionais para transformar as salas Lilás em uma política de atendimento humanizado a mulheres e meninas vítimas de violência. A implantação seria gradual, respeitando a autonomia de estados e municípios.
7: A proposta, relatada por Marussa Boldrin na Comissão de Saúde, garante acolhimento, escuta especializada e integração com a rede de proteção. Também prevê treinamento contínuo das equipes e protocolos nacionais para orientar o atendimento às vítimas.
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18: Previdência.
15: Vander Lobé, do PT de Mato Grosso do Sul, apoia o projeto que regulamenta a aposentadoria especial por penosidade no regime geral de previdência social. A proposta define o conceito de penosidade e estabelece critérios para a concessão do benefício.
7: O texto de Vander Lobé prevê a aposentadoria após 25 anos de trabalho em condições de grande desgaste físico ou mental, mediante comprovação por perícia técnica. O projeto também cria regras específicas para motoristas do transporte rodoviário comprovarem o direito ao benefício.
15: Termina agora o Jornal Câmara dos Deputados, produzido pela Rádio Câmara, com trabalhos técnicos de Everson Urani e apresentação de Luciana Vieira e José Carlos Andrade. Uma ótima noite para você.
7: A Voz do Brasil volta amanhã. Uma boa noite para você.
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0: Bruno Mars, aqui na seleção musical da Rede Tua Rádio, agora 4 minutos para as 10.
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0: Olha, gente amiga, amanhã, quarta-feira, o sol aparece em praticamente todo o estado, acompanhado de nuvens. A nebulosidade diminui em relação aos últimos dias, enquanto o ingresso de um ar mais quente provoca elevação das temperaturas após uma sequência de dias a menos, né, para os padrões de outubro. O aquecimento ocorre antes da chegada de uma frente fria, cuja aproximação pode provocar instabilidade no final do dia, inicialmente no oeste e de forma isolada em outras regiões. A frente deve avançar pelo estado entre a madrugada e a manhã de quinta-feira, organizando uma linha de tempestades com risco de chuva forte, vendavais e granizo. Vamos dar uma olhada nas temperaturas, então, previstas para amanhã, quarta-feira, em Caxias do Sul, mínima 15, máxima 26. Em Vacaria, mínima 12, máxima 24. Passo Fundo, mínima 14, máxima 27. Litoral Norte, Capão da Canoa, Torres, mínima 16 e a máxima de 24. 3 minutos para as 10, intervalo. Daqui a pouquinho eu tô de volta.
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4: 9:58.
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1: 14 graus.
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1: Agora 9:09, não, né, Gilmar? Agora 10:09, só amanhã de manhã, né? Agora 10:01 da noite desta terça-feira. Paz e bem aí para você. Bem-vindo, bem-vinda. Para quem nos acompanha aqui na Rede Tua Rádio, muito obrigado, viu, aí pela companhia. Nessa noite, né, nas nossas emissoras espalhadas pelo Rio Grande e também via internet, né, no site tuaradio.com.br e no aplicativo da Tua Rádio. Abraço pro... Deixa eu ver quem tá participando aqui com a gente. O Sadi, né, de Campestre da Serra. Deixando um abraço aqui para a esposa, a Dona Almira, e também as afilhadas, né, do casal aí, né, da Dona Almira e do seu Sadi, a Vitória, a Valentina, Nathalie, Maiara, Natiele, Luísa, Emily. Então tá bom, e também para os amigos, o amigo Elias Vanin, diz aqui o Sadi. Então tá bom, um grande abraço aí para vocês. A música que você pediu vou ficar devendo, viu, Sadi? À noite nós não tocamos aqui sertaneja. Sertaneja, bandinha, à noite é uma programação diferenciada, a nossa programação musical aqui no Tua Essência, tá? Então, fica aí para tarde, né? Durante o dia, no horário local das nossas emissoras, né? Aí o forte, né, das canções também regionais, né? Bandinhas, sertaneja, enfim, tá bom? Então, à noite, a nossa programação aqui musical é diferenciada aqui para toda a rede Tua Rádio. De qualquer modo, muito obrigado aí pelo carinho da companhia. 10:03. Quero lembrar que lá no final do programa tem a prece, a bênção. Deixa eu buscar aqui quem que vai nos dar a bênção no final do programa. Hoje está a cargo do Padre Gilney Fronza. Padre Gilney, sacerdote da Diocese de Caxias do Sul, é pároco da paróquia São Pio X, né, que fica no bairro do mesmo nome, né, no bairro Pio X, em Caxias. Para do nosso texto, quando a gente dá uma parada aqui, né, nas noites da Tua Rádio para a nossa reflexão. E o título da nossa mensagem nessa noite, A Parábola da Rosa.
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1: Um homem plantou uma rosa e passou a regá-la constantemente. Antes que ela desabrochasse, ele a examinou e viu o botão que em breve iria desabrochar, mas notou espinhos sobre o talo e pensou: como pode uma flor tão bela vir de uma planta rodeada de espinhos tão afiados? Entristecido por este pensamento, ele se recusou a regar a rosa antes mesmo de estar pronta para desabrochar. E ela morreu. Assim é com muitas pessoas. Dentro de cada alma há uma rosa. São as qualidades dadas por Deus. Dentro de cada alma temos também os espinhos, são as nossas faltas. Muitos de nós olhamos para nós mesmos e vemos apenas os espinhos, ou seja, os defeitos. Nós nos desesperamos achando que nada de bom pode vir do nosso interior. Nós nos recusamos a regar o bem dentro de nós e, consequentemente, isso morre. Nunca percebemos o nosso potencial. Algumas pessoas não veem a rosa dentro delas mesmas. Portanto, alguém mais deve mostrar a elas. Um dos maiores dons que uma pessoa pode possuir ou compartilhar é ser capaz de passar pelos espinhos e encontrar a rosa dentro de outras pessoas. Essa é a característica do amor. Olhar uma pessoa e conhecer as suas verdadeiras faltas. Aceitar aquela pessoa em sua vida, enquanto reconhece a beleza em sua alma e ajudá-la a perceber que ela pode superar suas aparentes imperfeições. Se nós mostrarmos a essas pessoas a rosa, elas irão superar seus próprios espinhos. Só assim elas poderão desabrochar muitas e muitas vezes. Portanto, sorriam e descubram as rosas que existem aí, dentro de cada um de vocês e das pessoas que amam. Na Rede Tua Rádio, o texto, a mensagem que inspira o bem, a parábola da rosa.

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É Cleiton e Cledir aqui na seleção musical da Rede Tua Rádio. Aumentar um pouquinho meu fone. Pronto, não estava me ouvindo, né? Aí fica ruim, né? Se eu não me ouço. Agora 10h20, como já disse alguém, se eu não me ouvo, né? Aí não dá, né? 10h21, obrigado aí pela companhia aqui na Rede Tua Rádio nessa noite de terça. Deixa eu trazer aqui mais destaques. Olha só, novo caso de gripe aviária é confirmado em aves de subsistência aqui no estado. Caso de influenza foi confirmado em aves de subsistência em Seubach. Isso ontem, ainda segunda-feira, após notificação de mortalidade de animais no dia 1 de outubro. Rede estadual abre a fase de inscrições para vagas em 2027. O cronograma da SEDUC prevê começar o novo ano letivo no dia 15 e terminar em 17, dia 15 de fevereiro, né? E terminar em dia 17 de dezembro. Portanto, aberta aí a fase de inscrições, né, para as vagas da rede estadual de ensino. Agora 10h23. Dá tempo de mais alguma ainda antes do intervalo, né? Dá tempo de mais uma, pelo menos, antes do intervalo. Estamos com o nosso intervalo mais curto, mas é por pouco tempo, né? Porque daqui a pouco volta aí o horário político, né? Claro, não nesse horário, né? O horário político, mas as inserções, né? Aí para o segundo turno, acho que é sexta-feira, se não me engano, né? Aí já encurta aqui o nosso... Acho que agora será um pouco mais curto, né? Mas de qualquer modo já altera um pouco aqui novamente o nosso tempo, né? Aqui na programação. Tina Turner, The Best, 10h23, boa noite para você.

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2: 10 horas e 28 minutos.
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5: 14 graus.
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1: 10h31, 29 para as 11 da noite desta terça. Paz e bem, obrigado aí pela companhia no trânsito, no trabalho, em casa. Pessoal que trabalha ao volante também, né? Muito obrigado aí pela carona. Para quem já foi para cama ou tá indo para cama, né? Bom descanso então nessa noite. Já já, neste 6 de outubro, Mário Vivan traz pra gente o que é destaque ao longo da história. E agora a gente ceba mais um mate.
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1: Grupo Rodeio, Lavoura da Felicidade.

Os fatos do dia. Em 1916, nasceu o político e advogado Ulisses Guimarães. Foi o presidente da Assembleia Nacional Constituinte de 1987 a 1988. Ulisses Guimarães morreu em um acidente aéreo de helicóptero no litoral de Angra dos Reis, sul do estado do Rio de Janeiro, e seu corpo nunca foi encontrado. 1940. Nasceu o cantor e compositor Altemar Dutra. Ele morreu em 1983.

Em 1979, o Papa João Paulo II se torna o primeiro pontífice a visitar a Casa Branca nos Estados Unidos. 1998. Morreu em Santa Maria o músico gaúcho Noel Fabrício Borges do Canto da Silva, mais conhecido como Noel Guarani. Opa!

Em 2010, foi criado o Instagram, aplicativo de compartilhamento de fotos e vídeos. 2018. Morreu aos 85 anos a famosa cantora lírica espanhola Montserrat Caballé.

2020? Morreu aos 65 anos o lendário guitarrista Ed Van Halen. Nascido nos Países Baixos, foi cofundador da banda Van Halen.

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1: Agora faltando 14 para as 11, Fábio Júnior, Caça e Caçador. Abraço aí para você, obrigado pela companhia.

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2: 10:57.
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0: 14 graus.
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1: Muito bem, de volta então, né? E de volta para a última hora, exatamente, né? E abraçando quem chegou há pouco aqui na nossa programação, quem já foi para a cama, levou o radinho ali do lado, quem segue no plantão, quem nos dá carona, boa viagem. A cada uma de vocês, obrigado aí sempre pela companhia. Vamos começando essa última hora com Vangelionel, Noite Preta.

0: Bee Gees, aqui na seleção musical da Rede Tua Rádio, fechando mais um bloco de sucessos na reta final desta terça-feira, 6 de outubro. Intervalo, já já eu tô de volta.
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4: 11 horas e 27 minutos.
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7: 14 graus.
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1: Começando a parte final aqui do Tua Essência, obrigado pela companhia mais uma vez nesta terça-feira e já, né, no finalzinho aqui do programa tem a prece, a bênção, hoje com o padre Gilney Fronza, padre Gilney, que é da Diocese de Caxias. Último Te Aproxega com Mano Lima.
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E o Tua Essência chega ao seu final, né? Em mais uma noite que estivemos juntos aqui na Rede Tua Rádio. Agradeço sempre o privilégio de estar com você, né? Agradeço sempre o carinho da sua companhia aqui com a gente. E agora, juntos, então, vamos acompanhar a prece, vamos receber a bênção para encerrar mais um dia. Hoje a condução deste momento é do padre Gilney Fronza, padre Gilney, que é sacerdote da Diocese de Caxias do Sul, pároco na paróquia São Pio X, no bairro de mesmo nome, em Caxias.

estamos de novo pensando no nosso amanhã, o dia que encerramos, e também na possibilidade, na proposta do dia de amanhã. É um tempo diferente, é um tempo em que tudo tem valido a pena, tudo tem valor, tudo tem importância. Não só porque deu certo, não só porque garantimos, não só porque tivemos sucesso, mas porque nós vivemos intensamente. Aquelas situações que provavelmente não foram as melhores, aquelas situações em que vivemos angústia, dor, o sofrimento ou até a partida de alguém, tudo agora se intensifica. É o momento, é a tua reflexão, é o teu estar a sós, é o teu silêncio. Tudo nos faz diferentes e tudo nos faz também mais esperançosos. É bom dizer, nesse instante, que não estamos sozinhos, que a graça de Deus nos acompanha, que o nome de Deus é misericórdia. É tempo, então, de curar as feridas, de não nos cansarmos de encontrar aqueles que vão conosco, todos quantos estão conosco, todos aqueles que esperam conosco, todos aqueles que buscam também os sinais da proximidade de Deus, para oferecer, então, a todos e a cada um de nós, um tempo de perdão, um tempo de reconciliação, e assim vivermos com mais esperança. Caminha, avança, não desista, persista nesta caminhada. O Deus que é tão bom contigo, o Deus que está contigo, Ele te sustenta na caminhada. A bênção de Deus Todo-Poderoso, Pai, Filho e Espírito Santo. Amém.

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1: 11 horas e 57 minutos.
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4: 14 graus.
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Olá, muito bom dia! Começando a madrugada aqui da Rede Tua Rádio, nesta quarta-feira. Quarta-feira que se inicia a partir de agora. Depois do Tua Essência, eu, Daniel Rodrigues, chego por aqui para te fazer companhia. Claro que além da comunicação, você também vai curtir aí nessas próximas horas a boa música aqui da nossa rede, o espaço da informação e as mensagens nesse novo dia que se inicia a partir de agora. Madrugada da Rede Tua Rádio, até às 5 da manhã. Bom dia!

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1: Olá, pessoal. Vamos ter uma quarta-feira com mudança no padrão do tempo novamente pelo Rio Grande do Sul. Novas áreas de instabilidade já estão se propagando e a previsão é de que tenhamos chuvas e tempestades, especialmente no oeste do Rio Grande do Sul. Em grande parte do estado, a quarta-feira, principalmente a partir da tarde e à noite, passa a ter essas instabilidades. Aqui na nossa região da Serra, Campos de Cima da Serra, na parte mais nordeste, leste do estado, ainda vamos ter uma quarta-feira de tempo firme predominando e temperatura subindo. As máximas previstas devem oscilar entre 24 e 25 graus em média, ou seja, uma temperatura já um pouco mais elevada, e isso ajuda, porque em todo o estado nós vamos ter temperaturas elevadas nesta tarde, o que ajuda a instabilizar ainda mais a atmosfera. Aí na quinta-feira, nós já vamos ter as instabilidades também atuando por aqui. Tem previsão de chuvas e tem previsão de temporais, especialmente a partir da tarde. Então, muita atenção, né, para essa condição já de chuvas eventualmente fortes em forma de pancadas e temporais associados a rajadas de vento e a queda de granizo. Isso. Na sexta-feira, a instabilidade segue atuando por aqui, novamente com pancadas de chuva, eventualmente com alguns temporais, assim como no sábado e no domingo também. Aliás, grande parte da outra semana vai continuar com tempo instável, ou seja, a gente vai entrar aí num período de muita instabilidade por aqui. Com a previsão do tempo, Kátia Valente.
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2: Meia-noite e 13 minutos.

aqui da Rede Tua Rádio. Você que está nessa madrugada, muito obrigado pela companhia, muito obrigado pela audiência. Nós vamos juntos até às 5 horas da manhã, com os nossos quadros, com as nossas mensagens, os momentos de reflexão, né? Que a gente dá aquela respirada mais funda, faz aquele momento de espiritualidade sempre presente aqui na Rede Tua Rádio. Bom dia!

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0: Amigos ouvintes, façamos um breve intervalo para tornar a nossa tarde plena de paz e de bênção. O pensamento escolhido para esta tarde está assim expresso: não queira ser melhor que os outros. Torne-se melhor para os outros. Não queira ser melhor que os outros. Torne-se melhor para os outros. O dia a dia da convivência humana está marcado em muitos ambientes por uma certa concorrência entre as pessoas. Muitas pessoas não sabem conviver, sabem competir. Se esquecem que todos são irmãos e buscam ser mais do que os outros. Quantos ambientes marcados por desentendimentos, por egoísmo, discórdias. Isso tudo passa a acontecer quando queremos ser mais do que os outros. Se todos somos filhos do mesmo Deus que é Pai, por que então desejar ser mais do que os outros? É tão bom viver como irmãos, ajudando-se mutuamente. A fraternidade permite a circulação do amor. Não leva a lugar nenhum querer ser mais do que os outros. Pelo contrário, quem desejar ser mais do que o outro, acaba ficando na solidão. Bom é estar de bem com todos e viver a verdadeira fraternidade entre todos. Que este pensamento não nos deixe esquecer que somos irmãos e irmãs. Por isso, lembremos, não queira ser melhor que os outros. Torne-se melhor para os outros. E sobre todos os ouvintes, a bênção de Deus. Pai, Filho e Espírito Santo. Amém. Uma tarde abençoada a todos.
1: Meia-noite e 40 minutos.

Dica aqui da madrugada da Rede Tua Rádio nesta quarta-feira. Quarta-feira, meio de semana, e nós estamos por aqui te fazendo companhia até às 5 horas da manhã. Um bom dia a você nesta quarta.

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1: O Papa Leão XIV escreveu o prefácio do novo UCAT, Amor para Sempre, Love Forever, uma obra destinada a acompanhar os jovens na reflexão sobre o amor, os relacionamentos e o matrimônio à luz da fé católica. A apresentação internacional será nesta terça-feira, 6 de outubro, no Centro Internacional São Lourenço, de Roma, com a presença de representantes da Igreja e colaboradores envolvidos no projeto UCAT. Na programação da noite, celebração da missa, presidida por Dom John Joseph Kennedy, secretário do Dicastério para a Doutrina da Fé. Apresentação de testemunhos e do próprio livro com o prólogo do Santo Padre em formato audiovisual. Queridos jovens amigos, escreve Leão XIV. O coração de vocês anseia por amor. Um amor que seja profundo, apaixonado e duradouro. Esse anseio não é por acaso. É sinal de que vocês foram criados para o amor. Santo Agostinho, cujo coração ardente, trespassado por uma seta, está representado no seu brasão, expressou-o desta forma: inquieto está o nosso coração, enquanto não repousar em ti, ó Deus. Assim ele expressou o anseio pelo amor divino que Deus realmente derrama em nossa alma quando estamos unidos a ele. De fato, o próprio Deus pode estar presente no amor humano e transformá-lo. Então, ele nos concede a capacidade de amar como ele ama. No serviço, na generosa entrega de si mesmo e, quando necessário, no perdão. Pois Deus é amor e nos criou para amar a ele e as pessoas ao nosso lado.
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2: Uma hora e 14 minutos.

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Rede Tua Rádio, nessa madrugada, madrugada de um novo dia, né? De um novo dia, que você tenha um excelente dia pela frente. É o desejo de toda a nossa equipe, de todos os profissionais que fazem parte da Rede Tua Rádio. Para você que está nos acompanhando em casa, para você que está trabalhando, fazendo um plantão nessa madrugada, muito obrigado pela companhia, muito obrigado pela audiência. Lembrando que você está sintonizado em uma das emissoras da Rede Tua Rádio. Bom dia!

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1: Independente da tua idade, da tua história de vida ou de algum momento estranho que estejas passando, mantenha o teu senso de humor. Vivenciar diferentes momentos é algo praticamente comum a todos. Os dias não são iguais e muito menos os sentimentos e os pensamentos. De um dia para o outro, muita coisa muda, surgem outras percepções, novas emoções passam a fazer parte do cenário existencial. Normalmente, as pessoas são reativas, isto é, elas não agem, apenas reagem. Não fazem acontecer, deixam acontecer para depois tomar providências. O desafio é ser protagonista, isto é, desempenhar o principal papel da sua própria vida, abrir veredas, eliminar obstáculos, intensificando o vigor. Não importa a idade, o passado ou a situação atual, o segredo é não perder o senso de humor. A pessoa que não esquece de sorrir é capaz de resolver com mais serenidade e eficácia os seus problemas. Por incrível que pareça, não são poucos os que não valorizam o humor e optam por estar sempre de cara fechada, de mal com o mundo. Ser bem-humorado é uma escolha, uma opção que exige um determinado esforço, mas que acaba trazendo ótimos resultados. Como faz bem conviver com pessoas sempre alegres, de sorriso fácil e de muitas resoluções. As pessoas que sabem sorrir escolheram ser assim, mesmo tendo que disfarçar determinados sofrimentos que estão no próprio coração. Ficar triste ou deixar a tristeza acompanhar todos os passos pode ser uma escolha, mas em nada ajuda para que os problemas sejam resolvidos. Apesar de tudo, o sorriso é libertador e transformador, capaz de afastar o sofrimento e ressaltar as coisas boas que ainda continuam acontecendo. Viver alegre, mesmo tendo problemas, é algo muito simples e prático. Com um pouco de treino, o impacto dos problemas deixa de bagunçar a vida e proporciona serenidade e muitas alegrias. A mensagem que inspira o bem aqui na Rede Tua, texto do Frei Jaime Bêtega, O Valor do Sorriso.
2: Uma hora e 36 minutos.

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1: 7 de outubro, dia do compositor. Os aniversariantes do dia? 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O cantor e compositor escocês Lewis Capaldi.

Os fatos do dia. Em 1806, foi criado pelo inventor italiano Pellegrino Turri o papel carbono. Em 1913, aconteceu a inauguração da primeira linha de montagem industrial pelo empresário Henry Ford. 1936. Nasceu em Pelotas o cantor nativista, compositor, poeta e advogado Leopoldo Racier. Ele faleceu no ano de 2000, aos 63 anos.

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1: Em 1956, Pelé fez seu primeiro jogo amistoso pelo Santos e marcou um gol na vitória por 7-1 sobre o Corinthians de Santo André. E em 1984, o Brasil e a América Latina conheceram o primeiro bebê nascido pela técnica de fertilização in vitro, ou bebê de proveta. A criança Ana Paula Caldeira nasceu no dia 7 de outubro em São José dos Pinhais, na região metropolitana de Curitiba. Mário Vivan para a tua rádio.
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0: Valeu, Campo Grande. Obrigado, hein? Valeu. Fiquem com Deus e até uma próxima oportunidade.
1: Obrigado, hein? Fiquem com Deus também. Quero agradecer a todos vocês pela presença, pelo carinho e pela força de coração.

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1: Olá, pessoal. Vamos ter uma quarta-feira com mudança no padrão do tempo novamente pelo Rio Grande do Sul. Novas áreas de instabilidade já estão se propagando e a previsão é de que tenhamos chuvas e tempestades, especialmente no oeste do Rio Grande do Sul. Em grande parte do estado, a quarta-feira, principalmente a partir da tarde e à noite, passa a ter essas instabilidades. Aqui na nossa região da Serra, Campos de Cima da Serra, na parte mais nordeste, leste do estado, ainda vamos ter uma quarta-feira de tempo firme predominando e temperatura subindo. As máximas previstas devem oscilar entre 24 e 25 graus em média, ou seja, uma temperatura já um pouco mais elevada, e isso ajuda, porque em todo o estado nós vamos ter temperaturas elevadas nesta tarde, o que ajuda a instabilizar ainda mais a atmosfera. Aí na quinta-feira, nós já vamos ter as instabilidades também atuando por aqui. Tem previsão de chuvas e tem previsão de temporais, especialmente a partir da tarde. Então, muita atenção, né, para essa condição já de chuvas eventualmente fortes em forma de pancadas e temporais associados a rajadas de vento e a queda de granizo. Isso. Na sexta-feira, a instabilidade segue atuando por aqui, novamente com pancadas de chuva, eventualmente com alguns temporais, assim como no sábado e no domingo também. Aliás, grande parte da outra semana vai continuar com tempo instável, ou seja, a gente vai entrar aí num período de muita instabilidade por aqui. Com a previsão do tempo, Kátia Valente.
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2: 2 horas e 19 minutos.

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Ok, com a boa música eu vou me despedindo. Daniel Rodrigues fica por aqui, porque na sequência Gilmar Ferreira chega para te fazer companhia e conduzir até às 5 da manhã, essa madrugada da Rede Tua Rádio. A todos que nos acompanharam até agora, muito obrigado pela tua companhia, muito obrigado pela tua audiência. Você que está sintonizado aqui em uma das emissoras que integram a Rede Tua Rádio, a rádio do teu tempo. Uma excelente quarta-feira a todos, paz e bem e santa alegria.

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1: Neste dia 7 de outubro, uma data muito especial: Nossa Senhora do Rosário. A festa de Nossa Senhora do Rosário surgiu no século XIII. São Domingos passava as noites rezando, pedindo a Deus ajuda para a conversão dos albigenses. Certo dia estava em seu quarto quando lhe apareceu a Virgem Maria, que lhe ensinou uma oração, garantindo-lhe resultados maravilhosos. Assim nasceu a oração do Santo Rosário. A consagração definitiva do Rosário se deu com a batalha naval de Lepanto. Enquanto os cristãos lutavam contra os muçulmanos, os cristãos de Roma rezavam o terço. Os cristãos ganharam a batalha e Pio V instituiu a festa de Nossa Senhora das Vitórias. Mais tarde, Gregório XIII mudou para Nossa Senhora do Rosário. No Brasil, a festa espalhou-se entre os escravos negros por ser uma oração fácil de memorizar, ainda porque os missionários haviam ensinado esta oração aos negros do Congo e de Angola. A imagem de Nossa Senhora do Rosário aparece com o menino Jesus no joelho esquerdo e o terço na mão direita. 7 de outubro, Nossa Senhora do Rosário.
2: Duas horas e 44 minutos.

Toma juízo, Zezé de Camargo e Luciano, aqui na Seleção Musical da Madrugada, nesta quarta-feira, 7 de outubro. Bom dia, boa quarta-feira aí para você que tá ligado com a gente aqui na Rede Tua Rádio. Vamos em frente com mais músicas. Agora tem Charlie Brown Jr., Não é Sério.

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1: O espelho. E hoje eu te convido a olhar diferente para um espelho. Todas as manhãs, quase sem perceber, nós passamos alguns segundos diante de um espelho. Arrumamos o cabelo, ajeitamos a roupa, observamos o rosto. É um gesto tão comum que raramente pensamos nele. Mas existe uma pergunta que o espelho nunca consegue responder. Como está a pessoa que mora atrás do rosto? Vivemos em um tempo em que aprendemos a cuidar muito da aparência e às vezes muito pouco da interioridade. Gastamos energia tentando parecer bem, quando talvez o coração esteja apenas tentando ficar bem. Porque o espelho mostra o rosto. Só a vida revela a pessoa. Jesus nunca se deixou impressionar pelas aparências. Ele enxergava além do que os olhos podiam alcançar. Via a coragem escondida em Pedro, a generosidade de Zaqueu, a fé da viúva, a dignidade daqueles que todos ignoravam. Deus sempre olha para um lugar onde nenhum espelho consegue chegar: o coração. Antes de sair de casa pela manhã, olhe novamente para o espelho. Mas antes de seguir o seu caminho, faça também outra pergunta: como está a pessoa que mora atrás desse rosto lindo? Talvez essa seja a imagem mais importante que você verá hoje. Afinal, o espelho mostra o rosto. Mas é importante olhar para a alma, para o coração. A vida nem sempre muda quando queremos, mas o nosso olhar pode mudar a maneira de viver a vida. Paz e bem.
2: Três horas e 13 minutos.

Somente existirá um verdadeiro amanhã quando, cientes de nossos erros e de nossa mediocridade, viermos nos unir em nome de um real desejo de viver em paz, dignamente, com amor, com respeito.

Olha, meu amigo, minha amiga ligado aqui na Rede Tua Rádio. Às vezes, a felicidade tá batendo a sua porta, mas você tá no quintal procurando o trevo de quatro folhas. Pense nisso.

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0: Olá, meu amigo, olá, minha amiga ouvinte. Eu sou o Padre Ezequiel. Esse é o momento de despertar para o amor. Hoje eu queria falar sobre a questão do exemplo. O exemplo que os nossos pais nos dão e nos deram, especialmente em relação ao dinheiro. Porque muitas pessoas sofrem por não ter dinheiro, por terem sempre contas para pagar e sempre atrasados. Essa reflexão ajuda a pessoa a pensar se ela não está reproduzindo o modelo do pai e da mãe. Nós somos condicionados pelo exemplo. Então a pergunta que dá para fazer é: como se comportavam os seus pais quando você era criança em relação ao dinheiro? Eles cuidavam bem ou mal das finanças? Eram gastadores ou econômicos? Eram propensos a arriscar ou conservadores? Vocês tinham dinheiro sempre ou só esporadicamente? Era uma fonte de felicidade ou motivo de discussões ásperas? Por que essa informação é importante? É importante você pensar a partir dessas perguntas, porque você tende a reproduzir a mesma coisa, como a expressão, nós somos um macaco de imitação. Ou seja, nós seres humanos não ficamos muito atrás dos animais. Quando crianças, aprendemos quase tudo a partir do exemplo que nós recebemos. Ou seja, aquele provérbio, a fruta não cai longe da árvore. Isso lembra também uma outra história de uma mulher que, quando ela assava um pernil, ela cortava sempre as duas pontas da peça da carne. E sem entender, o marido um dia perguntou: por que você corta as duas pontas? Era assim que a minha mãe fazia. E naquela noite a mãe dela foi jantar com eles. Os dois aproveitaram para perguntar para ela por que ela cortava as duas extremidades do pernil. A mãe respondeu: porque era assim que a minha mãe fazia. Ou seja, em matéria de dinheiro também, nós tendemos a ser idênticos aos nossos pais. Por isso, para mudar, se a sua casa de infância não era boa em relação ao dinheiro, você tem que buscar ajuda para mudar internamente, para ter uma qualidade melhor. Pense nisso, porque é um tema que afeta muita gente. Vamos rezar. Deus Pai de amor e de bondade, fonte da bênção, dignai-vos abençoar os vossos filhos e filhas, a sua casa, o seu trabalho, abençoai a família, para que encontrem sempre o caminho da vida, do entendimento, da paz, da abundância e da vida digna. Deus abençoe, em nome do Pai, do Filho e do Espírito Santo. Amém.
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2: Três horas e 42 minutos.

Bruno Marrone, agarrada em mim aqui na seleção musical da madrugada nesta quarta-feira. Olha só, a rede mais nova adquire a rádio Medianeira FM 102.7 e chega a Santa Maria. Tradicional emissora santamariense passa a integrar a rede mais nova, que chega à sua 12ª estação, né? 12ª emissora aqui no Rio Grande do Sul.

20 animais em situações de maus tratos. Diante da situação, a responsável pelo imóvel recebeu voz de prisão por maus tratos aos animais e foi encaminhada para atendimento médico. Mais detalhes no site tuaradio.com.br.

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Amanhã é 23, este é o som de Kid Abelha aqui na madrugada, só que hoje é dia 7, né? Hoje é dia 7 de outubro, abraço pra você com a gente aqui na Rede Tua Rádio, boa quarta-feira. Novo caso de gripe aviária é confirmado em aves de subsistência aqui no estado. É isso no município de Seubach, ontem, segunda-feira, após notificação de mortalidade de animais no dia 1º de outubro. Rede Estadual de Ensino abre a fase de inscrições para vagas em 2027. O cronograma da SEDUC prevê começar o novo ano letivo, né, o ano letivo de 2027, no dia 15 de fevereiro e terminar em 17 de dezembro. Muito bem, gente amiga, tá na hora do terço nesta quarta-feira e a canção que vai abrindo aqui o nosso momento de oração. Deixa eu ver aqui. Qual canção que a gente tem programada? Uma canção religiosa sempre, né? Que abre aqui o nosso momento do terço. Vamos com a clássica então, né? Ave Maria.

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1: Paz e bem, que hoje você não tenha pressa para viver, nem medo do que ainda não aconteceu. Respire fundo e agradeça por mais uma manhã. Talvez a vida não esteja exatamente como você gostaria, mas ainda existem motivos para sorrir, recomeçar e acreditar. Nem tudo precisa ser resolvido hoje. Algumas respostas chegam com o tempo, alguns caminhos se revelam enquanto caminhamos e algumas bênçãos chegam justamente quando aprendemos a confiar. Que você tenha serenidade para aceitar o que não pode controlar, coragem para transformar o que está ao seu alcance e sabedoria para reconhecer a beleza que já existe na sua vida. E que entre uma e preocupação e outra, você consiga perceber os pequenos milagres neste dia. O céu, o café, um abraço, uma mensagem, a saúde, a oportunidade de começar novamente. Hoje é um presente. Não deixe que as preocupações do amanhã roubem a beleza de viver o agora. Que Deus ilumine seus passos, acalme seu coração e coloque paz onde houver inquietação. Que seja um dia leve, bonito e cheio de motivos para agradecer. Que a vida floresça dentro de você. Que neste novo dia o Senhor te abençoe e te guarde. O Senhor faça brilhar sobre ti sua face e se compadeça de ti. O Senhor volte para ti o seu rosto e te dê a paz. O Senhor te abençoe, Pai, Filho e Espírito Santo.

0: iniciamos este novo dia com as bênçãos de Deus e proteção de Nossa Senhora, Virgem Maria. Em nome do Pai, do Filho e do Espírito Santo. Amém. Creio
1: em Deus Pai Todo-Poderoso, Criador do céu e da terra, em Jesus Cristo, seu único Filho, nosso Senhor, que foi concebido pelo poder do Espírito Santo, nasceu da Virgem Maria, padeceu sobre Pôncio Pilatos, foi crucificado, morto e sepultado, desceu à mansão dos mortos, ressuscitou o terceiro dia, subiu ao céu, está sentada à direita de Deus Pai Todo-Poderoso, onde há de vir julgar os vivos e os mortos. Creio no Espírito Santo, na Santa Igreja Católica, na comunhão dos santos, na remissão dos pecados, na ressurreição da carne, na vida eterna. Amém.
0: Pai nosso que estais no céu, santificado seja vosso nome. Venha a nós o vosso reino. Seja feita a vossa vontade, assim na terra como no céu.
1: O pão nosso de cada dia nos dai hoje, perdoai as nossas ofensas, assim como nós perdoamos a quem nos tem ofendido. E não nos deixeis cair em tentação, mas livrai-nos do mal. Amém.
0: O anjo do Senhor anunciou a Maria.
1: E ela concebeu do Espírito Santo.
0: Ave Maria, cheia de graça, o Senhor é convosco. Bendita sois vós entre as mulheres, e bendito o fruto do vosso ventre, Jesus.
1: Santa Maria, Mãe de Deus, rogai por nós, pecadores, agora e na hora de nossa morte. Amém.
0: Eis aqui a serva do Senhor.
1: Faça-se em mim segundo a vossa palavra.
0: Ave Maria, cheia de graça, o Senhor é convosco. Bendita sois vós entre as mulheres, e bendito o fruto do vosso ventre, Jesus.
1: Santa Maria, Mãe de Deus, rogai por nós, pecadores, agora e na hora de nossa morte. Amém.
0: O Verbo Divino se fez carne
1: e habitou entre nós.
0: Ave Maria, cheia de graça, o Senhor é convosco. Bendita sois vós entre as mulheres, e bendito o fruto do vosso ventre, Jesus.
1: Santa Maria, Mãe de Deus, rogai por nós, pecadores, agora e na hora de nossa morte. Amém.
0: Glória ao Pai, ao Filho e ao Espírito Santo.
1: Como era no princípio, agora e sempre. Amém.
0: Ó meu bom Jesus,
1: perdoai-nos, livrai-nos do fogo do inferno, levai as almas todas para o céu, e socorrei principalmente as que mais precisarem.
0: Nossa Senhora de Fátima e São Francisco,
1: rogai por nós.
0: E nesta quarta-feira, meditamos os mistérios gloriosos. E neste primeiro mistério glorioso, contemplamos
1: a ressurreição de Jesus.
0: Pai nosso que estais no céu, santificado seja vosso nome. Venha a nós o vosso reino. Seja feita a vossa vontade, assim na terra como no céu.
1: O pão nosso de cada dia nos dai hoje, perdoai as nossas ofensas, assim como nós perdoamos a quem nos tem ofendido. E não nos deixeis cair em tentação, mas livrai-nos do mal. Amém.
0: Ave Maria, cheia de graça, o Senhor é convosco. Bendita sois vós entre as mulheres, e bendito o fruto do vosso ventre, Jesus.
1: Santa Maria, Mãe de Deus, rogai por nós, pecadores, agora e na hora de nossa morte. Amém.
0: Ave Maria, cheia de graça, o Senhor é convosco. Bendita sois vós entre as mulheres, e bendito o fruto do vosso ventre, Jesus.
1: Santa Maria, Mãe de Deus, rogai por nós, pecadores, agora e na hora de nossa morte. Amém.
0: Ave Maria, cheia de graça, o Senhor é convosco. Bendita sois vós entre as mulheres, e bendito o fruto do vosso ventre, Jesus.
1: Santa Maria, Mãe de Deus, rogai por nós, pecadores, agora e na hora de nossa morte. Amém.
0: Ave Maria, cheia de graça, o Senhor é convosco. Bendita sois vós entre as mulheres, e bendito o fruto do vosso ventre, Jesus.
1: Santa Maria, Mãe de Deus, rogai por nós, pecadores, agora e na hora de nossa morte. Amém.
0: Ave Maria, cheia de graça, o Senhor é convosco. Bendita sois vós entre as mulheres, e bendito o fruto do vosso ventre, Jesus.
1: Santa Maria, Mãe de Deus, rogai por nós, pecadores, agora e na hora de nossa morte. Amém.
0: Ave Maria, cheia de graça, o Senhor é convosco. Bendita sois vós entre as mulheres, e bendito o fruto do vosso ventre, Jesus.
1: Santa Maria, Mãe de Deus, rogai por nós, pecadores, agora e na hora de nossa morte. Amém.
0: Ave Maria, cheia de graça, o Senhor é convosco. Bendita sois vós entre as mulheres, e bendito o fruto do vosso ventre, Jesus.
1: Santa Maria, Mãe de Deus, rogai por nós, pecadores, agora e na hora de nossa morte. Amém.
0: Ave Maria, cheia de graça, o Senhor é convosco. Bendita sois vós entre as mulheres. E bendito o fruto do vosso ventre, Jesus.
1: Santa Maria, Mãe de Deus, rogai por nós, pecadores, agora e na hora de nossa morte. Amém.
0: Ave Maria, cheia de graça, o Senhor é convosco. Bendita sois vós entre as mulheres. E bendito o fruto do vosso ventre, Jesus.
1: Santa Maria, Mãe de Deus, rogai por nós, pecadores, agora e na hora de nossa morte. Amém.
0: Ave Maria, cheia de graça, o Senhor é convosco. Bendita sois vós entre as mulheres. E bendito o fruto do vosso ventre, Jesus.
1: Santa Maria, Mãe de Deus, rogai por nós, pecadores, agora e na hora de nossa morte. Amém.
0: Glória ao Pai, ao Filho e ao Espírito Santo.
1: Como era no princípio, agora e sempre. Amém.
0: Ó meu bom Jesus,
1: perdoai-nos, livrai-nos do fogo do inferno. Levai as almas todas para o céu e socorrei principalmente as que mais precisarem.
0: Nossa Senhora de Fátima e São Francisco,
1: rogai por nós.
0: Segundo o mistério glorioso, contemplamos
1: a ascensão de Jesus. Pai nosso que estais no céu, santificado seja o vosso nome. Venha a nós o vosso reino, seja feita a vossa vontade, assim na terra como no céu.
0: O pão nosso de cada dia nos dai hoje, perdoai as nossas ofensas, assim como nós perdoamos a quem nos tem ofendido. E não nos deixeis cair em tentação, mas livrai-nos do mal. Amém.
1: Ave Maria, cheia de graça, o Senhor é convosco. Bendita sois vós entre as mulheres, e bendito é o fruto do vosso ventre, Jesus.
0: Santa Maria, Mãe de Deus, rogai por nós, pecadores, agora e na hora da nossa morte. Amém.
1: Ave Maria, cheia de graça, o Senhor é convosco. Bendita sois vós entre as mulheres, e bendito é o fruto do vosso ventre, Jesus.
0: Santa Maria, Mãe de Deus, rogai por nós, pecadores, agora e na hora da nossa morte. Amém.
1: Ave Maria, cheia de graça, o Senhor é convosco. Bendita sois vós entre as mulheres, e bendito é o fruto do vosso ventre, Jesus.
0: Santa Maria, Mãe de Deus, rogai por nós, pecadores, agora e na hora da nossa morte. Amém.
1: Ave Maria, cheia de graça, o Senhor é convosco. Bendita sois vós entre as mulheres, e bendito é o fruto do vosso ventre, Jesus.
0: Santa Maria, Mãe de Deus, rogai por nós, pecadores, agora e na hora da nossa morte. Amém.
1: Ave Maria, cheia de graça, o Senhor é convosco. Bendita sois vós entre as mulheres, e bendito é o fruto do vosso ventre, Jesus.
0: Santa Maria, Mãe de Deus, rogai por nós, pecadores, agora e na hora da nossa morte. Amém.
1: Ave Maria, cheia de graça, o Senhor é convosco. Bendita sois vós entre as mulheres, e bendito é o fruto do vosso ventre, Jesus.
0: Santa Maria, Mãe de Deus, rogai por nós, pecadores, agora e na hora de nossa morte. Amém.
1: Ave Maria, cheia de graça, o Senhor é convosco. Bendita sois vós entre as mulheres, e bendito é o fruto do vosso ventre, Jesus.
0: Santa Maria, Mãe de Deus, rogai por nós, pecadores, agora e na hora da nossa morte. Amém.
1: Ave Maria, cheia de graça, o Senhor é convosco. Bendita sois vós entre as mulheres, e bendito é o fruto do vosso ventre, Jesus.
0: Santa Maria, Mãe de Deus, rogai por nós, pecadores, agora e na hora da nossa morte. Amém.
1: Ave Maria, cheia de graça, o Senhor é convosco. Bendita sois vós entre as mulheres, e bendito é o fruto do vosso ventre, Jesus.
0: Santa Maria, Mãe de Deus, rogai por nós, pecadores, agora e na hora da nossa morte. Amém.
1: Ave Maria, cheia de graça, o Senhor é convosco. Bendita sois vós entre as mulheres, e bendito é o fruto do vosso ventre, Jesus.
0: Santa Maria, Mãe de Deus, rogai por nós, pecadores, agora e na hora da nossa morte. Amém.
1: Glória ao Pai, ao Filho e ao Espírito Santo.
0: Como era no princípio, agora e sempre. Amém.
1: Ó meu bom Jesus, perdoai-nos, livrai-nos do fogo do inferno, e levai as almas todas para o céu, e socorrei principalmente as que mais precisarem. Nossa Senhora de Fátima e São Francisco,
0: rogai por nós. E no terceiro mistério glorioso, contemplamos
1: Pentecostes, a vinda do Espírito Santo sobre Maria e os apóstolos.
0: Pai nosso que estais no céu, santificado seja vosso nome. Venha a nós o vosso reino. Seja feita a vossa vontade, assim na terra como no céu.
1: O pão nosso de cada dia nos dai hoje, perdoai as nossas ofensas, assim como nós perdoamos a quem nos tem ofendido. E não nos deixeis cair em tentação, mas livrai-nos do mal. Amém.
0: Ave Maria, cheia de graça, o Senhor é convosco. Bendita sois vós entre as mulheres, e bendito o fruto do vosso ventre, Jesus.
1: Santa Maria, Mãe de Deus, rogai por nós, pecadores, agora e na hora de nossa morte. Amém.
0: Ave Maria, cheia de graça, o Senhor é convosco. Bendita sois vós entre as mulheres, e bendito o fruto do vosso ventre, Jesus.
1: Santa Maria, Mãe de Deus, rogai por nós, pecadores, agora e na hora de nossa morte. Amém.
0: Ave Maria, cheia de graça, o Senhor é convosco. Bendita sois vós entre as mulheres, e bendito o fruto do vosso ventre, Jesus.
1: Santa Maria, Mãe de Deus, rogai por nós, pecadores, agora e na hora de nossa morte. Amém.
0: Ave Maria, cheia de graça, o Senhor é convosco. Bendita sois vós entre as mulheres, e bendito o fruto do vosso ventre, Jesus.
1: Santa Maria, Mãe de Deus, rogai por nós, pecadores, agora e na hora de nossa morte. Amém.
0: Ave Maria, cheia de graça, o Senhor é convosco. Bendita sois vós entre as mulheres, e bendito o fruto do vosso ventre, Jesus.
1: Santa Maria, Mãe de Deus, rogai por nós, pecadores, agora e na hora de nossa morte. Amém.
0: Ave Maria, cheia de graça, o Senhor é convosco. Bendita sois vós entre as mulheres, e bendito o fruto do vosso ventre, Jesus.
1: Santa Maria, Mãe de Deus, rogai por nós, pecadores, agora e na hora de nossa morte. Amém.
0: Ave Maria, cheia de graça, o Senhor é convosco. Bendita sois vós entre as mulheres, e bendito o fruto do vosso ventre, Jesus.
1: Santa Maria, Mãe de Deus, rogai por nós, pecadores, agora e na hora de nossa morte. Amém.
0: Ave Maria, cheia de graça, o Senhor é convosco. Bendita sois vós entre as mulheres, e bendito o fruto do vosso ventre, Jesus.
1: Santa Maria, Mãe de Deus, rogai por nós, pecadores, agora e na hora de nossa morte. Amém.
0: Ave Maria, cheia de graça, o Senhor é convosco. Bendita sois vós entre as mulheres, e bendito o fruto do vosso ventre, Jesus.
1: Santa Maria, Mãe de Deus, rogai por nós, pecadores, agora e na hora de nossa morte. Amém.
0: Ave Maria, cheia de graça, o Senhor é convosco. Bendita sois vós entre as mulheres, e bendito o fruto do vosso ventre, Jesus.
1: Santa Maria, Mãe de Deus, rogai por nós, pecadores, agora e na hora de nossa morte. Amém.
0: Glória ao Pai, ao Filho e ao Espírito Santo.
1: Como era no princípio, agora e sempre. Amém.
0: Ó meu bom Jesus,
1: perdoai-nos, livrai-nos do fogo do inferno. Elevai as almas todas para o céu, e socorrei principalmente as que mais precisarem.
0: Nossa Senhora de Fátima e São Francisco,
1: rogai por nós.
0: No quarto mistério glorioso, contemplamos
1: Maria assunta aos céus. Pai nosso que estais no céu, santificado seja o vosso nome. Venha a nós o vosso reino, seja feita a vossa vontade, assim na terra como no céu.
0: O pão nosso de cada dia nos dai hoje, perdoai as nossas ofensas, assim como nós perdoamos a quem nos tem ofendido. E não nos deixeis cair em tentação, mas livrai-nos do mal. Amém.
1: Ave Maria, cheia de graça, o Senhor é convosco. Bendita sois vós entre as mulheres, e bendito é o fruto do vosso ventre, Jesus.
0: Santa Maria, Mãe de Deus, rogai por nós, pecadores, agora e na hora da nossa morte. Amém.
1: Ave Maria, cheia de graça, o Senhor é convosco. Bendita sois vós entre as mulheres, e bendito é o fruto do vosso ventre, Jesus.
0: Santa Maria, Mãe de Deus, rogai por nós, pecadores, agora e na hora da nossa morte. Amém.
1: Ave Maria, cheia de graça, o Senhor é convosco. Bendita sois vós entre as mulheres, e bendito é o fruto do vosso ventre, Jesus.
0: Santa Maria, Mãe de Deus, rogai por nós, pecadores, agora e na hora da nossa morte. Amém.
1: Ave Maria, cheia de graça, o Senhor é convosco. Bendita sois vós entre as mulheres, e bendito é o fruto do vosso ventre, Jesus.
0: Santa Maria, Mãe de Deus, rogai por nós, pecadores, agora e na hora da nossa morte. Amém.
2: Ave Maria, cheia de graça, o Senhor é convosco. Bendita sois vós entre as mulheres e bendito é o fruto do vosso ventre, Jesus.
0: Santa Maria, Mãe de Deus, rogai por nós, pecadores, agora e na hora da nossa morte. Amém.
2: Ave Maria, cheia de graça, o Senhor é convosco. Bendita sois vós entre as mulheres e bendito é o fruto do vosso ventre, Jesus.
0: Santa Maria, Mãe de Deus, rogai por nós, pecadores, agora e na hora de nossa morte. Amém.
2: Ave Maria, cheia de graça, o Senhor é convosco. Bendita sois vós entre as mulheres e bendito é o fruto do vosso ventre, Jesus.
0: Santa Maria, Mãe de Deus, rogai por nós, pecadores, agora e na hora da nossa morte. Amém.
2: Ave Maria, cheia de graça, o Senhor é convosco. Bendita sois vós entre as mulheres e bendito é o fruto do vosso ventre, Jesus.
0: Santa Maria, Mãe de Deus, rogai por nós, pecadores, agora e na hora da nossa morte. Amém.
2: Ave Maria, cheia de graça, o Senhor é convosco. Bendita sois vós entre as mulheres e bendito é o fruto do vosso ventre, Jesus.
0: Santa Maria, Mãe de Deus, rogai por nós, pecadores, agora e na hora da nossa morte. Amém.
2: Ave Maria, cheia de graça, o Senhor é convosco. Bendita sois vós entre as mulheres e bendito é o fruto do vosso ventre, Jesus.
0: Santa Maria, Mãe de Deus, rogai por nós, pecadores, agora e na hora da nossa morte. Amém.
2: Glória ao Pai, ao Filho e ao Espírito Santo.
0: Como era no princípio, agora e sempre. Amém.
2: Ó meu bom Jesus, perdoai-nos, livrai-nos do fogo do inferno, e levai as almas todas para o céu, e socorrei principalmente as que mais precisarem. Nossa Senhora de Fátima e São Francisco,
0: rogai por nós. E no quinto mistério glorioso, contemplamos
2: Maria, coroada rainha dos anjos e dos santos.
0: Pai nosso que estais no céu, santificado seja vosso nome. Venha a nós o vosso reino. Seja feita a vossa vontade, assim na terra como no céu.
2: O pão nosso de cada dia nos dai hoje. Perdoai as nossas ofensas, assim como nós perdoamos a quem nos tem ofendido. E não nos deixeis cair em tentação, mas livrai-nos do mal. Amém.
0: Ave Maria, cheia de graça, o Senhor é convosco. Bendita sois vós entre as mulheres e bendito o fruto do vosso ventre, Jesus.
2: Santa Maria, Mãe de Deus, rogai por nós, pecadores, agora e na hora de nossa morte. Amém.
0: Ave Maria, cheia de graça, o Senhor é convosco. Bendita sois vós entre as mulheres e bendito o fruto do vosso ventre, Jesus.
2: Santa Maria, Mãe de Deus, rogai por nós, pecadores, agora e na hora de nossa morte. Amém.
0: Ave Maria, cheia de graça, o Senhor é convosco. Bendita sois vós entre as mulheres e bendito o fruto do vosso ventre, Jesus.
2: Santa Maria, Mãe de Deus, rogai por nós, pecadores, agora e na hora de nossa morte. Amém.
0: Ave Maria, cheia de graça, o Senhor é convosco. Bendita sois vós entre as mulheres e bendito o fruto do vosso ventre, Jesus.
2: Santa Maria, Mãe de Deus, rogai por nós, pecadores, agora e na hora de nossa morte. Amém.
0: Ave Maria, cheia de graça, o Senhor é convosco. Bendita sois vós entre as mulheres e bendito o fruto do vosso ventre, Jesus.
2: Santa Maria, Mãe de Deus, rogai por nós, pecadores, agora e na hora de nossa morte. Amém.
0: Ave Maria, cheia de graça, o Senhor é convosco. Bendita sois vós entre as mulheres e bendito o fruto do vosso ventre, Jesus.
2: Santa Maria, Mãe de Deus, rogai por nós, pecadores, agora e na hora de nossa morte. Amém.
0: Ave Maria, cheia de graça, o Senhor é convosco. Bendita sois vós entre as mulheres e bendito o fruto do vosso ventre, Jesus.
2: Santa Maria, Mãe de Deus, rogai por nós, pecadores, agora e na hora de nossa morte. Amém.
0: Ave Maria, cheia de graça, o Senhor é convosco. Bendita sois vós entre as mulheres e bendito o fruto do vosso ventre, Jesus.
2: Santa Maria, Mãe de Deus, rogai por nós, pecadores, agora e na hora de nossa morte. Amém.
0: Ave Maria, cheia de graça, o Senhor é convosco. Bendita sois vós entre as mulheres e bendito o fruto do vosso ventre, Jesus.
2: Santa Maria, Mãe de Deus, rogai por nós, pecadores, agora e na hora de nossa morte. Amém.
0: Ave Maria, cheia de graça, o Senhor é convosco. Bendita sois vós entre as mulheres e bendito o fruto do vosso ventre, Jesus.
2: Santa Maria, Mãe de Deus, rogai por nós, pecadores, agora e na hora de nossa morte. Amém.
0: Glória ao Pai, o Filho e ao Espírito Santo.
2: Como era no princípio, agora e sempre. Amém.
0: Ó meu bom Jesus,
2: perdoai-nos, livrai-nos do fogo do inferno, elevai as almas todas para o céu, e socorrei principalmente as que mais precisarem.
0: Nossa Senhora de Fátima e São Francisco,
2: rogai por nós.
0: Infinitas graças vos damos, soberana rainha, pelos benefícios que todos os dias recebemos de vossas mãos liberais. Dignai-vos agora e para sempre tomar-nos debaixo de vosso poderoso amparo, e para mais nos obrigar-nos, vos saudamos com uma salve rainha.
2: Salve rainha, mãe de misericórdia, vida, doçura, esperança nossa salve. A vós bradamos, degredados filhos de Eva, a vós suspirando, gemendo e chorando neste vale de lágrimas. Eia, pois, advogada nossa, esses vossos olhos misericordiosos a nós volveis. E depois deste desterro, mostrai-nos Jesus, bendito o fruto do vosso ventre. Ó clemente, ó piedosa, ó doce sempre Virgem Maria,
0: rogai por nós, Santa Mãe de Deus,
2: para que sejamos dignos das promessas de Cristo.
0: Juntos rezamos o Santo Terço, que possamos ficar com as bênçãos de Deus e proteção de Nossa Senhora. Em nome do Pai, do Filho e do Espírito Santo. Amém. Paz e bem.
2: Santa alegria.
0: Louvado seja o nosso Senhor Jesus Cristo.
2: Para sempre seja louvado.

Espírito Santo de Deus, nós clamamos a Ti, que reavive em nós o carisma que Deus nos concedeu e nós nos mantenhamos acesos em Ti. O Senhor não nos deu um espírito de covardia, mas de força, de amor e moderação. Nós não nos

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4: Olá, bom dia, muito bom dia, forte abraço. Hoje, dia 7 de outubro, estamos iniciando Tá na Hora aqui na tua Rádio Fátima. Hoje, 7 de outubro, gente, hoje é o dia de número 280, faltando 85 dias para acabar o ano. Hoje é dia do compositor brasileiro. Hoje, dia do compositor brasileiro, aniversário de Varginha, Januária e Bonfim em Minas Gerais, Pirenópolis e Perolândia no estado de Goiás, Paranaguá e Colombo, dia da padroeira Nossa Senhora do Rosário, Paranaguá e Colombo no estado do Paraná. Um bom dia a todos, já já Frei Jaime Bêtega traz o santo do dia, Tá na Hora, está no ar. Um bom dia de paz e bem, muito obrigado pela tua companhia, vamos juntos aqui na tua Rádio Fátima. Grande abraço a todos.
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5: 13 graus.

0: Olá, bom dia, 5:01.
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2: Neste dia 7 de outubro, uma data muito especial, Nossa Senhora do Rosário. A festa de Nossa Senhora do Rosário surgiu no século 13. São Domingos passava as noites rezando, pedindo a Deus ajuda para a conversão dos albigenses. Certo dia estava em seu quarto quando lhe apareceu a Virgem Maria, que lhe ensinou uma oração, garantindo-lhe resultados maravilhosos. Assim nasceu a oração do Santo Rosário. A consagração definitiva do Rosário se deu com a batalha naval de Lepanto. Enquanto os cristãos lutavam contra os muçulmanos, os cristãos de Roma rezavam o terço. Os cristãos ganharam a batalha e Pio V instituiu a festa de Nossa Senhora das Vitórias. Mais tarde, Gregório XIII mudou para Nossa Senhora do Rosário. No Brasil, a festa espalhou-se entre os escravos negros por ser uma oração fácil de memorizar, ainda porque os missionários haviam ensinado esta oração aos negros do Congo e de Angola. A imagem de Nossa Senhora do Rosário aparece com o menino Jesus no joelho esquerdo e o terço na mão direita. 7 de outubro, Nossa Senhora do Rosário.
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0: 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Bom dia, gente, tá na hora aqui na tua Rádio Fátima, paz e bem. 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
3: 5:12.
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3: 13 graus. 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
8: A sequência aqui do Tá Na Hora dessa manhã, gente, um bom dia. Deixa eu mandar um abração lá pro meu amigo querido da audiência, o Pelé, a Terezinha, a Fiat, o Odair, um abraço, bom dia e um abraço. Também pro José Fontana e a Dona Mercedes, meu amigo Tadeu Farias da Silva lá na Santa Luzia, um abraço, bom dia. Alô, meu amigão Bionico, um abraço pra você, bom dia. Bom dia e um abraço também pro Gelson Vaninho, o Joãozinho, tio Roberto Silva lá no bairro Coab, um abraço também na sintonia. A tia Isaura Finger, o seu Clóvis, bom dia, Andressa, o Itenora. Em Monte Alegre dos Campos, um abraço para Mância Bossardi e o seu Mário Clair. Vamos seguindo com mais música aqui no Tá Na Hora nessa manhã, gente. Paz e bem.
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3: 13 graus.
8: Essa é a tua Rádio Fátima te desejando um bom dia e o Tá Na Hora 5:14.

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1: Olá, bom dia. Nossa curiosidade de hoje vai falar para você sobre a pipoca. Poucos alimentos fazem tanto sucesso com tão pouco. Um pequeno grão de milho se transforma de repente em uma grande nuvem branca e crocante. Mas por que isso acontece? O segredo está dentro do próprio grão. A pipoca possui uma quantidade de água armazenada no interior, cercada por uma casca relativamente resistente. Quando o milho é aquecido, essa água se transforma em vapor. A pressão aumenta dentro do grão. Em determinado momento, a casca não consegue mais conter a pressão e se rompe. É nesse instante que acontece a transformação. O amido quente e amolecido se expande rapidamente, formando aquela estrutura branca e areada que conhecemos como pipoca. E existe uma razão para nem todo milho virar pipoca. O milho próprio para estourar precisa ter uma combinação adequada de umidade e uma casca capaz de suportar a pressão até o momento certo. Ou seja, cada pipoca que explode é resultado de uma pequena batalha entre calor, água, pressão e uma casca resistente. Aquele ploc que nós ouvimos não é apenas barulho de cozinha. É o som de vapor escapando de uma pequena semente, se transformando em algo várias vezes maior. Essa é a nossa curiosidade de hoje para você. Eu volto amanhã com muito mais.
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2: Vamos seguindo aqui na programação. 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Bom dia, uma ótima manhã para você na companhia aqui da tua Rádio Fátima.

0: 13 graus.
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2: Olá, meus amigos e caros ouvintes, aí na quarta-feira nós temos a presença do sol com variação de nebulosidade, mas essa trégua não vai durar muito não. Na quarta-feira, inclusive, eu chamo atenção para as temperaturas que vão subir bastante. As máximas já devem chegar à faixa dos 24 graus, 25 graus por aqui, ou seja, uma sensação de abafamento, ventos em altitude soprando de norte e noroeste, trazendo calor, trazendo umidade aqui para o estado. Em várias áreas, a partir da tarde e noite, já tem instabilidade associadas a temporais, mas aqui na nossa região é na quinta-feira que essas instabilidades devem chegar, voltando a trazer chuvas e com possibilidade de novos temporais. Com a previsão do tempo, Kátia Valente.
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0: 5h24.
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0: 13 graus.
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3: Hora de irmos até a nossa central de conteúdos, onde está Ladimir Fabris com as primeiras informações do dia, os destaques do jornalismo, nesta manhã aqui da tua Rádio Fátima. Bom dia, Ladimir.
10: Muito bom dia a você, Ronaldo. Bom dia também para os nossos ouvintes. Já estamos com a equipe em movimento na central Fátima de conteúdos. Aqui a notícia não para. E a partir das 6h, você confere estes e outros assuntos. Ex-prefeito Amadeu Bueira concede entrevista à tua Rádio Fátima e anuncia que é pré-candidato a prefeito em 2028 e deverá mudar de partido. Clarice Brustolin é absolvida por unanimidade pelo Tribunal Regional Eleitoral da denúncia de compra de votos durante a campanha à Prefeitura de Vacaria de 2024. Cras de Campestre da Serra, em comemoração ao mês do idoso, promove palestra Saúde Mental na Melhor Idade, hoje à tarde. Réu levado a julgamento ontem por tentativa de homicídio em 2011 na Avenida Moreira Paz, foi absolvido. E Tribunal do Júri de Vacaria julga hoje um homem e uma mulher por homicídio em 2016 no bairro Kennedy. PRF apreendeu mais de 60 quilos de cocaína na BR-116, quilômetro 44, ontem no final da tarde. Um excelente dia com muita saúde a você e também para os nossos milhares de ouvintes. Ronaldo.
3: Obrigado, Ladimir, e as informações do jornalismo desta manhã. Seguimos no Tá na Hora, daqui a pouquinho, Produção Rural com a Ana Lúcia Giacomini. Daqui a pouquinho, a história da música com o Benito Gobetti. Um bom dia a todos, uma ótima quarta-feira, paz e bem.
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0: 13 graus.
3: Um bom dia para você, ouvinte. Obrigado pela audiência aqui na tua Rádio Fátima, agora 5 horas e 28 minutos.

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1: Um estudo da Embrapa Meio Ambiente propõe uma nova forma de calcular a chamada pegada hídrica cinza associada ao uso de herbicidas. O indicador estima o volume hipotético de água necessário para diluir poluentes até concentrações consideradas seguras. A pesquisa analisou 17 herbicidas utilizados na cultura da cana-de-açúcar, diferentemente do método tradicional que avalia cada produto isoladamente. O novo modelo considera a ocorrência conjunta dos herbicidas na água e seus mecanismos de ação. Com essa abordagem, a estimativa da pegada hídrica cinza ficou até 116 vezes maior. Pelo cálculo tradicional, os 17 produtos representariam 49,5 bilhões de metros cúbicos. No novo modelo, o resultado chegou a 5,74 trilhões em metros cúbicos. O estudo também avaliou dados da toxicidade por organismos aquáticos, além de fatores como escoamento pela chuva, degradação do solo e possibilidade de resíduos alcançarem rios, córregos e águas subterrâneas. Entre os resultados, foi identificado que grupos com maior número de herbicidas com um mecanismo igual de ação possam exercer maior pressão sobre os recursos hídricos. A orientação é priorizar, quando possível, produtos de grupos diferentes e evitar a contaminação de vários herbicidas com o mesmo mecanismo de ação, sempre dentro de um manejo integrado e com orientação agronômica. Embora o trabalho tenha sido realizado com a cana-de-açúcar, a metodologia também pode ser aplicada ao algodão, ao café, ao milho e também à soja. Os pesquisadores apontam ainda que o cálculo pode ganhar importância em sistemas de certificação agrícola que já começam a considerar esse tipo de impacto ambiental. Ana Lúcia Jacomini para a tua rádio.
0: Música, informação para começar bem o teu dia, 5 horas e 37 minutos.

0: 13 graus.
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0: 5:42.
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0: 13 graus.
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1: Muito bem, gente. Hoje à noite estaremos acompanhando a novena da festa de Fátima, né? Nesta noite de quarta-feira, hoje, 7:30 PM, o lema deste ano é Com Maria e Comunidade, conhecer e praticar o Evangelho. O tema hoje, Com Maria e Comunidade que caminham juntas. Hoje, 7:30 PM, portanto, será celebrante o Frei Evaldo, que é o nosso superintendente aqui da tua Rádio Fátima. Bom dia, um abração lá pro meu amigo Pirulito, Aristides Bopsin, bom dia pro Aldenor Carlotto Sonera, um abraço, bom dia pro senhor Aristides Costa, o Ari Long e a dona Lourdes, o Ari Bueno e a Clarice na Capela do Caravaggio, meu amigo Ari Maciel e a dona Isabel, um abração, um bom dia pra vocês, gente, obrigado pela sintonia e mais uma manhã aqui na tua Rádio Fátima. Um abraço lá para Cis Lopes também ouvindo a gente. Bom dia a todos vocês. A história da música com o Benito Gobetti.
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2: A história de hoje é sobre Dionísio Costa. É natural do município de Seberi, Rio Grande do Sul. Cantor, compositor, tendo inúmeras canções de sua autoria gravadas por diversos grupos musicais. O artista já passa de 300 músicas compostas e está entre os grandes nomes do Rio Grande do Sul. Gravou 5 discos como cantor de conjunto e 3 como trabalho solo. O primeiro CD solo participaram 14 nomes importantes da música regional gaúcha. Disco este denominado Em Parceria, gravado no ano de 2005. Não Nego a Raça, Pra Campear Namoro, Cantiga de Parceria e Saudade Gaúcha são alguns de seus sucessos. E vamos ouvir Dionísio Costa.

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1: 13 graus. Faltando agora 10 para as 6. Bom dia, 10 minutinhos faltando para as 6 da manhã. Bom, finalizando essa primeira parte aqui do Tarauara, o Vladimir Fabris já tá chegando. Bom dia, Vladimir, fazendo companhia para vocês aqui, tá? Um abraço pro tio Lourenço Escolar aqui no bairro Fátima, também na sintonia. Bom dia, Benta e o Gringo lá no Passo do Carro. Bom dia, um abração para minha amiga Maria José Gomes lá no bairro Kennedy. Um abraço, bom dia. Bom dia e um abraço também lá para Vorinho Soares, o Podarírio Maciel, Dona Maria de Lourdes. Bom dia, o Dirceu Perotone lá em Esmeralda. O tio Mica, bom dia pro Jari César Dallagnol. O tio Zé Guedes, bom dia, um abração. Seu Velocino e a Dona Nedir Zardo, um abraço e um bom dia pro Manuel Luiz Couto Baladão. Professor Valdecir de Matos, obrigado pela audiência. Também meu amigão Irineu Magro. Bom dia pro Valdir e a Ivone Boeck, o Adoroti Barbosa, tio Assis Lopes, grande abraço a todos vocês, tá bom, gente? Paz e bem. Amanhã a gente tá de volta cedinho aqui no Tá Na Hora, mas daqui a pouquinho eu tô de volta com vocês na programação da tua Rádio Fátima. Paz e bem.
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1: E nós vamos seguindo aqui no Tá Na Hora, agora 5 horas e 51 minutos. Bom dia.

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0: Ele conhece o teu nome, a tua história, as tuas dores e até os teus sonhos mais profundos. O Criador do Universo não faz distinção entre as pessoas, independente da sua cor ou de religião. Por quê? Porque foi Ele que tudo criou. Ele não olha para o mundo que valoriza muitas vezes e tão somente os bens materiais. Mas sim para Ele, Ele valoriza aquilo que se passa, é no teu coração. Então sinta-se acolhido e amado hoje e sempre, sabendo que você é preciosíssimo para Deus, exatamente como você é. Por isso que o amor divino é universal, inclusivo e eterno. Não importa como você se sente hoje, lembre-se de que Deus está sempre de braços abertos para te receber, mesmo quando você pensa que já sabe tudo. Mas Ele sabe que você é apenas um aprendiz neste mundo. Então é preciso ser humilde de coração e prudente como a serpente para se desviar das coisas ruins e não para exalar o veneno do ódio, da vingança, do ciúme e da maldade. Se afaste das coisas que prejudicam a tua vida. Deixe tão somente o amor, a bondade e a humildade tomar conta do teu coração, que daí novas bênçãos de Deus, tu vai receber.
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0: Alô, ouvintes! 6 horas, 6 minutos, 13 graus, eu falei e ele já tá aí. Obrigado, irmão Sol, já está presente em Vacaria, na região. Tava com saudade de você, meu irmão Sol. Fique mais uns dias conosco aí, seja bem-vindo. Muito obrigado a você que está na nossa sintonia. Um excelente dia!
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0: Vamos de imediato então trazer os assuntos que serão ampliados pela nossa equipe, que mais um dia, graças a Deus, já está na movimentada e atualizada Central Fátima de Conteúdos. Então, anote aí. Alô, rádio, escuta, volume no seu rádio. Ex-prefeito Amadeu Bueira concede entrevista a tua Rádio Fátima e anuncia que é pré-candidato a prefeito em 2028 e deverá mudar de partido. Clarice Brustolin é absolvida por unanimidade pelo Tribunal Regional Eleitoral da denúncia de compra de votos durante a campanha à Prefeitura de Vacaria de 2024. Trevo Bicicletas e Rádio Mais Nova FM realizam o 8º passeio ciclístico na próxima segunda-feira. Haverá vários prêmios, inclusive haverá sorteio de 2 bicicletas. Farmácia Municipal, farmácia que entrega medicamentos do estado e DACA, não funcionam amanhã durante o período da manhã, devido a curso de capacitação dos servidores. A APAI e Projeto Lapidando Cidadãos ampliam inclusão por meio do tênis, beneficiando 24 alunos. Previdência Social paga hoje os aposentados e finais 5 e 0. CRAS de Campestre da Serra, em comemoração ao mês do idoso, promove palestra Saúde Mental na Melhor Idade, hoje à tarde. Governo do Estado paga 90% do 13º salário no dia 3 de novembro. Condutor de 22 anos teve ferimentos ao capotar veículo no início desta madrugada, na BR-285, trecho de Vacaria. Réu levado a julgamento ontem por tentativa de homicídio em 2011, na Avenida Moreira Paz.

0: foi absolvido. E Tribunal do Júri de Vacaria julga hoje um homem e uma mulher por homicídio em 2016 no bairro Kennedy. Polícia Rodoviária Federal de Vacaria faz a maior apreensão da sua história em Vacaria. Apreendeu ontem 60 quilos de cocaína na BR-116, quilômetro 44. Foi ontem no final da tarde. Brasileirão, Inter e Corinthians, Remo e Grêmio jogam hoje à noite. E o Juventude, opa, alô Magrão, alô Silão Peste, Nino. O Juventude ganhou da Ponte Preta ontem à noite 2-0 e reassumiu a liderança do Brasileirão Série B. E alô Nino, este ano o Juventude vai voltar para a Série A.
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0: 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Mas olha só que espetáculo, mas que maravilha, olha aqui as bolinhas, alô Osvaldo, lá no campestre, bom giorno, pien de sol, de suco le budane, move de fora. Esses tempos atrás eu encontrei o Osvaldo lá numa festa lá que eu tive lá, ele disse, Ademir, gosto muito quando você diz que na telinha do teu computador tá ceinha de bolinha verde, pois te encheu já de bolinha. Bom dia, Ademir. Manda um abraço pro Alban, baita caminhoneiro, é o Robson da Macena, estamos aqui, ó, lá já numa carneação, mas que tal, meu irmão? Paz e bem, Emerson, saúde pra você, alô, Bruno, saúde, um abraço, vamos em frente às 6:12, 6:12, 13 graus, lindo dia, já brilha o sol em Vacaria, então brilhe você também como o sol, seja luz pra você e pro outro também. Vamos conferir os fatos que marcam este 7 de outubro, tchê.
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2: 7 de outubro, dia do compositor. Os fatos do dia. Em 1806, foi criado pelo inventor italiano Pellegrino Turri o papel carbono. Em 1913, aconteceu a inauguração da primeira linha de montagem industrial pelo empresário Henry Ford. Em 1956, Pelé fez seu primeiro jogo amistoso pelo Santos e marcou um gol na vitória por 7-1 sobre o Corinthians de Santo André. E em 1984, o Brasil e a América Latina conheceram o primeiro bebê nascido pela técnica de fertilização in vitro, ou bebê de proveta. A criança Ana Paula Caldeira nasceu no dia 7 de outubro em São José dos Pinhais, na região metropolitana de Curitiba. Mário Vivan para a tua rádio.
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0: Às 6:13, ó, fechou. 6:13, 13 graus, tempo muito bom, céu azul, a Vacaria. Aqui está a nossa equipe, Betão Carneiro, Ronaldo Pontel, Fábio Schiller, Júlia Rodrigues, Silvio Silveira Ramos, Luiz Barreto, Caio Pivoto, Franciele Lachader, Gislaine Moraes, a missioneira, gerência Alexandre D'Alello, superintendente Frei Aldo Freitas, e vamos dizendo que você aí, que está na nossa sintonia, também faz parte da nossa equipe. Então, muito obrigado.
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0: 6 e 14, 13 graus e o nosso Minuano aí presente, aí deixando o ambiente mais gelado, a sensação térmica é de 10 graus na Vacaria. Hoje a temperatura vai chegar uns 18, 20 por aí, tá bom. 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Tô dizendo pro Pajeto que levante, vamos se mexer, vamos pra frente. Não podemos ficar parados, temos que se movimentar. 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Olha aqui, alô, gurizada aí que amanheceram nossos vigilantes, maravilhosos vigilantes aí, gurizada. Alô, Amaral, alô, Pimentel, Franklin, um abraço, gurizada, que aí que estão indo para casa agora descansar, trabalharam toda a noite aí, um abraço, os vigilantes, 99993-4202 no ar. Vamos lá, conferindo então aqui a participação do nosso ouvinte. Aqui já vou conferir então, em seguida então. Vamos trazer mais a participação do nosso ouvinte aqui, ó. Bom dia, Vladimir, estamos na tua sintonia. Ok, obrigado, Tiago Borges, saúde para você, muita saúde. Obrigado, meu irmão. Às 6h16, 13 graus, bom dia.
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0: Opa! Que espetáculo! É, tá na hora, mais um dia, que alegria. Então vamos em frente. Obrigado, Papai do Céu, por este dia. 6:21, 13 graus. 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Atenção, pessoal. Amanhã pela manhã, preste atenção, amanhã pela manhã, a farmácia municipal, a farmácia que entrega medicamentos do estado, Eudaca, ali que funciona no centro médico, ali na Balde Medeiros, ali próximo ao viaduto, não vão atender de manhã, amanhã quinta, tá? Não vão atender devido a um curso de capacitação dos funcionários. Dado o recado. Alô, Alexandre. Alô, Micael. Alô, Adão e Marília, lá na BB Agropecuária. Um abraço para vocês aí. Saúde, saúde aí. Bom dia. Mas que foto espetacular. É o Taquara aqui da comunidade Santo Antônio, Monte Alegre. Mas que foto maravilhosa. Mandou a foto aqui, ó, céu azul, tem umas árvores, o sol, e lá no fundo da foto, lá tem a serração no Rio das Antas, lá dá pra ver bem aqui na foto. Parabéns, viu, Taquara? É foto de capa de revista. O Adriano também me mandou um vídeo aqui, ó, barbaridade, que lindo.
15: Olha só que dia mais lindo, fazia horas que nós não víamos um céu assim, ó.
0: É verdade.
15: Tão bonito, tão azul, sol já, ó, lá pegando.
0: Olha, ó.
15: Aí, pronto.
0: Ali.
15: E aqui nós vamos nós, para mais um dia, vamos lá. Olha que coisa linda, coisa...
0: Ai, Adriano, que coisa linda esse amanhecer. 99993-4202 do ar, conferindo.
16: Bom dia, Vladimir, bom... e todos os ouvintes da tua Rádio Fátima. Manda um alô aí pro pessoal das Laranjeiras e Mundos Capões, Vladimir. Pessoal capoense, sempre na escuta, os interiorzão aí. Sempre na escuta aí do seu programa. Um abração para todos vocês da rádio aí.
0: Um abraço, meu irmão. Saúde pra você. Saúde aí, Gilberto. Alô, povo querido das Laranjeiras, de Muitos Capões. Meu povo querido do interiorzão aí. Obrigado por tudo, pelo trabalho de vocês. É graças a vocês, graças ao trabalho de você, do suor de vocês, é que nós temos alimento todo dia na nossa mesa. Que então que Deus abençoe vocês neste novo dia.
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0: Ah, 6h25, lindo dia, sol brilho na Vacaria, 13 graus, sensação térmica de 10 graus. 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A Polícia Rodoviária Federal de Vacaria registrou aos 15 minutos da madrugada de hoje um acidente na BR-285. O veículo era conduzido por um jovem de 22 anos, natural de Santana do Livramento, que transitava no sentido do Vacaria Muitos Capões. Ele perdeu o controle e saiu da rodovia e capotou. Ele foi submetido ao teste de etilômetro e apresentou 0,81 miligramas de álcool no organismo, sendo que o máximo permitido é 0,05, 0,81, menos 0,05, bah, que diferença, hein? Ele teve lesões, foi encaminhado ao Hospital Nossa Senhora de Oliveira, onde permanece em observação médica. E ontem, no final da tarde, a Polícia Rodoviária Federal de Vacaria, na BR-116, quilômetro 44, apreendeu, senhoras e senhores ouvintes, mais de 60 quilos de cocaína. É a maior apreensão de cocaína na história da PRF de Vacaria. Daqui a pouco, os mais detalhes sobre esta apreensão. E a Guarda Municipal ontem atendeu a 2 acidentes, apenas com danos materiais, todo dia tem acidente em Vacaria, e notificou 5 condutores, sendo que 3 na Zona Azul, por ter estacionado o veículo sem a cartela ou por ter ultrapassado o tempo previsto na cartela. E também ontem a Guarda prestou apoio ao SAMU numa situação de surto psicótico. Foram as informações do trânsito da Guarda Municipal para Comercial de Alimentos, Pelissari e Monte Alegre dos Campos. 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Alô, pessoal lá da comunidade de São Francisco, lá na estrada da Agência Esmeralda. Domingo, grande festa lá no assentamento São Francisco, na estrada da agência lá. animação dos Queras, guri sambão. Então todo mundo convidado. Alô Beto, alô Dani, estaremos presentes também. Um abraço para vocês. 6h20, 6h29, a temperatura nesse momento é de 13 graus. Bom dia, tomando um chimarrão na tua escuta, o Juliano e o Luiz Augusto Zamboni. Um abraço para vocês, gurizada. Saúde aí. Abraço, Jari. A dona Inesita lá em Esmeralda, também um abraço para vocês. Alô, Tiari lá em Esmeralda, saúde, bom dia. Alô, Cláudio Magro, ontem passou lá em casa, lá bateu um papo comigo lá. Abraço, Cláudio, saúde para você também. Vamos em frente, 6h29, 13 graus. Depois dos comerciais tem muito mais. Bom dia, excelente dia, de muita paz, amor e alegria e felicidade no teu coração.

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7: Então se tá na hora, não perca a hora e eu vou te ajudar. Olha a hora, 6h34, 13 graus, lindo, lindo dia. Aqui em Vacaria, aqui na área urbana, não temos uma nuvem nem pra fazer chá hoje. 13 graus, tá louco de bom. 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Alô, Biônico. Alô, tio Lauro. Alô, Girardi, no socorro. Alô, tia Ida. Alô, Valdir. Um abraço para vocês aí que estão na sintonia. Nossa, o WhatsApp tá bonito aqui hoje. Tá bonito aí, porque estão chegando também as fotos maravilhosas do amanhecer em Vacaria e região. Vamos lá, o povo falando. E a voz do povo e a voz de Deus. Bom dia.
8: Bom dia, Ladimir.
7: Bom dia.
8: É a Elaine aqui do bairro Kennedy.
7: Gente boa.
8: Me diz uma coisa, por que será que a Corsã todo dia dá uma cortadinha na água? Na semana passada, eu deixei a minha máquina lavando roupa.
7: Sim.
8: A água estava bem forte.
7: Claro.
8: Quando eu voltei do trabalho, estava só puxando vento.
7: Meu
8: Queimou
7: Jesus.
8: A bomba d'água.
7: Oh,
8: yeah. Lá vai 300 e pouco. Ontem eu saí para o trabalho de novo 2 horas... Deixei ligada a máquina, porque estava bem forte a água, ninguém avisou que ia faltar água, né?
7: Sim.
8: Quando eu chego no serviço ali de uma meia hora, minha filha liga, mãe, não tem água, eu desliguei a máquina. E se queima de novo, quem é que vai pagar o prejuízo?
7: É isso aí, quem vai pagar? Infelizmente, eu tenho que dizer bem direto para a senhora, infelizmente a senhora ia ter que pagar de novo aí. É, faltou água de novo ontem, todo dia tem vazamento de água em Vacaria, todo dia faltando água em Vacaria, né? E aqui como a senhora diz, quem que vai pagar? É, mas, infelizmente, às vezes eles podiam antecipar e avisar, né, dona Elaine? Que custa? Aqui, ó, não custa nada. Ah, aí, ó, o pessoal da Fátima avisa que vai faltar água no bairro Kennedy. Que custa fazer isso? Não custa nada, né? Só, né, mandar conta não é isso que tem que fazer. Ah, pode mandar a conta, tem que mandar, tem que cobrar, mas vamos prestar um serviço com eficiência e ter empatia com o povo da Vacaria. Avisa quando falta água e vamos resolver essa falta de água aí, que já está vergonhosa essa situação. Mas certamente as nossas autoridades estão atentas a esse problema, certamente vão tomar mais providências para resolver essa situação, que é lamentável há muito tempo em Vacaria, a falta de água todos os dias.
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7: Às 6h37, 6h37, vamos em frente, lindo dia. 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Eu disse Prazemil. Alô, minha amiga Kátia. E daí, nesta quarta, como o tempo vai se comportar? Aqui tá lindo, tá maravilhoso. Diga aí, Kátia.
9: Olá, pessoal. Vamos ter uma quarta-feira com mudança no padrão do tempo novamente pelo Rio Grande do Sul. Novas áreas de instabilidade já estão se propagando e a previsão é de que tenhamos chuvas e tempestades, especialmente no oeste do Rio Grande do Sul. Em grande parte do estado, a quarta-feira, principalmente a partir da tarde e à noite, passa a ter essas instabilidades. Aqui na nossa região da Serra, Campos de Cima da Serra, na parte mais nordeste, leste do estado, ainda vamos ter uma quarta-feira de tempo firme predominando e temperatura subindo. As máximas previstas devem oscilar entre 24 e 25 graus em média, ou seja, uma temperatura já um pouco mais elevada, e isso ajuda, porque em todo o estado nós vamos ter temperaturas elevadas nesta tarde, o que ajuda a instabilizar ainda mais a atmosfera. Aí na quinta-feira, nós já vamos ter as instabilidades também atuando por aqui. Tem previsão de chuvas e tem previsão de temporais, especialmente a partir da tarde. Então, muita atenção, né, para essa condição já de chuvas eventualmente fortes em forma de pancadas e temporais associados a rajadas de vento e a queda de granizo. Isso. Na sexta-feira, a instabilidade segue atuando por aqui, novamente com pancadas de chuva, eventualmente com alguns temporais, assim como no sábado e no domingo também. Aliás, grande parte da outra semana vai continuar com tempo instável, ou seja, a gente vai entrar aí num período de muita instabilidade por aqui. Com a previsão do tempo, Kátia Valente.
7: 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Vamos homenagear os aniversariantes deste 7 de outubro, tchê.
10: Hoje celebramos mais um ano da sua vida, um presente de Deus. Hoje é o dia que o Senhor fez especialmente para você. Aproveite seu dia com gratidão e alegria, pois você é uma bênção para todos nós.
11: Parabéns a você, aniversariante do dia 7 de outubro. Em Davi Canabarro, Ana Clara Bonamigo recebe os parabéns dos pais Alcimar e Franciele, da mana Betina, dos avós e familiares. Em Vacaria, aniversariando, Carla Suzin recebe os parabéns da família, do filho Lucas Germano e da direção e funcionários da tua Rádio Fátima. Em Caxias do Sul, Kátia Silene Gobbeck recebe os parabéns do esposo Evandro e da filha Kellen Cristiane. Em Anitta Garibaldi, Claudina Fantin Bresolin recebe os parabéns do esposo Ângelo e dos filhos. Em São Marcos, Elídia Martining Quemelo recebe os parabéns dos filhos. Em IP, Hermane Paulo Tafarel recebe os parabéns da esposa Luciana e do filho Leonardo. Em Monte Alegre dos Campos, Laureci Cândido Hoffmann recebe os parabéns do filho Adriano, da nora Aline, das netas Valentina, Antônia, Helena e dos vizinhos Marley, Camille e Adelar. Em Antônio Prado, Márcio Camate Bete recebe os parabéns dos pais e da irmã. Em Vacaria, Mariana Paganella Panisson recebe os parabéns dos pais, dos avós, dos tios, primo e do irmão Germano. Em IP, Nivaldo Pelim recebe os parabéns da esposa Helena, dos filhos Nália e Éder. Felicidade a você, aniversariante. Receba o carinho da tua Rádio Fátima.
7: Às 6h42, temperatura de 13 graus, tempo muito bom em Vacaria e região. Bom dia, Ladimir e a Vera. Avisa o pessoal. Aqui até mandou um vídeo aqui, uma foto aqui. Bom dia, Ladimir e a Vera. Avisa o pessoal da Corsã que tem vazamento, continua o vazamento de água aqui em frente ao Colégio Zezinha. Disse, né? Todo dia tem vazamento de água em Vacaria. Obrigado, Vera. Vamos avisar o pessoal da Corsã. Corsã que tem que dar exemplo. Água potável não é para desperdiçar. Às 6h42, 13 graus, o espaço comercial. Já volto com as informações da área da segurança. Bom dia.
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7: Então, muito obrigado a você que mais um dia nos dá o privilégio da sua sintonia. Olha a hora, 6h48, subiu a temperatura, 14 graus, lindo do dia na vacaria só brilha nos campos de cima da serra. 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Traga os pequenos e venha se divertir neste domingo à tarde no CAT, 6h50, a temperatura de 14 graus aqui na Avenida Moreira Paz. Alô, Vera aí, perto do Colégio Zezinho, pessoal da Corsan, obrigado pela sintonia, diz que hoje vai resolver a situação do vazamento de água aí, amém, aleluia. Vamos em frente, 6h50, é hora de cotações. 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Ronaldo e as cotações.
15: Com informações da Cooperval, a saca da soja R$ 146, milho disponível R$ 74, o trigo R$ 1.350 a tonelada, dependendo do prazo de pagamento e o PH, com o dólar cotado a R$ 4,96. Com informações da Emater, o arroz 50 quilos a R$ 80,89. O feijão, a saca, R$ 196,78. Saca do trigo, R$ 73,78. Boi quilo vivo, R$ 12,52. Cordeiro quilo vivo, R$ 15,04. O suíno quilo vivo, R$ 5,12. A vaca quilo vivo, R$ 11,11.
7: 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Vamos em frente, vamos trazer as notícias do campo. 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Gustavo também, o Guilherme daqui a pouco. 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É contigo, Luiz.
20: A Imater está promovendo o curso de turismo rural com atividades até quinta-feira no Salão da Capela Santa Luzia. O curso é realizado das 8h30 ao meio-dia e da 1 às 5 horas da tarde. A programação integra uma série de atividades da Emater no meio rural ao longo desta semana. Até sexta-feira, não haverá atendimento no escritório. Neste período, a equipe estará envolvida em atividades externas, incluindo, além do curso de turismo rural, um encontro sobre associativismo no assentamento Nova Estrela e uma reunião sobre o queijo serrano. Da Central de Conteúdos da tua Rádio Fátima, Luiz Barreto.
7: 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Alô, minha amiga aí, a Vitória Emanuele Nepomuceno. Alô, Vitória, aí no bairro Chico Mendes, está de aniversário hoje. Um beijo no teu coração. Um abraço do Vidal e toda a sua família. Obrigado, Vitória. Saúde pra ti aí. Alô, Ronei. Alô, Ronei ali, do TRL Pandolfo. O seu Cunha tá te esperando lá pra tu levar a chave lá. É, leve a chave lá. E o Rubens... Ah, o Rubens acorda só às 10 da manhã. Leva a chave lá pro seu Cunha lá, tá, Ronei? Tá te esperando lá que tem que sair com o caminhão. 6h55. Vamos de imediato trazer as informações da área da segurança para Valdir Tintas. 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Senhoras e senhores ouvintes, a Brigada Militar e a Polícia Civil de Vacaria ontem detiveram duas pessoas, foi no bairro Barcelos. Ontem a Polícia Rodoviária Federal também apreendeu 60 quilos de cocaína, aqui em Vacaria, a maior apreensão da história da PRF aqui em Vacaria. Tribunal do Júri esteve reunido ontem. No banco dos réus esteve Jonas do Campo Silva. Ele era suspeito de tentativa de homicídio no dia 14 de novembro de 2011, na Avenida Moreira Paz, onde a vítima é Ademir Martins Anunciação. Por maioria dos membros do Conselho de Sentença do Tribunal do Júri de Vacaria, o réu Jonas de Campo Silva foi absolvido. E hoje tem mais um julgamento. O Tribunal do Júri de Vacaria julga a partir das 9 horas da manhã um homem e uma mulher que são suspeitos de homicídio que aconteceu dia 31 de dezembro de 2016 na rua Silvério Rodrigues da Silva, bairro Kennedy, ocasião em que os réus mataram a vítima com disparo de arma de fogo. Os réus que mantiveram um relacionamento extraconjugal teriam cometido o crime em emboscada. Um dos réus teria abordado a vítima no momento em que estava chegando próximo à sua residência e teria então efetuado um disparo de arma de fogo contra seu rosto, causando-lhe a morte. Esse julgamento do homem e da mulher é hoje a partir das 9 horas da manhã. 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Lindo dia em Vacaria, 14 graus. Alô, Campestre?
1: A Prefeitura, por meio da Secretaria Municipal de Assistência Social e do CRAS, promove uma atividade especial em comemoração ao Dia do Idoso. Hoje, às 14h, será realizada a palestra Saúde Mental na Melhor Idade, com a psicóloga Júlia Barbosa. O encontro acontece no Salão Pedro Secato e contará também com a participação do gaiteiro Antony Pelissari. De Campestre da Serra, Bruna Zanotto Goulart para a tua Rádio Fátima.
7: 6h54, 14 graus. Alô, Esmeralda.
21: A Secretaria Municipal de Agricultura e Meio Ambiente informa que estão abertas as inscrições para vacinação contra a brucelose até o dia 31 deste mês. As inscrições devem ser realizadas presencialmente na Prefeitura Municipal com a Silvia nos horários de atendimento de segunda a sexta-feira. Para mais informações, entre em contato com a Secretaria. De Esmeralda, Simone do Amaral para a tua Rádio Fátima.
7: 6h58, seguindo. Alô, Monte Alegre!
22: A Administração Municipal, juntamente com a Emater, informa que das 8 horas às 10h30 estará acontecendo a Feira Municipal da Agricultura Familiar no Salão Menino Deus. Esperamos a todos. De Monte Alegre dos Campos, Letícia de Onda Silva para a tua Rádio Fax.
7: 6h58, lindo dia na Vacaria aqui, 14 graus. Agora vamos conferir a informação de Montes Capões.
2: A Secretaria Municipal da Saúde de Montes Capões divulga a agenda de atendimento no interior para o mês de outubro. No dia 6, atendimento em Bom Retiro. Dia 13 em Ituim, dia 14 em Laranjeiras e dia 20 novamente em Bom Retiro. Nos dias 20 e 21 haverá atendimento noturno. No dia 20 com a médica doutora Juliana. 21 com o doutor João e o dentista Lucas. No dia 27 a equipe estará em Ituim. E Montes Capões para a tua Rádio Fátima, Jefferson Costa.
7: E fechando a região, é hora de conferir Pinhal.
3: A Secretaria de Turismo, Cultura, Esporte e Lazer informa que na quarta e quinta-feira, 7 e 8 de outubro, acontece a nona rodada da Copa Mucer. Pinhal da Serra irá jogar contra a Campestre da Serra no ginásio da Escola São Paulo de Tarso. Os jogos na quarta-feira iniciam a partir das 19h30 com a categoria Sub-9 e após a categoria Sub-15, às 20h15. Na quinta-feira, os jogos também iniciam a partir das 19h30 com a categoria Sub-11 e após, categoria Sub-13, às 20h15. Lembramos que as partidas serão realizadas com portões fechados em cumprimento à punição disciplinar. De Pinhal da Serra, Emily Duarte, para a tua Rádio Fátima.
7: 6 horas 59 minutos, tempo muito bom em Vacaria. A temperatura é de 14 graus. É hora de agradecer a Deus por mais um dia.
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23: Paz e bem. Às vezes passamos tempo demais tentando compreender quem nos machuca. Procuramos explicações, imaginamos as batalhas que aquela pessoa enfrenta e transformamos empatia em justificativa para atitudes que continuam nos ferindo. Compreender que alguém está passando por um momento difícil é humano, mas compreender não significa aceitar tudo, porque nós também tivemos dias em que o mundo pesou. Também carregamos preocupações que ninguém viu, enfrentamos momentos difíceis em silêncio e ainda assim procuramos não transformar nossa dor em ferida para os outros. Talvez amadurecer seja justamente aprender essa diferença. Ter compaixão pela história de alguém sem abandonar o respeito pela nossa própria história. Nem toda pessoa ferida fere. Nem todo sofrimento precisa ser passado adiante. A dor pode explicar muitas atitudes, mas não transforma desrespeito em algo que precisamos aceitar. Pensemos, neste novo dia, o Senhor te abençoe e te guarde. O Senhor faça brilhar sobre ti sua face e se compadeça de

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6: Bom dia! Alegria, alegria, alegria viva, intensamente este lindo dia 7 de outubro, senhoras e senhores ouvintes. 7:04, 7:04. É quarta-feira. Quarta-feira de tempo bom, muito bom, temperatura de 14 graus aqui na Avenida Moreira Paz. Agradecendo a sua companhia, vamos de imediato já lhe desejando então, sim, lhe desejando o melhor dia da sua vida. E olha aqui, ó, preste atenção, 15 segundos aqui, ó, não importa teus títulos, nem as aparências, e muito menos a tua condição financeira. O amor de Deus e a sua graça alcançam a todos com a mesma intensidade, independente da cor ou da religião. Por quê? Porque ele foi ele que tudo criou. Então, viva intensamente. Por quê? Porque Deus ama, te ama todos os dias. 7:05. 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

0: 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Tudo bem contigo, colega Betão?
1: Bom dia, Vladimir, bom dia, ouvintes, bom dia. Tudo tranquilo, graças a Deus, mais uma manhã de trabalho e com muita satisfação. Encontrei algumas pessoas já correndo pelas ruas da cidade, não é? Aproveitando já, tempo aí bom, não é?
0: Sabe que tem umas pessoas agradável. Que às 5 da manhã passam, sim, correndo aqui na Moreira Paz.
1: Importante isso aí, não é?
0: 5 da manhã.
1: E as academias, Vladimir, elas abrem às 6 horas da manhã,
0: não, tá? Não, 5, ó.
1: Algumas, né?
0: Tem academia que 5 da manhã já estão abertas.
1: 5 da manhã, eu conheço umas que a grande maioria é 6 horas da manhã, não é? O pessoal aproveitando também, não é? Está agradável a temperatura a partir dessa semana. Claro que nós teremos tempo instável, a previsão, tá, não é?
0: Mas a própria Defesa Civil, a Lohassi mandou aqui, diz que a partir de amanhã, principalmente na nossa região, muita chuva, Betão.
1: Mas hoje está agradável, está agradável, minha gente. Então vamos lá, mais um dia com muita satisfação, estamos presentes aqui.
0: 7,8, 14 graus em Vacaria.
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0: Vamos então para os assuntos que serão ampliados a partir de agora pela nossa equipe. 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
1: Ex-prefeito Amadeu de Almeida Bueira concede entrevista à tua Rádio Fátima e anuncia que é pré-candidato a prefeito em 2028 e deverá mudar de partido.
0: Clarice Brustolin é absolvida por unanimidade pelo Tribunal Regional Eleitoral da denúncia de compra de votos durante a campanha à Prefeitura de Vacaria de 2024.
1: Trevo, bicicletas e Rádio Fátima e Mais Nova FM realizam o 8º passeio ciclístico na próxima segunda-feira. Haverá o sorteio de 2 bicicletas e vários brindes.
0: Farmácia Central, farmácia que entrega medicamentos do estado, e mais o DACA, que funcionam junto ao Centro Médico, não atendem amanhã no período da manhã, devido a curso de capacitação dos servidores.
1: A PAI, projeto Lapidando Cidadãos, amplia a inclusão por meio do tênis, beneficiando 24 alunos.
0: Previdência Social paga hoje os aposentados de finais 5-0.
1: CRAS de Campestre da Serra, em comemoração ao mês do idoso, promove palestra saúde mental na melhor idade hoje à tarde.
0: Governo do estado vai pagar 90% do 13º salário no dia 3 de novembro.
1: Condutor de 22 anos de idade teve ferimentos leves ao capotar veículo na BR-285 nesta madrugada.
0: Réu levado a julgamento ontem por tentativa de homicídio em 2011. Na Avenida Moreira Paz, foi absolvido. E hoje o Tribunal do Júri de Vacaria julga um homem e uma mulher por homicídio em 2016 no bairro Kennedy.
1: E rede escolar, estadual, municipal e particulares não terão aulas na próxima terça-feira.
0: PRF apreende mais de 60 quilos de cocaína na BR-116, quilômetro 44, ontem no final da tarde. O condutor do veículo conseguiu fugir do cerco policial. E o Brasileirão amigo e colega Betão.
1: Volta, volta hoje à noite. À noite. Noite de tensão, minha gente. Inter e Corinthians, Remo e Grêmio jogam hoje à noite, 19 horas e 30 minutos. E o Juventude, Vladimir?
0: O Juventude venceu Ponte Preta ontem por 2-0 e assumiu a liderança da Série B.
1: Se prepara, torcedor da dupla Grenal, para hoje à noite.
0: Aguenta, coração.
1: Aguenta mais uma noite de sofrimento.
0: Às 7:12, tempo bom, 14 graus em Vacaria. 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Ô Moacir, obrigado pela informação, esse acidente foi agora de madrugada, É um rapaz, obrigado pela informação aí, se perdeu, 22 anos, e está internado aí em observação no hospital. E a informação que chega agora, Betão?
1: Eu recebi um comunicado no final da tarde ontem de uma professora de uma escola que na rua Marco Aurélio, próximo ao número 191, esquina da escola Pedro Álvares Cabral, um grande vazamento de água ontem no final da tarde, viu, Admir? Então, estou fazendo esse registro aqui para o pessoal da Corsã, se já tomaram ciência desse fato aqui, na rua Marco Aurélio, próximo ao número 191, na esquina da escola Pedro Álvares Cabral, esse vazamento de água ontem no final da tarde.
0: Ó, tem vazamento aqui, a Geni avisando aqui, ó, vazamento de água na rua Vino Gaúcho, tá? Tem aqui também na frente do Colégio Zezinho, a Vera avisando que tem vazamento de água, tá? E tem mais um outro vazamento. Bom dia, Vladimir. Avenida Britar, em frente à Central de Implementos, grande vazamento de água. O Alceu Palaoro. Obrigado, Alceu.
1: Então, em três lugares distintos da cidade, hein? Aqui, então, você falou aí na Ramiro Barcelos, próximo ao Zezinho, na rua Marco Aurélio, aí, próximo ao Pedro Alves Cabral, e na Avenida Militar, próximo à Central de Implementos, aí. Três lugares diferentes aqui da cidade, os vazamentos de água. Outra informação, rapidamente, o pessoal estava nos ligando, Admir. Nesta quarta-feira, encerra o calendário de pagamentos dos aposentados da Previdência Social, viu? Recebem hoje os aposentados de carnês finais 5-0. 5-0 aposentados da Previdência Social, Admir.
0: Alô, Celso Gobetti, ali em frente, ali da central, chame, tá com vazamento, chame a Corsã aí, Celso. 7:15, 14 graus, já voltamos aí, Betão, com mais informação. Bom dia, um excelente dia pra ti, pra tua família também.
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5: Então, muito obrigado a você que está ligado, conectado no 90.5, a tua Rádio Fátima de Vacaria. 7h20, subiu de novo a temperatura, mas que bom! Agora 15 graus, aqui na Avenida Moreira Paz. 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É na Militar, próxima à Escola Padre Pacífico. 7h20, bom dia, é o Jader, tá aqui, ó, Jader. Tem a, ele diz aqui, ó, bom dia, Ladimir, bom dia, Betão. É o Jader, aqui próximo ao campo da... Da Sobopa, próxima antiga Cotral, vazamento de água há vários dias, ó, até lá, Betão, lá. E parece que aquela via ali, parece não, estão utilizando para racha, para pega.
6: É, não é só aquela ali, não é, Ladimir?
5: Tem se faz aqui na Moreira Paz,
6: faz aqui na Vila da Moreira Paz, aqui no final de semana, né? E fazem também ali nesse novo asfalto que foi... Como é que a gente diz ali? O desvio, não é? O desvio que vai até a BR-116, não é? Da Júlio de Castilhos até a BR-116. A gente já foi jovem, a gente sabe realmente o comportamento dos jovens, mas é muito perigoso isso aí, juventude. É muito perigoso. Esse negócio de racha aí, depois acontece algum acidente, deixa muita gente chorando aí. Então não, tem que ter mais calma, mais cuidado.
5: Não, e eu já falei ontem e vou repetir hoje aqui, ó. E ainda depois tem gente, foi Deus que quis assim. Deus chamou ele porque era a hora dele. Não, mentira. Deus deu inteligência para saber o que é certo e o que é errado. Racha, pega é coisa errada. Se der alguma coisa depois morrer, foi antes do tempo que Deus previu aí, é culpa de quem morreu, quem fez o racha, e não de Deus.
6: A gente já foi jovem, né? A gente sabe realmente a juventude, ela não tem medo, não é? Mas tem que ter mais cuidado. Olha, são certos fatos que a gente fez que não faria mais, não é?
5: 7h22, vamos seguindo, porque é hora do esporte. Então vamos acionar a nossa trilha do esporte. 7h23, atualizo para você também. 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Informação é contigo, Betão.
6: A informação é que o Juventude, pela Série B do Campeonato Brasileiro, venceu a Ponte Preta por 2-0 ontem à noite e assumiu a liderança da Série B do Campeonato Brasileiro, faltando apenas 6 rodadas para o encerramento. Juventude é o líder e vai voltar à Série A em 2027, o querido Juventude de Caxias do Sul. Brasileirão, dupla Grenal tem compromissos nessa quarta-feira, os dois jogos às 19h30 em Porto Alegre, Internacional e Corinthians, em Belém do Pará, Remo e Grêmio. Os dois, Internacional e Grêmio, precisam somar pontos nesta rodada, preciso vencer para ir mais tranquilo para o Grenal do próximo domingo, Vladimir.
5: 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Recebi um WhatsApp aqui, Betão, agora do jovem e simpático e maravilhoso casal, presidente da APAE de Vacaria, a dona Leone e seu esposo jovem, doutor Dirceu Trevisan, avisando o seguinte, que não haverá venda de ingressos só para o baile no jantar, do primeiro jantar Amigos da APAE, dia 17 de outubro. Então, quem quiser participar do evento, tem que participar do jantar também, só para o baile não vai ter. É, compra ingresso é pro jantar e pro baile também. É, agora só baile não.
6: Algumas pessoas estavam telefonando ontem, né? E hoje pela manhã se haveria ingresso para o baile, dia 17 da APAE. Não, somente para o jantar. Não vai ter venda lá no local para o pessoal participar do baile. Somente para o jantar, hein?
5: Exatamente. Às 7h26, atenção criançada e famílias de Vacaria. O Dia das Crianças vai ser inesquecível. Neste domingo, das 14 às 17 horas, venha curtir uma super festa no CAT. Vai ter mais de 30 brinquedos infláveis, pintura facial, cabelo maluco, refrigerante e muitas guloseimas. E o melhor, tudo gratuito. Realização Prefeitura de Vacaria, Secretaria de Cultura e Turismo, Desenvolvimento Social e Coordenadoria da Juventude. Traga os pequenos e venha se divertir neste domingo à tarde no CAT. 7h26, repercutiu muito ontem a entrevista que o senhor realizou, senhor Betão, com o ex-prefeito Amadeu, principalmente dizendo que ele é pré-candidato já para 2028, eleição municipal, Betão.
6: Só deixar bem claro que eu apenas entrevistei, não é? Sim, mas é toda a participação do jornalismo da tua Rádio Fato, não é eu sozinho, todos nossos colegas aqui de trabalho, né, que fazem a organização. Claro, repercutiu bastante. Né, a entrevista com o ex-prefeito e que foi candidato a deputado estadual, não é? Principalmente ele afirmou que realmente cometeu alguns erros nessa campanha de deputado estadual, uma experiência nova, não é? Mas que ele vai sair do União Brasil, que é um partido pequeno, elegeu apenas um deputado federal e um deputado estadual e que não tem a estrutura que ele esperava e que ele é pré-candidato a prefeito de Vacaria em 2028. Com isso, nós teremos aí já certo, então, o Amadeu voltando a disputar a prefeitura de Vacaria em 2028. Resta saber qual o partido que ele vai agora, qual o partido que ele vai. Ele vai sair da Federação União Brasil, não é? Vai sair do União, principalmente do União Brasil.
5: Ele vai mudar de partido.
6: Vai mudar de partido. Aí vai ver qual é o partido que ele vai. Isso é lógico, a gente sabe que o PL ele não vai, tá? PL ele não vai, aí restam, PP também fica em dúvida se ele vai ou não vai, restam outros partidos aí.
5: Exatamente.
6: Partido de esquerda também a gente sabe que ele não vai.
5: Não vai.
6: PDT e PT, então restam poucos, vai voltar para o PSDB de novo?
5: Exatamente. Ah. Agora, outra informação, e que o senhor tenha essa informação, o ex-prefeito e ex-secretário-geral de governo de Vacaria, ex-prefeito de Monte Alegre, Gilmar Boeira, também poderá mudar de partido? E poderá ser candidato a prefeito em Vacaria?
6: Porque, vamos deixar bem claro, para você concorrer a um cargo executivo e legislativo, você
5: tem que estar filiado a um partido político.
6: E o Gilmar de Almeida Boeira tem pretensão, juntamente com mais alguns amigos, aí, de também concorrer a prefeito de Vacaria. Então, nós poderemos ter aí na eleição de 2028, a princípio, 3 a 4 candidatos. Eu digo que vai ter 4 candidatos. E, principalmente, um fato inédito... dois irmãos, um concorrendo contra o outro na eleição de 2028. Amadeu, de um lado, Gilmar, de outro. Teremos o prefeito Andrezinho, que também é pré-candidato, Isso aí não...
5: E a esquerda aí vai vir
6: e alguém? E a esquerda deve vir entre PT e PDT, deve vir também, porque a esquerda hoje não tem nenhum representante na Câmara de Vereadores. E você só faz bancada no Legislativo, tanto municipal, estadual e federal, se você tiver um candidato para puxar votos no Executivo.
5: Exatamente.
6: Então, nós poderemos, por isso que eu estou afirmando que nós poderemos ter 4 candidatos a prefeito em Vacaria em 2028.
5: E falta 2 anos, senhoras e senhores ouvintes, passa rápido. E os bastidores da política de Vacaria já estão se movimentando intensamente.
6: Claro que tem muitas pessoas que não concordam com aquilo que eu estou apenas falando aqui, entendeu? E eu respeito quem não concorda, respeito.
5: Mas poderemos ter aí em 2028 ex-prefeito Amadeu de um lado, ex-prefeito Gilmar do outro.
6: Prefeito de Monte Alegre.
5: Ex-prefeito de Monte Alegre, mais o atual prefeito Andrezinho, ainda um de a esquerda, poderemos ter, porque tudo pode acontecer, 4 candidatos a prefeito em Vacaria em 2028. 7h29, alô, Sargento Godinho, obrigado pela informação, saída do Corpo de Bombeiros há pouco, mal súbito no bairro municipal, a pessoa já está sendo atendida no hospital. Obrigado, Sargento.
6: O que seria da nossa população sem o Corpo de Bombeiros, minha gente? Corpo de Bombeiros atende a todos, e qualquer tipo de acidente, de sinistro, de pessoa passando mal, do gato que caiu na fossa, do cachorro que caiu no valo, tudo isso o Corpo de Bombeiros atende. Por isso que nós temos que lutar, minha gente, para um maior efetivo aqui em Vacaria do Corpo de Bombeiros. Temos que ter um maior efetivo, temos que se unir aqui. Passadas as eleições, minha gente, Vacaria é uma só. Vamos trabalhar em prol de Vacaria.
5: E vamos somar, não dividir. Temos que pensar na comunidade, 7h30, 15 graus, tempo bom. Agora está parcialmente encoberto em Vacaria.
6: De um lado, nas suas costas aí, está tudo azul.
5: Muitos capões aí. Alô, tia Helena, está azul no Muitos Capões. 7h30, 15 graus, já voltamos.

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6: 7h35, alô comissário Dalmolin, obrigado pela informação aí. Polícia tá na rua, temos a qualquer momento novidade no dia de hoje, hein? Obrigado, Dalmolin. Já tem operação da Draco de Vacaria. Os guri acordam cedo, trabalham bastante esses guri aí. 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Sani! 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Lorenz Trucons também bem. Quem não entende em italiano, tô pedindo se ele estava bem. Se ele está bem, estou mandando um abraço, então, que continue tudo bem. 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Aqui, ó, várias informações aqui, ó. Várias informações, o pessoal daí falando sobre a situação aqui, inclusive aqui da política, Betão. Alô, Altemir aí.
7: Não, obrigado às pessoas aí. Obrigado.
6: Vamos em frente. A política municipal tem tempo, mexe.
7: No ano que vem, nesse mês aqui, que nós entrarmos no mês de outubro do ano que vem, nós teremos aí. Grave isso aí, se nós teremos ou não essas informações que nós passamos hoje, no ano que vem, hein?
6: 7h38.
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6: A temperatura 15 graus, tempo parcialmente encoberto em Vacaria região. 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Alô, Esmeralda! 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Vamos avisando aqui de que tivemos o sorteio da Mega Sena e acumulou novamente, gente. Presta atenção ontem. 01 04 17 33 41 e 52. Então a Mega acumulou. Prêmio para amanhã, 100 milhões. Isso mesmo que você ouviu. 100 milhões a Mega paga amanhã. Quina 13, 14, 30. 53 e 60, a Quina acumulou. Loto Fácil, 01, 02, 04, 05, 06, 07, 08, 09, 10, 11, 14, 18, 20 e 23. Tivemos aí três ganhadores, 1.584.000 para cada um. 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Alô, povo do Esmeralda, dá uma conferida lá na Farmácia Central. 7h40, 15 graus, espaço comercial. Depois dos comerciais, informações da área da segurança. PRF realiza maior apreensão da sua história em Vacaria de cocaína. 62 quilos de cocaína apreendidos ontem pela PRF, com apoio de mais órgãos de segurança na BR-116.
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5: 7:45, tempo bom, parcialmente encoberto em Vacaria região, 15 graus a temperatura. Vamos para o trânsito e a segurança. 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A Polícia Rodoviária Federal registrou um acidente aos 15 minutos da madrugada de hoje, na BR-285, saída para Montes Capões, próximo à antiga praça de pedágio. Veículo saiu da pista e capotou, condutor de 22 anos, natural de Santana do Livramento, teve lesões leves, foi encaminhado ao Hospital Nossa Senhora de Oliveira. No teste de bafômetro, acusou 0,81 miligramas de álcool no organismo, sendo que o máximo permitido é 0,05. A guarda ontem atendeu a 2 acidentes, notificou a 5 condutores. Ontem à noite, a Polícia Rodoviária Federal apreendeu 62 quilos de cocaína. A droga estava sendo transportada no HB20 com placas de Florianópolis e ia para Caxias do Sul. Foi dada ordem de parada ao condutor próximo ao posto da PRF. Ele fugiu em alta velocidade, sendo que na BR-116, quilômetro 44, saiu da pista, abandonou o veículo e fugiu mato adentro. Ainda não foi localizado. A droga e o veículo foi entregue pela PRF no plantão da Delegacia de Polícia. E o Tribunal do Júri de Vacaria julga hoje uma mulher e um homem devido ao homicídio que aconteceu em 2016 no bairro Kennedy. Os réus mantiveram um relacionamento extraconjugal, teriam cometido o crime em emboscada. Um dos réus teria abordado a vítima no momento em que chegava em casa e efetuou um disparo de arma de fogo no seu rosto, ocasionando a sua morte. Esse julgamento é hoje a partir das 9 horas da manhã, aqui em Vacaria. 7:47, já voltamos.

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7: Fátima de Vacaria, 7,52, 16 graus. Quem tá me mandando um áudio aí perguntando se é verdade que esses novos pardais pega também a imagem de quem está sem o cinto? Daqui a pouco eu vou responder aí. Alô, Amália, já respondi teu WhatsApp. Alô, Juarez e Monte Alegre, já recebi teu áudio. 7,52, 16 graus. Serviço de utilidade pública, daqui a pouco tem muita informação ainda aí pra ti.
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11: Funerária Sagrada Família informa. Nota de falecimento. Enio Fontoura Moraes, Merêncio.
5: esposa Maria Clélia Rodrigues Moraes. Filhos, Ricardo Rodrigues Moraes e Arlete Rodrigues Moraes. Netos, João Henrique, Diogo, Josefer, Lucas. Bisnetos, Maria Antônia, Guilherme Francisco, Arthur. Primos, sobrinhos, amigos e demais familiares do inesquecível Enio Fontoura Moraes, Merêncio, com 73 anos de idade. Participam seu falecimento ontem ocorrido. Homenagens a Enio Fontoura Moraes, Merêncio, estão sendo prestadas na Capela São Cristóvão, no bairro Monte Claro, partindo hoje às 17 horas e seguindo para o Cemitério Municipal Santa Clara, onde será realizado o seu sepultamento. Funerária Sagrada Família, companheira das horas difíceis, noticiam o falecimento Enio Fontoura Moraes, Merêncio, antecipam agradecimentos. Funerária Sagrada Família informa. Nota de falecimento, Jaime Chaves Paganella. Pai, João Pedro da Silva Chaves, em memória. Mãe, Maria Odila Paganella Chaves, em memória. Irmãos, Isolda, Nivalda, Enio, Heleno, Enilda, Cirlei, em memória. Sobrinhos, amigos e demais familiares do inesquecível Jaime Chaves Paganella, com 81 anos de idade, participam seu falecimento ontem ocorrido. Homenagens a Jaime Chaves Paganella estão sendo prestadas nas capelas da funerária Sagrada Família, partindo hoje às 16 horas e seguindo para o Cemitério Municipal Santa Clara, onde será realizado seu sepultamento. Funerária Sagrada Família, companheira das horas difíceis, noticiam o falecimento Jaime Chaves Paganella, antecipam agradecimentos. Funerária Sagrada Família informa. Nota de falecimento. Sudária dos Santos Pinto, Dona Fia. Esposo, Vercedino Rodrigues Pinto, em memória. Filhos, Marli, Marlene, Marilene, Vivaldino, em memória. Genros, Horaci, em memória. Netos, Marcelo, Mariluce, Micael, Daniel, bisnetos, irmãos, sobrinhos, amigos e demais familiares da inesquecível Sudária dos Santos Pinto, Dona Fia, com 92 anos de idade, participam seu falecimento ontem ocorrido. Homenagens à Sudária dos Santos Pinto, Dona Fia, estão sendo prestadas na Igreja de Capão Grande, Muitos Capões, partindo hoje às 10 horas e seguindo para o cemitério da mesma localidade, onde será realizado seu sepultamento. Funerária Sagrada Família, companheira das horas difíceis, noticiam o falecimento Sudária dos Santos Pinto, Dona Fia, antecipam agradecimentos. Nota de falecimento. A funerária São Miguel Arcanjo de Esmeralda e Pinhal da Serra participa com profundo pesar ao falecimento de Patrocínio Borges de Lima, aos 69 anos. Comunicam o seu falecimento à esposa Maria Catarina de Almeida Lima, os filhos Luciana, Elisiane, Elisete, Nidiane, Tassiane, Laura, Luana e Luão. E ainda Adriana e Jaqueline, em memória. Os genros Luiz, Paulo, Alex, Júnior, Everaldo, Edevaldo e Eduardo. A nora Dalva Rosane, netos, bisnetos, irmãos, cunhados, sobrinhos, vizinhos, amigos e demais familiares. As últimas homenagens estão sendo prestadas na Capela Santa Paulina, em Pinhal da Serra. A missa de encomendação será realizada hoje, dia 7 de outubro, às 16 horas. O sepultamento ocorrerá às 17 horas, no cemitério da mesma localidade. Aos familiares e amigos enlutados, a funerária São Miguel Arcanjo manifesta suas mais sinceras condolências e sentimentos de pesar. Convite para a missa de primeiro mês de falecimento de Olga Antônia Vargas Padilha. Sentir saudades não significa estar longe de alguém, mas significa saber que estivemos juntos um dia. Os sobrinhos Maria, Rosana, Iago, Jennifer, Flávia e Fátima convidam para as missas em homenagens pela passagem Olga Antônia Vargas Padilha, a ser celebrada quarta-feira, dia 7 de outubro, às 19h30 e quinta-feira, dia 8 de outubro, às 19h30, na paróquia de Fátima. Antecipam agradecimentos. Grandiosa festa em honra a Santa Terezinha. Os festejos e a comunidade dos bairros quilômetro 4 e quilômetro 5 convidam para a festa em honra a Santa Terezinha. A festa acontece no domingo, dia 11 de outubro, no Salão da Capela Santa Terezinha. Haverá também a venda de churrasco. Os ingressos serão vendidos no sábado, dia 10 de outubro, a partir das 9 horas da manhã. A retirada será domingo, dia 11 de outubro. No almoço está incluso churrasco, linguiça campeira, saladas, pão, farofa e maionese. Após o almoço acontece o leilão e o famoso rifão. Após, matinê dançante com banda Lírios. Os festejos e a comunidade convidam a região para prestigiar essa grande festa em homenagem à Santa Terezinha.
7: 7h58, 15 graus, vem notícias da hora e depois voltamos com mais informação. 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
4: Oito horas. 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Na noite desta terça-feira, a Polícia Rodoviária Federal apreendeu 62 quilos de cocaína em Vacaria. A droga era transportada num automóvel HB20 de Florianópolis. Durante atividade de fiscalização em Vacaria, os policiais deram ordem de parada ao condutor do veículo que estava vindo de Santa Catarina. Ele desobedeceu e fugiu em alta velocidade em direção a Caxias do Sul. Após acompanhamento de 1 quilômetro, o motorista abandonou o veículo e saiu correndo em direção a uma área de mata. No bagageiro do HB20 foram localizadas dezenas de tabletes da droga. O veículo foi apreendido e encaminhado com o entorpecente para a Polícia Civil em Vacaria. A Brigada Militar e a Guarda

0: Senado Davi Alcolumbre. Ao chegar em plenário nesta terça, o parlamentar falou a jornalistas que a pauta será discutida nesta semana e poderá ser votada em um primeiro turno na semana seguinte. Ser feliz sem motivo é a mais autêntica forma de felicidade. 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O francês Henri Kagan e o japonês Kenzo Soai foram os ganhadores do Nobel de Química de 2026 pela descoberta de efeitos não lineares e da autocatálise na síntese orgânica assimétrica. Revelar como uma reação se comporta por dentro ajuda químicos a ajustar processos para obter só a versão útil de uma molécula. Isso significa remédios com menos impurezas e menor risco de efeitos indesejados. E o mesmo princípio orienta a produção de aromas, fragrâncias e defensivos agrícolas. Os cientistas vão dividir um prêmio de R$6.200.000 concedido pela Assembleia do Nobel no Instituto Karolinska da Suécia. 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
3: Bom dia! 8:08, 15 graus e é quarta-feira. Quarta-feira, 7 de outubro. Tempo bom, parcialmente encoberto em Vacaria e região. Agradecendo mais uma vez a sua companhia. É um privilégio, uma alegria, uma honra ter você na nossa sintonia. Você que mais um dia está ligado, conectado, está aí nas redes sociais no 90.5. Então, um abençoado dia. 8:08, 15 graus, chegando agora a segunda hora do Conectado e chegando muita informação para você continuar bem informado e atualizado. 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Agora, 8:10, segue tempo bom e segue a temperatura de 15 graus em Vacaria.
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3: Vamos para os assuntos que serão ampliados a partir de agora. 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Já já vamos trazer informações da Câmara de Vereadores, que teve mais uma sessão ordinária ontem. Vários assuntos de interesse da comunidade foram discutidos. E a partir das 9:00, colega Betão?
4: A partir das 9:00, nós estaremos dando andamento aqui, ouvindo aqueles que foram candidatos e que têm domicílio eleitoral em Vacaria. Ontem nós ouvimos aqui o prefeito, o ex-prefeito Amadeu de Almeida Bueira, que concorreu a deputado estadual, e hoje é a vez da gente ouvir o vereador Fernando Signato, que também concorreu a deputado estadual, e é o nosso convidado às 9:15, dentro do Temática, hoje aqui na tua, na nossa Rádio Fátima.
3: 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Alô, Firmininho Batalha aí na São Carlos. Seguinte, ó, os órgãos de segurança que ontem, através da PRF, interceptaram o HB20 com 62 quilos de cocaína, tá? O motorista fugiu, ainda seguem com o cerco policial. Há uma informação de que o condutor está nessa região, no mato aí. Ali pelo pomar do... Alô, Elísio, ali pelo pomar do Eliseu, Pedras Brancas, Fazenda São Carlos, aí pela aquela região. Então é o seguinte, ó, os órgãos de segurança estão pedindo aí pro pessoal, se de repente chegar alguém estranho, pedindo alguma informação, se verem algum movimento diferente, liguem imediatamente 190, Brigada Militar 191 PRF, ou então para a Guarda Municipal também, 3232-0202-87, tá? Pessoal aí dos órgãos de segurança estão aí nessa região, porque a informação que eles têm é que o rapaz continua no mato, tá aí no meio dos pomares, dos campos, enfim, ali na região das Pedras Brancas, São Carlos, aí, fazendo São Carlos, aquela região aí. Então, qualquer informação, qualquer pessoa estranha que chegar por aí, chamem a polícia, chamem a polícia. 8 e 12. Vamos agora trazer aqui antes só. Alô, Juarez! Bom dia, meu irmão, diga aí, como é que tá? Vamos aqui só tirar a característica aqui. Alô, Juarez, como é que tu... Vamos conversar com o Juarez, que está na nossa sintonia agora aqui, mandou um áudio aqui e mandou uma foto aqui de um lindo dia aqui. Fala aí, Juarez, meu irmão.
0: Bom dia, Vladimir e Betão. Oh. Lindo dia aqui no Monte Alegre.
3: É?
0: Tem cedo hoje para aproveitar bem esse dia.
3: Isso aí, gostei.
0: Bem azul, o sol veio brilhando. Fazia hora que esse sol não aparecia.
3: É verdade, fazia hora que o irmão Sol não aparecia, né, Betão? Ainda bem que apareceu.
4: O irmão Sol veio pra ficar aí, né?
3: Mas não, que amanhã já volta a chuva.
4: Amanhã já volta
3: na
4: a
3: região
4: chuva.
3: Sul do estado já tá,
4: já tá batendo água.
3: Já tá batendo água, ah, mas nossos ela vai irmãos, chegar por aqui.
4: Nossos irmãos de São Borja e Uruguaiana lá estão abaixo de mau tempo,
3: é,
4: viu?
3: Verdade.
4: O Rio Uruguai subiu muito,
3: e
4: né?
3: E chuva de novo.
4: E alagamentos, e mais chuva ainda na região.
3: Complicado, é. Complicado. Mas vamos em frente, vamos em frente.
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3: 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Alô, Kátia, novo contato. Então, amanhã... Amanhã a chuva por aqui vai voltar, Kátia.
5: Olá, pessoal. Vamos ter uma quarta-feira com mudança no padrão do tempo novamente pelo Rio Grande do Sul. Novas áreas de instabilidade já estão se propagando e a previsão é de que tenhamos chuvas e tempestades, especialmente no oeste do Rio Grande do Sul. Em grande parte do estado, a quarta-feira, principalmente a partir da tarde e à noite, passa a ter essas instabilidades. Aqui na nossa região da Serra, Campos de Cima da Serra, na parte mais nordeste, leste do estado, ainda vamos ter uma quarta-feira de tempo firme predominando e temperatura subindo. As máximas previstas devem oscilar entre 24 e 25 graus em média, ou seja, uma temperatura já um pouco mais elevada, e isso ajuda, porque em todo o estado nós vamos ter temperaturas elevadas nesta tarde, o que ajuda a instabilizar ainda mais a atmosfera. Aí na quinta-feira, nós já vamos ter as instabilidades também atuando por aqui. Tem previsão de chuvas e tem previsão de temporais, especialmente a partir da tarde. Então, muita atenção, né, para essa condição já de chuvas eventualmente fortes, em forma de pancadas, e temporais associados a rajadas de vento e a queda de granizo. Isso. Na sexta-feira, a instabilidade segue atuando por aqui, novamente com pancadas de chuva, eventualmente com alguns temporais, assim como no sábado e no domingo também. Aliás, grande parte da outra semana vai continuar com tempo instável, ou seja, a gente vai entrar aí num período de muita instabilidade por aqui. Com a previsão do tempo, Kátia Valente.
3: 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Alô, Nona. 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Esteme bem, o senhor sabe o que quer, né, Betão?
4: Não, não sei.
3: Fique bem. Estrucon, tu sabe, né?
4: Também não me lembro mais.
3: É um abraço, meu irmão. Bom dia, Cris. Avisa os responsáveis, caminhão passou, rebentou os fios aqui próximo ao supermercado Petrópolis. Os meninos da coleta do lixo há pouco sinalizaram o fio que está no meio da rua, colocando uma sacola azul. Pede urgência aí, porque de repente pode dar algum acidente. Valeu, Cris. Alô, pessoal da guarda aí. Alô, Dutra aí. Alô, Sidney, dá uma olhadinha nesse fio aí. Alô, Léo, e da iluminação? Ela mandou uma foto que tá bem no meio da rua aqui, ó. Passa ali uma moto aí, o pessoal não vê, é perigoso.
4: Que rua é? Que rua é, Odio?
3: É, ali no, bem pertinho do bairro Petrópolis, acho que é Carlos Zacchi.
4: O bairro Petrópolis.
3: É, do supermercado Petrópolis, é Carlos Zacchi ali.
4: Carlos Zacchi.
3: É, ali do supermercado. Mas já mandei a foto direitinho. Ô, Cris, tu puder mandar o número da residência bem pertinho aí, que ele facilita pro pessoal chegar aí. 8h17, vamos ao espaço comercial. Na volta, eu e o Betão temos mais informação para você. Bom dia, obrigado pela sua companhia.
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7: 8:24 e a temperatura subiu de novo. Bom, então, agora 16 graus aqui na Avenida Moreira Paz, estúdios da tua Rádio Fátima, a emissora de integração regional. 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No CAT, das 14 às 17 horas. 8h26, um recado importante da Secretaria da Saúde, aí, Betão, para a população amanhã, porque vai ter um treinamento aí para os colaboradores, né?
8: Amanhã é quinta-feira, né, dia 8, a farmácia central, que a gente chama de farmácia central, que realmente é que funciona ali na Borges de Medeiros.
7: Isso.
8: A farmácia do Estado, a farmácia é essa que fornece somente medicamentos do Estado, e o DACA. Ficam os três juntos ali, não é?
7: No Centro Médico.
8: No Centro Médico Municipal. Pela parte da manhã, não atenderão ao público, viu? Não atenderão ao público. Portanto, estarão fechados. Será realizado um curso de capacitação para os profissionais dessas áreas, o que é muito importante esse curso. Então, farmácia do município, a farmácia central, a farmácia do Estado e o DACA não atendem amanhã pela manhã. À tarde, eles retornam ao atendimento a partir das 13 horas e 30 minutos. Amanhã, quinta-feira, tá?
7: Tá dado o recado aí. Exatamente.
8: Tem que tirar medicamentos lá, retira hoje à tarde, hoje à noite, hoje à tarde, né? Porque a farmácia do Estado e o DACA, né? Então, e a farmácia central retira hoje os medicamentos aí que você precisa.
7: Não, é importante comunicar porque muita gente sai dos bairros, né, Betão?
8: Pega amanhã pela manhã e tá fechado.
7: Exatamente.
8: Tá fechadão, já estamos avisando aqui com
7: antecedência, né?
8: É um curso de capacitação que é necessário realizar o curso.
7: Exatamente. Depois, a 1h da tarde, volta tudo ao normal. Então, vamos só se organizar nesse sentido quanto ao horário do funcionamento dessas três repartições públicas ali no Centro Médico, que fica ali na Borges de Medeiros. Agora, 8h28, a temperatura está em 16 graus aí. E teremos aí a 8ª edição do Passeio Ciclístico, Betão.
8: Teremos aí, não é, a 8ª edição do Passeio Ciclístico, que é promovido pela Trevo Bicicletas, pela Rádio Fátima e pela Mais Nova FM. É segunda-feira, dia da criança. A partir das 9 horas, a concentração em frente à prefeitura. As inscrições devem ser feitas até sexta, até sábado, ao meio-dia, nas lojas Trevo, Trevo Bicicleta aqui de Vacaria. Quem fizer as inscrições, vai receber um cupom lá, vai concorrer a duas bicicletas e diversos brindes. Mas concorre a duas bicicletas e diversos brindes. Quem fizer a inscrição, tá? Porque você vai receber um ticket lá e vai concorrer. E também, no dia lá, na segunda-feira, haverá premiação para o ciclista mais idoso, o ciclista mais novo. Para as famílias, você vai, toda a sua família lá se identifica, vai com toda a sua família participar do passeio. Também haverá brinde para o ciclista com a bicicleta mais bonita, mais enfeitada, né? A pessoa que estiver fantasiada também vai receber um brinde. Então, concentração segunda-feira a partir das 9 horas, em frente à Prefeitura Municipal. E o passeio será na área central, tá? Será na área central ali de Vacaria. É um passeio, não é corrida de bicicleta.
7: Exatamente.
8: É apenas um passeio. Mas então, faça suas inscrições hoje, quarta, amanhã, quinta, sexta e sábado pela manhã na Trevo Bicicletas, para você poder concorrer a duas bicicletas e outros brindes que serão sorteados lá na hora.
7: 8h29, a informação que chega agora, que aqui você fica sabendo de tudo, é de que a Polícia Civil deteve um dos suspeitos do último homicídio que aconteceu no bairro Barcelos, último homicídio aqui em Vacaria. Um dos suspeitos foi detido pela Polícia Civil. E a Draco, a delegacia da Draco e Polícia Civil, as duas aí juntos, sob o comando dos delegados Anderson Silveira de Lima e Gustavo do Amaral, estão em uma nova operação neste momento. Não sei se é em Vacaria ou na
8: rua.
7: Região.
8: Esse último homicídio foi ali no bairro Barcelos, onde uma pessoa foi morta a golpes de faca.
7: Isso aí.
8: De faca.
7: Exatamente. Um dos suspeitos acaba de ser detido pela Polícia Civil aí.
8: E a polícia está na rua mesmo.
7: Está na rua aí. Daqui a pouco poderemos ter novidade aí.
8: Sai debaixo da cama aí.
7: 8h30, 16 graus. Na sequência tem informação do Poder Legislativo. Bom dia.
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16: Nosso falecimento e convite para enterro.
8: Funerária Sagrada Família, telefone 3231-1002, informa. Nota de falecimento da senhora Sudária dos Santos Pinto, Dona Fia. Esposo Versidino Rodrigues Pinto, em memória. Filhos Marlene, Marilene, Vivaldino, em memória. Genro Horaci, em memória. Netos Marcelo, Mariluce, Micael e Daniel. Bisnetos, irmãos, sobrinhos, amigos e demais familiares da inesquecível Sudária dos Santos Pinto, Dona Fia, com 92 anos de idade, participa do seu falecimento ontem ocorrido. Homenagens à Sudária dos Santos Pinto, Dona Fia, estão sendo prestadas na igreja de Capão Grande, Muitos Capões, partindo hoje às 10 horas e seguindo para o cemitério da mesma localidade, onde será realizado o seu sepultamento. Funerária Sagrada Família, companheira das horas difíceis, noticia o falecimento da senhora Sudária dos Santos Pinto, Dona Fia, com 92 anos de idade. Antecipam agradecimentos.
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7: 8h38 aqui é o Conectado, segunda hora e o apoio Residenza. 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Vamos de imediato ao Poder Legislativo. Lá está o colega Aldir Santos, trazendo as informações, especialmente da sessão ordinária de ontem, 8h39.
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24: Um abraço a todos, desde já muito obrigado pela companhia. Estamos chegando com as informações do Legislativo. Na sessão ordinária desta terça-feira, os vereadores Leandro Borges de Lima, Carlos Ibete, Silvana Montanari, utilizaram a tribuna para apresentar demandas e propostas relacionadas à educação, à segurança no trânsito e à mobilidade sustentável. O líder da oposição, vereador Leandro Borges de Lima, relatou ter recebido informações sobre a falta de materiais nas escolas, como lenços umedecidos e desinfetantes. O vereador pediu atenção da administração municipal às compras e à reposição desses produtos, considerados necessários para a rotina de trabalho nas instituições de ensino.
25: Quero fazer uma consideração nessa tribuna, senhor presidente. Quando foi comentado um projeto nesta casa sobre dotação orçamentária e modificação dela, e que muitas áreas são importantes para a gestão pública, principalmente educação, e que nos chegou que há falta de alguns itens nas escolas, nós pedimos que a gestão tenha principalmente nesse aspecto da educação, eu repito, mas nessas particularidades de compras e questões, aqui me foi chegado, e depois nós vamos aprofundar isso e vamos nos informar também do período, mas lenço umedecido, desinfetante, que são materiais importantes para a condução do trabalho. Então, nós sabemos que há orçamento e que há como ser feito. Então, prestar muita atenção e observar isso, porque são itens que não podem faltar. Então, como ontem foi citado essa questão, hoje a gente rememora esta falta e que a gestão, com certeza, supra ela.
24: Carlos Ibete abordou as cenas divulgadas nas redes sociais que, segundo ele, mostraram a realização de rachas na Avenida Moreira Paz durante o fim de semana. O vereador alertou para o risco dessas práticas em vias públicas, especialmente para pedestres e demais pessoas que circulam pelo local. Como alternativa, Ibete sugeriu a retomada da construção de uma pista de arrancadão na área da antiga Fepagro.
0: Eu acho que é do conhecimento de todos, todos puderam ver nas redes sociais agora as lamentáveis cenas que aconteceram no final de semana na nossa cidade, na Avenida Moreira Paz, com relação à gurizada fazendo rachas. E vale lembrar aqui que há alguns anos atrás foi começado uma pista de arrancadão. Por questões burocráticas, não se deu sequência na pista agora, nesse atual governo, na área lá onde era a antiga Fepagro. Foi um terreno cedido do Estado. E como agora está tendo esse alinhamento do Estado com o município, até que aqui fica uma sugestão aos vereadores da base do governo, do PL, para que se busque, junto ao governo do Estado, a liberação. Já está iniciada a pista, já começou. Tem muita gente que gosta de fazer esses rachas e tem que ter um local para eles fazer os rachas. Não adianta apenas ir lá, proibir, canetear, porque eles vão achar um lugar para fazer o arrancadão. Vão achar um lugar para fazer o racha. Então, assim, foi iniciado a pista, está lá. Vamos dar sequência, vamos terminar, eles vão ter um local para fazer a brincadeira, fazer o esporte deles. Agora, não dentro da cidade, não no meio de uma avenida. Tudo tem que ter limite, tudo tem que ter regra. Coloca em risco aí vida de pedestre, vida de gente que está transitando nas calçadas.
24: Já Silvana Montanari apresentou uma indicação ao executivo para a elaboração de um projeto de incentivo à mobilidade elétrica e sustentável. A proposta busca estimular o uso de veículos elétricos e híbridos, a inovação tecnológica e a instalação de pontos de recarga em Vacaria. Entre as medidas sugeridas está a possibilidade de utilização de espaços públicos para implantação de eletropostos, mediante concessão, permissão ou parceria com a iniciativa privada, conforme a legislação vigente. A vereadora também defendeu que os equipamentos observem as normas técnicas aplicáveis, garantindo segurança aos usuários e eficiência no seu funcionamento.
1: A justificativa, senhor presidente, é que se o executivo acatar essa indicação, a criação de diretrizes municipais para incentivar a instalação de eletropostos, em especial por meio de parcerias e concessão com a iniciativa privada, para atrair investimentos sem onerar os cofres públicos. Essa estratégia, ela estimula a economia local, fomenta a inovação tecnológica e atrai visitantes e novos negócios comprometidos com as pautas ambiental, social e governança. É o que está no momento e é o que se tem que dar prioridade e estabilidade.
24: Inscrições prorrogadas. Os estudantes interessados em participar do programa Jovem Parlamentar Vacariano ganharam mais um tempo para se inscrever. O prazo foi prorrogado agora até o dia 13 de outubro. Podem participar estudantes de 14 a 20 anos matriculados em instituições de ensino fundamental, médio, técnico ou superior de Vacaria. Inscrições até o dia 13, portanto, na Câmara de Vereadores. Ficamos por aqui com a edição de hoje do Câmara Informa. Um bom dia a todos, um abraço e até amanhã neste mesmo horário.
7: Valeu, colega Aldoir Santos, da Assessoria de Comunicação do Poder Legislativo. 8:45, subiu novamente a temperatura agora aqui em Vacaria, 17 graus. Segue tempo bom em Vacaria e região. E nós já voltamos. Ei, o Betão.

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5: Ligado no 90.5, obrigado pela sua companhia. Aqui é a tua Rádio Fátima de Vacaria. Confere, confere. 8h52, 17 graus, tempo muito bom. 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E o WhatsApp é, para você falar com o Vinícius, 99952-7498. 8h53, reta final desta segunda hora aí do Conectado. E a informação que chega aí, colega Betão, 17 graus.
6: 17 graus, né, Admir?
5: Tá muito boa a temperatura.
6: Só dizendo que segunda-feira, Admir, é feriado nacional, tá? É dia de Nossa Senhora Aparecida, então é feriado nacional, dia das crianças, não é? Não haverá expediente nas reparções municipais, estaduais e federais na segunda-feira, tá? Dia 12, tá? O feriado
5: Mas supermercado trabalha.
6: Não, os supermercados a gente sabe. Supermercados e farmácias, isso é normal, não é?
5: É verdade.
6: É normal, tá? O feriado do dia do professor, Admir, a Secretaria Municipal aqui de Educação e a 23ª CRE, eles anteciparam, foi antecipado para o dia 13, terça-feira. Então, portanto, não haverá aulas na rede municipal e na rede estadual, na segunda, que é feriado nacional, e na terça-feira, tá? E na terça-feira, porque foi antecipado esse dia do professor para o dia 13. Então, fica um feriadão, tá? Segunda e terça não haverá aula nas redes municipais, estadual e também na rede particular.
5: Particular,
6: não haverá aula, tá?
5: É verdade.
6: O mesmo acontecendo com a Escola de Educação Infantil também.
5: Não haverá... nenhuma vai funcionar.
6: Segunda e terça.
5: Segunda, tá? Segunda e terça, é feriadão.
6: Agora, o pessoal ligando aqui, e os demais setores públicos, normal, tá? Os demais setores públicos até o presente momento.
5: Até o presente momento, estamos aguardando a resposta do Poder Executivo.
6: Porque é apenas...
5: Porque o dia 28 que é o dia do servidor público.
6: Mas aqui eles estão antecipando o dia do professor. O dia do professor, tá? Antecipando o dia do professor para essa data, dia 13. Faz daí segunda e terça, então não haverá aulas. Agora, os demais setores públicos, municipais, estaduais, federais, funcionam normalmente terça-feira, tá? Segunda não, terça-feira funciona normalmente.
5: Exatamente.
6: Agora, não tem nenhuma lei que diga que não, uma autorização que não funciona terça.
5: Exatamente. 8h55, 17 graus. Alô, meninas, alô, meninos lá de Campestre da Serra da Terceira Idade. Alô, Fufa. Hoje à tarde, no Salão Pedro Secato, importante palestra lá na semana e no mês do idoso. Hoje à tarde, sobre saúde mental na melhor idade. É o pessoal lá do CRAS que está convidando, então, o pessoal da terceira idade de Campestre. Certamente o prefeito Otário vai também, né? Já está na terceira idade, né? Já passou dos 40, né? E certamente ele vai também na palestra lá hoje à
6: não
5: tarde.
6: Não é por peso?
5: Não, é por idade.
6: É por idade, acho que fosse
5: já passou
6: por
5: dos 40.
6: Peso. Ele estaria presente.
5: Por falar em Campestre, alguma novidade ali da ponte ali? Não se fala nada, não se diz nada. Tudo parado, o povo sendo prejudicado. Ninguém comenta nada. Não tem solução, não tem nada. Quando é que vão refazer aqueles pilar lá? Até quando que vai essa situação?
6: Sou o sistema de informação do engenheiro-chefe do DENIT aqui na região de Vacaria, o Daniel Benker, né? estou aguardando um retorno. Na semana passada, quando a gente solicitou a informação, sim, ele nos dizia que
5: até o dia
6: 15, né, os engenheiros do DENIT estariam aqui.
5: Iria se contratar de uma empresa.
6: Para contratar uma empresa, para ver como ficaria essa situação lá da ponte do Rio das Antas. Continua fechado o tráfego aí na BR-116, logo após São Bernardo, tá? Não tem passagem de veículos aí na ponte do Rio das Antas em direção a São Marcos, nem de lá para cá, nem daqui para lá. O que está prejudicando enormemente o comércio de Campestre da Serra e o comércio de São Marcos também.
5: E até você sabe muito bem de um empresário que nos ligou, mandou um áudio que te mostrei aqui. Por que que não contrata o Exército de Lages aqui? Quem é o patrão do Exército de Lages aí? É o próprio governo federal. O DENIT é de quem? É do governo federal. Então está tudo em casa, por que que não agiliza aí? Que tem uma estrutura maravilhosa, está fazendo asfalto, foi a Pelotas ali também.
6: Sim.
5: O Exército também está fazendo ali na ampliação.
6: A 116.
5: Por que que não contrata o Exército de Lages aqui? Que é o próprio patrão, é o governo federal, para agilizar isso aí? Eles têm uma estrutura maravilhosa aí. Isso aí resolvia logo.
6: Infelizmente, eu tenho alguma informação extraoficial, que essa ponte aí, o tráfego de veículos vai ficar fechado aí até o final do ano, hein? Até o final do ano, porque...
5: É um prejuízo, transtorno,
6: vai ser um prejuízo enorme aí para a região aí da Grande Vacaria, Campestre da Serra, São Marcos.
5: Exato.
6: Não é fácil, realmente, é um pilar lá que danificou. E vamos,
5: são dois.
6: Vamos ser bem, bem, bem reais, entendeu? Vai ficar fechado aí somente no próximo ano para reabrir.
5: Isso aí.
6: Construção de ponte nova, nem sonhar.
5: Isso aí.
6: Nem sonho com construção de ponte nova. É apenas um remendo que vai ser feito aí.
5: Alô, prefeito Tário. Alô, vereador. Os caras Miquelão, gurizada aí. Vamos botar aí uns 4, 5, 10, 20 ônibus à disposição. Tenho certeza que o povo do Campes vai lotar e vão para frente do DENIT lá em Porto Alegre e vão protestar. É, porque se não for na pressão, a coisa não anda. É lá em Porto Alegre a situação que tem que resolver.
6: Mas aí não é
5: e agilizar.
6: Não é só o povo de Campestre. A Muxer também tem que se movimentar, as entidades de classe de Vacaria também tem que se movimentar.
5: 8h58, 17 graus. Bom dia, paz e bem, meu irmão, minha irmã.
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13: E restam poucas vagas para a primeira edição do APM Collab Summit, que acontece amanhã, a partir do 12:30, no Dallondersky Hotel em Garibaldi. O evento terá presença de profissionais renomados e especialistas em inovação, como Edson Allert, Rodrigo Cavalheiro, Beto Angonese, Bruno Benini, Eduardo Breda, Fábio Costa, Thiago Ferla e Tony Cherighini. Eles trarão cases práticos, abordarão o impacto da inteligência artificial nos negócios e discutirão estratégias sobre como transformar ideias em resultados de alto impacto. A tarde encerra com o Momento Collab Experience, um happy hour para networking qualificado e troca de ideias, no qual estarão inclusos pratos quentes, bebidas e drinks. Da tua Rádio Garibaldi, Luiz Henrique Guarnieri.
14: Em Veranópolis, estão abertas as inscrições para a sexta edição da Corrida do Fogo. O evento, já tradicional no município, é realizado pelo Corpo de Bombeiros Militar do Rio Grande do Sul, com sede aqui em Veranópolis, e ocorre no dia 5 de dezembro. Os percursos serão montados pelas avenidas e ruas do município, com várias distâncias. O evento inicia às 14h com a entrega dos kits. E a largada da corrida infantil ocorre às 17h, da corrida de 2 km participativa às 19h, e a largada das corridas de

0: Para facilitar o deslocamento das famílias, serão disponibilizados dois ônibus gratuitos, ambos com saída a 1 hora da tarde. O primeiro partirá da Escola Inácio de Souza Pires, seguirá pela parada atrás da Escola Bernardina Rodrigues Padilha e pelas regiões do quilômetro 4 e quilômetro 5, passando em frente às escolas municipais. Da tua Rádio Fátima de Vacaria, Júlia Rodrigues.
1: Em Soledade, a Polícia Rodoviária Federal apreendeu cerca de 850 quilos de maconha durante uma abordagem. A droga era transportada em um caminhão carregado com ração, utilizada para ocultar o entorpecente. O veículo havia saído de Cascavel, no Paraná, com destino a Porto Alegre. Dois homens foram presos. A maconha foi encaminhada à DPPA de Soledade para o registro da ocorrência. Da tua Rádio Cristal de Soledade, Kathleen Gox.
2: A Expo Lagoa 2026 recebe no domingo, dia 11, no tablado principal do Parque de Rodeios, o terceiro entreveiro de chula, promovido pelo Grupo de Arte Nativa. Este ano, a edição é dedicada às categorias infantis: Fraldinha, Pré-Mirim, Mirim, Iniciante e Chula Trio, em sintonia com o Dia da Criança. As inscrições foram prorrogadas até sexta-feira e a programação segue ao longo de todo o dia. Da tua Rádio Cacique de Lagoa Vermelha, Rudimar Galvão.
3: Aqui na região, destaque para o avanço na implementação do Centro Regional de Gestão Integrada de Riscos e Desastres de Passo Fundo. O governo do estado abriu concorrência eletrônica para contratar as empresas responsáveis pelos projetos, obras, equipamentos e tecnologias da estrutura. O centro será voltado à prevenção, preparação, resposta e recuperação em situações de desastres, fortalecendo a atuação regional da Defesa Civil. As propostas para a unidade de Passo Fundo poderão ser apresentadas até o dia 8 de janeiro de 2027. Da tua Rádio Alvorada de Amaral, Ana Lúcia Jacomini.
4: A partir desta sexta-feira, dia 9 de outubro, o Aeroporto Regional Hugo Cantergiani, em Caxias do Sul, passa a ser administrado e operado pela Infraero. A mudança marca a conclusão do processo de transição da gestão do terminal, que até então estava sob responsabilidade da Prefeitura de Caxias do Sul. Com a transferência, a Infraero passa a responder integralmente pela administração e pelas atividades operacionais do aeroporto. A partir de agora, os profissionais que atuam no terminal também passam a fazer parte da equipe da empresa. A transição foi realizada ao longo dos últimos meses em conjunto entre representantes do município e da Infraero. O trabalho envolveu a transferência de informações e procedimentos nas áreas administrativa, operacional e de infraestrutura, com o objetivo de garantir a continuidade dos serviços. A mudança de gestão não altera a função do Hugo Cantergiani como aeroporto regional. Da tua Rádio São Francisco de Caxias do Sul, Alice Corrêa.
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5: Nove horas, oito minutos. Bom dia, grande vacaria. Estamos chegando nesta manhã de quarta-feira. Dia 7 do mês de outubro do ano de 2026, para a apresentação do nosso temático, nosso encontro de todas as manhãs aqui na tua, na nossa Rádio Fátima de Vacaria. Tem a participação de todos os nossos colegas do Departamento de Jornalismo e a participação especial de você, ouvinte Fátima de Rádio. 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Nossos colegas no jornalismo, comigo aqui, o Caio Pivotto. Bom dia, Caio.
6: Bom dia, Betão, e também bom dia aos nossos queridos ouvintes.
5: Confere pra gente a hora certa, Caio.
6: São 9:10.
5: 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Confere, Caio, a temperatura nesta manhã de quarta-feira, Caio.
6: Temperatura de 18 graus agora.
5: 18 graus, manhã de quarta-feira, de tempo bom, de céu azul, de sol brilhando aqui na Grande Vacaria. 18 graus é a temperatura. 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Bom, a pauta do nosso temática desta quarta-feira. Inicialmente, nós teremos o programa Conexão Cidadã, sob a responsabilidade do setor de comunicação da Prefeitura Municipal. E, em seguida, nós estamos realizando esse trabalho com os candidatos, as pessoas que foram candidatos a deputado estadual e a deputado federal e que têm domicílio eleitoral em Vacaria. Ontem nós ouvimos o ex-prefeito Amadeu de Almeida Boeira e hoje é a vez de nós ouvirmos aqui o vereador Fernando Sequinato. Em seguida, vamos agora então ao programa Conexão Cidadã sob a responsabilidade da Prefeitura Municipal de Vacaria.
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7: Olá pessoal, bom dia, um abraço a todos e o desejo de uma excelente quarta-feira. Estamos chegando com as informações do governo municipal. E está sendo preparado um domingo especial no CAT para acolher famílias e muitas crianças. O Dia das Crianças está chegando e a diversão, essa está garantida. No próximo domingo, a partir das 14 horas, no CAT, a criançada vai curtir uma tarde incrível com mais de 30 brinquedos infláveis, muitas guloseimas, refrigerante e atividades recreativas. As programações estão sendo organizadas pela Secretaria de Cultura e Turismo, pela Coordenadoria da Juventude e também Secretaria de Desenvolvimento Social. E a secretária Marli Madruga Kowaleski tem um convite especial.
8: Bom dia, Paulo. Bom dia a todos os ouvintes. Então, a Secretaria de Desenvolvimento Social e a Secretaria de Cultura convidam a todas as famílias que tragam seus filhos para uma tarde muito especial em comemoração ao Dia da Criança. Vai ser no dia 11 de outubro, a partir das 14 horas no CAT, onde teremos horas de muitas alegrias e diversões. E é claro, não vão faltar gostosuras, pipoca, refrigerante, algodão doces e aquele delicioso geladinho. Além de muitos brinquedos infláveis, que sem dúvida serão a atração principal da nossa festa. São brinquedos coloridos, seguros e repletos de diversão, que irão proporcionar experiências interativas a todas as crianças. Venham todos, então, fazer parte dessa grande festa, Dia das Crianças, uma tarde feita para a criançada, preparada com muito carinho. Não fique de fora, a diversão será grande. E nós esperamos por todos vocês.
7: Haverá transporte gratuito. Terá ônibus saindo às 13 horas da Escola Inácio, ali no Santa Cruz, passando pela parada atrás do Bernardina. Aí vai em direção ao quilômetro 4 e 5, passando em frente às escolas municipais, seminário, BR-285, terminal do hospital e depois segue para o CAT. Um segundo ônibus sai da Praça do Bairro São José, Rua Sergipe, até a Samuel Guazelli, em direção às escolas municipais do bairro Borges, Jardim dos Pampas, Praça do Barcelos, Colégio Solino Monte Claro e depois em direção ao CAT. O DACA e a farmácia junto ao Centro Médico da Borges de Medeiros estarão fechados amanhã no turno da manhã. As equipes desses dois setores estarão passando por um período de treinamento e capacitação, visando qualificar os serviços em saúde. A Alessandra Pereira, que é a gerente do DACA, tem orientações.
9: Meus cumprimentos a todos os ouvintes. Hoje, a Secretaria Municipal de Saúde, juntamente com o DACA, vem informar que nesta quinta-feira, dia 8, o setor estará fechado no turno da manhã, pois estaremos capacitando a nossa equipe. Então, a gente orienta que quem tiver algum encaminhamento, algum agendamento, que se programa para retirar no dia 7 de outubro ou a partir da 1 hora do dia 8 de outubro, que estará com atendimento funcionando normalmente. Nós ressaltamos a importância dessa capacitação aos profissionais que atuam diariamente para trazer benefício à população de Vacaria, proporcionando um atendimento cada vez mais qualificado, eficiente e humanizado a todos os nossos usuários. Agradecemos a compreensão de todos e um bom dia.
7: A Festa Internacional da Maçã terá 4 shows nacionais e um número recorde de bandas locais no palco e abre também espaços para comerciantes e expositores de vacaria. O edital com chamamento público foi publicado essa semana para a seleção de comerciantes e expositores interessados em utilizar espaços públicos durante a 2ª Festa Internacional da Maçã e o 5º Festival do Balonismo. Ao todo, serão disponibilizados 14 espaços para exposição e comercialização de produtos e artigos em geral. Podem participar pessoas jurídicas, incluindo aqui os microempreendedores individuais, os MEIs, que atendam às condições previstas no edital. As inscrições são gratuitas e devem ser realizadas até o próximo dia 15, agora de outubro. Os interessados podem fazer a inscrição presencialmente na Secretaria Municipal de Cultura e Turismo. A seleção seguirá a ordem cronológica de recebimento das inscrições válidas. E segue a capacitação dos moradores do 5º Distrito para o fortalecimento do turismo rural em Vacaria. Nesse primeiro módulo, que terá 4 dias de formação, serão identificadas e selecionadas as oportunidades de negócios. Jair de Souza Vargas, morador e empreendedor na Capela Santa Luzia, fala com entusiasmo do aproveitamento do primeiro dia do curso.
10: A avaliação assim que a gente faz nesse primeiro dia de curso aí de turismo foi muito superior ao que a gente esperava, né? Foi um dia muito produtivo, eu acho que todos estão motivados aí, né, a apresentar cada um o seu produto. A diversidade de produtos que a gente vai ter para mostrar para o turista, né? Então, cada um tem um produto, são diferentes, né? Então, vai ser um momento, está sendo um momento bem histórico, acredito, para o município, para a nossa região. E a gente está bem contente, sim, com o que está sendo apresentado. Isso foi só o primeiro dia, né? E a gente espera muito mais aí nos próximos dias e sair aí com grandes expectativas aí para o futuro.
7: E assim encerramos o nosso encontro desta quarta-feira. Amanhã estaremos de volta neste mesmo horário. Até lá, bom dia.
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21: Nove horas vinte e cinco minutos, 18 graus é a temperatura aqui na Grande Vaquaria. Tempo bom, céu azul, sol brilhando na Grande Vaquaria nesta manhã de quarta-feira. 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Bom, o nosso temática desta manhã de quarta-feira, como nós anunciamos, nós vamos conversar com o vereador Fernando Segnato. 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Nosso bate-papo, portanto, com o vereador Fernando Signato, que foi candidato a deputado estadual por Vacaria, concorrendo pela bancada do PL. Fernando Signato, prazer em recebê-lo aqui na tua, na nossa Rádio Fátima. Bom dia.
0: Bom dia, Betão. Bom dia a todos os ouvintes da nossa querida Rádio Fátima. Agradeço a oportunidade de estar aqui, poder ter, dar esse respaldo, esse retorno, fazer esse bate-papo aí contigo, Betão. E queria primeiramente agradecer a Deus por tudo, né? Meus pais lá de cima, né? Que sempre me ensinaram a ser e agir, né? Dessa forma que a gente age hoje, né? E a honrar o nome deles e o meu.
21: Bom, Fernando Signato concorreu pela primeira vez a deputado estadual, não é? Em Vacaria ele fez 7.325 votos. No total, no estado do Rio Grande do Sul, fez 8.862 votos, concorrendo pela bancada do PL. Qual é a avaliação que o senhor faz dessa campanha, desse número de votos que o senhor fez em Vacaria e o total de votos no Rio Grande do Sul, Signato?
0: Bom, Betão, na verdade, 8.882, Betão. O número 8 me acompanha 8, sempre, 8. Dia do meu aniversário, um número que gosto muito. Então, é uma sina aí, né? É um predestino. E assim, Betão, é um aprendizado, né? Para todos que participam, principalmente nós, pela primeira vez, né? De um pleito dessa magnitude, desse tamanho, um degrau muito difícil de conquistar, a gente sabia dos desafios, né? E principalmente aí, pelo cenário, no contexto geral, que para mim foi muito difícil mesmo, né? É difícil para todos, mas para mim foi muito mais difícil ainda, né? Nesse contexto, perca da mãe, fake news, né? Compra de votos, esse jogo de bastidores da política, né? Que onde para alguns a política é só boa se eles se beneficiarem, né? Então a gente jogou, a gente atuou contra tudo isso, Betão. Então eu me sinto assim, sempre disse, né, que tendo uma votação acima de 7 mil votos eu ficaria feliz como eleito fosse, né, e quase 9 mil votos então, né, orgânicos nessa espontaneidade, nessa contribuição das pessoas para com nós, né, de forma, como eu disse, orgânica, querendo nos apoiar, nos ajudar, confiando em nós, eu fico muito feliz.
21: Bom, você já foi o vereador mais votado de Vacaria nas eleições passadas, não é? E agora faz essa votação de 7.325 votos somente aqui em Vacaria. A que você atribui essa votação, hein, Signato?
0: Betão, sempre quando eu falo dessa votação histórica, que para mim é uma honra e um orgulho, né? Os 2.590 votos em Vacaria, fico orgulhoso, muito contente e ao mesmo tempo me dá a preocupação do compromisso de retorno, né? E graças a Deus a gente sempre está dando aí, via Câmara, o retorno, né, para as pessoas dentro das nossas atribuições, dentro da nossa competência, né? A gente faz o possível, né? Independente da parte social minha, ali é o cidadão Fernando, e a parte política nossa, né? Com mais de 700 proposições, é o vereador Signato. Então a gente é compromissado, né? A gente é dedicado, a gente se esforça, a gente tenta fazer o máximo que pode, né? Pega na mão da pessoa, né? E o problema dela é nosso também, seja ele o que for. E esses 7.325, né? É o respaldo disso, Betão, né? De trabalho. Eu fui em alguns eventos, as pessoas diziam assim: Signato, não te conheço, ainda bem que você veio aqui, né? Vejo falar de você, me explica essa votação que tu teve histórica em Vacaria. Qual o segredo? O segredo é só não ser mais do mesmo e trabalhar. Só isso, é trabalho.
21: Bom, a respeito de recursos, como é que você fez essa campanha, deputado estadual, hein, Signato? Com recursos?
0: Isso, Betão, recursos, né, é um fator importante.
21: A gente sabe que o candidato precisa de recursos, principalmente recursos financeiros,
0: sim,
21: não é?
0: Não existe
21: recursos
0: fazer campanha
21: de pessoas
0: sem.
21: Apoiando, a gente isso. Sabe que você tem. Agora, recursos financeiros para uma campanha.
0: Isso, Betão. Então, recursos a gente recebeu, né, da parte legal, como todos, e alguns valores expressivos, outros receberam, né? A gente teve também a nossa contribuição via partido. E agradeço isso porque, Betão, as três campanhas que eu participei de vereador, né, foram todas com recursos próprios, né, e mínimos, né? Inclusive, para você ter uma ideia do recurso que eu recebi agora do partido, eu destinei para um concorrente nosso, porque a gente sempre foi parceiro, sabe? Eu sempre fui de jogar pelo time, né? Eu destinei 20 mil reais para um concorrente nosso, a deputada estadual, que ele estava numa situação que precisava de dinheiro, né? E sem dinheiro não se faz campanha. Ele me ligou de manhã cedo, né, agradecendo um monte, né? Eu disse: olha, eu sei o que é isso, não ter recurso, né? Então eu tive, né, como a gente é simples e humilde, né, destinamos 20 mil do recurso meu, né? Eu tive a sobra de 30 mil reais, né? Então, e esses 20 mil que eu mandei para ele, né, transferi para ele legalmente, tudo certinho, eu não gastei nas três campanhas de vereador minha. Então, sempre minhas campanhas foram de forma orgânica, voluntária, né? E que, graças a Deus, agora teve esse recurso do partido e que todos têm, né? E que não tem como fazer uma campanha sem recurso.
5: Qual foi o valor que veio de recurso do fundo partidário?
0: Fundo partidário veio 200 mil.
5: 200 mil.
0: 200 mil. Dos 200 mil, 30 mil a gente predestinou, devolveu, né?
5: Devolveu e faz agora a prestação de contas.
0: A prestação, né, de contas, né? E tudo eu acompanhei, porque a gente, gringo, italiano, né, Bertão? A gente é assim, né? A gente não manda um real se não fiscalizar, se não saber para que é. E eu comandei tudo isso, né? A campanha é muito difícil e ainda fiz até o controle administrativo, né? Mesmo tendo equipe, eu sempre gosto de estar organizando.
5: Signato, a sua campanha foi baseada somente aqui em Vacaria, na região de Vacaria, hein? Porque você fez 7.325 votos em Vacaria, o total 8.882 votos no estado, fez mais 1.000 votos fora de Vacaria.
0: Isso, uma honra, Bertão. 1.000 votos fora, a gente centralizou mais Campos de Cima da Serra e Vacaria, né? Sempre minha fala foi essa, né? Vamos se dedicar por Vacaria e pelos Campos de Cima da Serra, o entorno, né? O entorno crescendo, Vacaria cresce, Vacaria crescendo, o entorno cresce. Esse foi o meu compromisso, né? E eu gosto, assim, se eu falei, tá falado, sabe, Betão? Não que se a gente eleito fosse não se preocupar com o restante do estado, porque você é um político para todos, mas 80% seria a região, seria a Vacaria, né? Então esse era o nosso compromisso.
5: Bom, qual é agora o futuro, qual é o futuro político do vereador Signato, que foi candidato a deputado estadual, fazendo uma expressiva votação em Vacaria?
0: Então, cheguei a arrepiar agora com essa pergunta, é sério mesmo, olha aqui. Ó. É aquele jargão, né? O futuro a Deus pertence, e eu concluo o seguinte, né? E as pessoas também. Né? Eu sempre disse, até em outras entrevistas aqui, né, Betão, que a gente querer ser uma função política é uma coisa. Né? E o que tem que ser é o que as pessoas querem que você seja, né? A gente quer ser até o presidente da República, mas as pessoas querem que você seja. Então, isso que eu sempre penso do futuro é a Deus que sabe, e principalmente as pessoas que dizem o futuro da gente. E como tinha, a gente sabe, a gente não tem inimigos na política, a gente tem opositores, né? A gente tem adversários, né? E muitos apostavam aí que a gente não faria nem a votação de vereador, né? E eu fui para essa guerra, né, com todos os percalços, né, que nem convém falar muito aqui, com toda a dificuldade que tem, e bota dificuldade nisso, né? Bota dificuldade nisso. Então eu me sinto assim, Betão, um herói mesmo, porque as apostas eram todas negativas, né? Foi trabalhado muito negativamente em cima e a gente conseguiu quase 9 mil votos. Então me sinto um vencedor, sou orgulhoso de mim mesmo, né? Estamos vivos politicamente, mas sempre do lado da comunidade, sempre do lado das pessoas e sempre do lado correto, né? Então, pode vir o desafio que for, a dificuldade que for, a gente mostrou que a gente é de verdade, Betão. Signato é de verdade.
5: Na Câmara de Vereadores, nós temos 15 vereadores, 8 vereadores considerados de oposição e 7 vereadores considerados de situação. O senhor, na Câmara de Vereadores, além do seu apoio, não é? O senhor teve o apoio de mais 2 vereadores só?
0: Isso, a gente teve o apoio aberto, né? A gente entende os outros colegas, a gente entende a todos, né, Betão? Não tem... Eu sou o cara mais do diálogo possível que existe, né? Nunca vou me ver brigando, lutando sim, né? Brigando não, lutando sim, sempre lutando pelo certo e o correto, sempre lutando pelos espaços, e mais respeito à democracia, né? Então tinha colegas já comprometidos, né? Sempre foi assim, né? O vereador sempre estava comprometido com o deputado, né? E a gente teve sim a participação aí, o apoio, por exemplo, do Maurão, do Montanha, né? Um abraço aí a vocês, Montanha, né? Show de bola esse pessoal, hein?
5: Somente esses dois?
0: Somente esses dois, declarado aberto, sim.
5: Abertamente, né? Os dois vereadores do partido aí. Bom, a votação que o senhor fez de vereador na eleição passada, o vereador mais votado de Vacaria, mais de 2 mil votos, e agora a deputada estadual, mais de 7 mil votos em Vacaria, o senhor pode colocar o seu nome para concorrer ao executivo? O que realmente o senhor pensa daqui a um ano e meio?
0: Não, Beto, essas questões ainda, te digo assim, até... questões até de como nosso candidato Zucco se elegeu, né? A gente trabalhou bastante também em cima dele, o nosso deputado ali, o Cherini também, né? Terceiro mais votado do estado. A missão foi cumprida como soldado do partido, né? Então eu sempre sou assim, como eu te disse ali, eu jogo pelo grupo, né? Sou soldado do partido, Né? Sempre tem que ter o comum acordo, conversa, o diálogo, né? Não tem que ter estrelismos, nunca vão ver do Sequinato estrelismo, nunca vão ver do Sequinato salto alto, nunca vão ver do Sequinato arrogância. Vão ver sempre isso que eu venho provando há anos, a simplicidade e a humildade. Né? O que as pessoas quiserem, o que o partido quiser, a gente está à disposição, claro, sempre com uma análise, né? Pés no chão sempre, sempre pés no chão. Né?
5: O governo do estado, ele tem cargos aqui em Vacaria. Os principais cargos em Vacaria é a 23ª Coordenadoria Regional de Educação e o Cine em Vacaria. São os principais, não é? O senhor diz que é um soldado do partido. Se o senhor for convidado para liderar um desses cargos, qual vai ser a sua posição?
0: Eu estou falando assim bem sincero, muitos adentro na política visando o financeiro, né? Eu te digo assim, não consigo nem pensar nada hoje, até porque financeiro ou poder ou a coroa, a estrela não é a minha visão. O que eu viso é trabalhar, mostrar o que a gente é, né? E estar ao lado da comunidade. A função que for tem que ser ao lado da comunidade. A função que for tem que mostrar trabalho, né? Se for por valores, não vão me ver em determinados cargos. Mas se for para trabalhar, se está do lado da comunidade, né, de produzir, aí sim, aí pode contar com o Sequinato.
5: O senhor vai continuar, então, na Câmara de Vereadores, mesmo seja convocado como soldado do partido para ocupar um cargo a nível estadual?
0: Como eu te disse, se for do lado da comunidade, né, estou aceitando. Se eu produzir para a nossa comunidade aqui, estaria aceitando. Né? E hoje, né, não consigo te dizer assim, dar uma resposta concreta hoje, definitiva, até porque nem é o caso. Né? Mas hoje eu sou vereador da Vacaria. Né? O que posso te dizer é que numa próxima campanha de deputado, a gente está já preparado no sentido de organização, de recurso humano, né? Como a gente já falou, recurso financeiro. A gente já tem essa ideia, deu o primeiro passo, eu me senti como um vereador concorrendo a primeira vez, né, Betão? As dificuldades, o grau de dificuldade, então você apanha, aprende, tudo é lição, tudo é aprendizado, a gente já sabe como agir para uma próxima, né? E veja bem, no PL, com 21 mil votos, a gente estava dentro. Se somar nossos concorrentes com o nosso, né, nós entraria, né? O concorrente não entraria. Então, tem que analisar tudo isso, né? Então, eu vejo assim que se a comunidade abraçar, né? Como tu falou ali no começo, Campos de Cima da Serra abraçar a ideia, Vacaria abraçar a ideia, elege um tranquilo e elege até dois, né? Mas tem que ter esse diálogo, tem que ter esse planejamento, né? E analisar bem. Isso vamos analisar também. Hoje te digo que eu consigo fazer um planejamento, né, para esses 21 mil votos, porque a gente apanhou e sofreu ali todo o cenário contrário que eu tinha, né? Para mim foi uma guerra, um desafio, e eu queria saber, Betão, bem isso. Se eu ia resistir a essa guerra, se valia a pena o Sequinato ser o que ele é. Porque eu venho sempre dizendo isso, né? Há anos provando que a gente é de verdade. E esse foi um desafio, né? Eu disse muito não para vários votos que eu não quis. Não quis porque era um voto solicitando alguma coisa. Eu não quero esse voto, eu não quis esse voto. Então, esses quase 9 mil votos aqui são votos sinceros, são votos de coração, são votos que acreditaram na gente. E para mim é uma honra, eu me sinto vitorioso hoje. Sinto vitorioso hoje como político, né? O mais votado da história de Vacaria como vereador, e 9 mil votos para deputado, que é uma luta muito difícil, e com todo o cenário negativo que eu tive, né? Que todo o cenário negativo mesmo que eu tive, 9 mil votos, eu sou vitorioso.
5: Qual é o cenário negativo que o senhor fala?
0: Tudo, Betão. Você sabe que a política, o campo político em off, ele é muito triste, né? A gente vem há um ano sofrendo retaliações, ataques, né? Fake news, tudo porque você, quando você coloca o nome à disposição e quando você é de verdade e quando você trabalha mesmo, você vira alvo. Quando você incomoda o sistema, você vira alvo. Então, essa parte podre da política, quando te ataca, assim, é muito triste, sabe? Você chega às vezes a pensar em desistir mesmo, né? Atacam de todo que é lado, né? E tudo por quê? Porque quer ser beneficiado. E comigo não tem isso. Não existe a chantagem comigo. Né? Pode falar o que for. Não, o Sequinato nunca vai aceitar chantagem para se manter ou ter votos na política. Jamais.
21: Bom, Vacaria em outros tempos já teve dois deputados estaduais, Caetano Peruquim e Jarbas Lima, eleitos por Vacaria, não é? E pela região. O que falta? E depois teve Francisco Wapp, também deputado estadual, ficou de suplente de deputado federal, mas assumiu a cadeira os 4 anos. O que falta para Vacaria ter um representante na Assembleia ou na Câmara Federal, Signato, no seu modo de pensar nesse trabalho que você fez nessa campanha?
0: Olha, Betel, se fosse analisar, tivesse o consenso, né? Todo mundo sentar. A população, porque quem manda é a comunidade, né? Veja assim, o nosso caso, 21 mil votos, nós estávamos dentro, né? E 21 mil votos, falando em Vacaria, tu vê o potencial de voto que tem, né?
21: Veja bem, dos deputados estaduais, 342, Tony, se não estou enganado, tiveram menos de 4 votos em Vacaria. Fora os que tiveram votos de 100, sim, 50, 70 votos, mas 341 tiveram menos de 4 votos em Vacaria.
0: Sim, é complicado. Então, um dos desafios que a gente participou aí é isso, né? Na eleição passada foram 330 candidatos buscando voto em Vacaria. Então, a culpa não é do Sequinato, a culpa não é do nosso amigo Amadeu, né? A culpa, se for ver assim, o que tem que se analisar, como ela tem que analisar, é esses 330 candidatos que vêm fazer voto em Vacaria. Isso que não pode ocorrer, né? Se abraça um, se abraça os dois... Entra os dois ou entra um tranquilamente, né? A prova está aí. Nós era 21 mil votos.
21: É, mas que muitas lideranças apoiam candidatos de outros lugares. Foi o que aconteceu nessa eleição aí.
0: Betão, o que a gente precisa e o que foi provado aqui?
21: Considerados lideranças.
0: A gente precisa da comunidade, né? Eu tenho 9 mil pessoas que apostaram em mim, né? Por lideranças, né? São poucas. Então, quem manda é o povo, né? Isso que tem que ver. O povo é que manda. Não tem esse negócio. Tu veja aí que nós temos aí na política famílias que, né, perpetuam no poder. Isso não pode. Né? Então, o povo tem que saber que é ele que manda. Ele que tem que manda. Né? Não, temos que ter lideranças, sim, mas não lideranças induzidas que induzem as pessoas.
21: Bom, nosso tempo está estourando aqui. Fernando Signato, vereador de Vacaria, que concorreu a candidato a deputado estadual. Qual é a mensagem, qual é o recado que você deixa à comunidade da Grande Vacaria, Signato?
0: Betão, só agradecer a Deus, novamente meus pais estão lá em cima, felizes por mim, né? Tenho certeza que aqueles dois velhinhos estão muito contentes comigo, porque eles me ensinaram a ser e agir dessa forma que eu sou. E sempre você assim, Betão, você foi meu colega na Câmara, você sabe. Queria agradecer a todos que apostaram em nós, as quase 9 mil pessoas, essas mil e poucas de fora, que eu não sei nem quem é. Um abraço a todos vocês. Quando me encontrarem na rua, qualquer pessoa, né, chama o Sequinato, votou ou não votou, né, a gente quer apertar a mão. Quero agradecer a toda a minha equipe de rua, a equipe contratada, a equipe voluntária, a cada pessoa, Betão, que lá, gente do Maranhão, do Mato Grosso, mandou mensagem para Porto Alegre, para o fundo, ó, vota no Sequinato, que por ele eu boto a mão no fogo. Então, assim, esse envolvimento orgânico, espontâneo das pessoas não tem preço. Não tem preço, Betão. É valor. Para mim, vale mais do que ouro, vale mais do que qualquer coisa. Então, eu queria agradecer a todos indistintamente da nossa querida comunidade. Não tem como visitar a todos, a gente é cobrado. Então, recebam aqui o meu abraço, né? O beijo no coração de cada um de vocês que apostaram em nós. Continuem apostando, porque nós não vamos decepcionar. Né? A gente está aí nesse meio que não é fácil. A gente ouve falar lá de cima, né, da política assim, assado, e a gente não é mais do mesmo, a gente provou isso. Muito obrigado aos quase 9 mil pessoas que apostaram em nós.
21: Obrigado ao vereador Fernando Signato, que concorreu a deputado estadual pelo PL em Vacaria, fez 7.325 votos, total no Rio Grande do Sul, 8.882 votos no estado do Rio Grande do Sul. Obrigado mais uma vez a presença dele, presença dos seus auxiliares aqui também, não é? Obrigado pela presença aqui nos estúdios da tua, da nossa Rádio Fátima. São 9:45, 9:45, eu vou um rápido espaço comercial, mas eu volto na sequência com mais informações.
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0: 9:51, 9:51, temperatura tá subindo, 20 graus é a temperatura nesta manhã de quarta-feira, uma manhã de tempo bom aqui na Grande Vacaria. Chegando comigo aqui a Fábia Schiller. Fábia, o pessoal tá ligando aqui a respeito do passeio ciclístico que acontece na segunda-feira. O passeio ciclístico, segunda-feira é feriado nacional, dia de Nossa Senhora Aparecida, dia das crianças. Explica aqui para os ouvintes, para as pessoas que desejam participar, onde faz as inscrições, o que nós teremos de sorteio, de brinde aí nesse passeio ciclístico promovido pelo oitavo passeio ciclístico de Vacaria, promoção da Trevo Bicicletas com o apoio da Rádio Fátima e da Mais Nova.
1: Isso aí, então nós teremos agora, Betão, dia 12, né? Dia 12 de outubro, segunda-feira, dia da criança, nós teremos o passeio ciclístico da Trevo Bicicletas em parceria com as rádios. Para fazer a inscrição, é só você levar 1 quilo de alimento não perecível até uma das lojas da Trevo Bicicletas. Você leva lá 1 quilo de alimento, vai deixar os teus dados e no dia do passeio, além de participar do passeio de forma descontraída, você vai estar concorrendo a 2 bicicletas, tá bom? Uma Aro 20, outra Freeride. Uma bicicleta, Betão, ontem eu tive o prazer de andar nela, viu? Fui fazer um test drive, custa mais de R$2.000 essa bicicleta. Então é um baita presentão, tá?
0: As pessoas têm que fazer inscrição, pegam um cupom, guarda, não é pra concorrer, não é?
1: Não. Já deixa lá o nome já vai pra uma urna e no dia do passeio a gente faz o sorteio. Só tem uma coisa, a pessoa precisa estar lá, né?
0: Sim.
1: A pessoa vai participar do passeio, é sorteado e leva pra casa uma dessas bicicletas.
0: E no dia do passeio tem que estar no passeio também, participar do passeio. É um passeio, não é uma corrida, não é?
1: Isso aí. A gente sempre frisa muito isso, né? Que não é corrida, é um passeio. É para pessoas de todas as idades, tanto que tem premiações aí pro ciclista mais novo, ciclista mais velho, a melhor fantasia, a bicicleta mais enfeitada, a maior família, porque é justamente isso que se busca, um ambiente familiar, né? Com percurso que vem pelas ruas centrais da cidade, o pessoal já conhece, quem participa já conhece esse percurso, é super tranquilo e a gente agora tá torcendo só pelo tempo, né? Que o tempo colabore. A gente tem previsão de chuva para o domingo, mas a segunda-feira, por enquanto, a previsão indica que o dia vai começar seco e depois chove no decorrer da tarde. Então, assim, em caso de chuva, a gente transfere pro próximo final de semana. Mas, né, creio que vai estar tudo certo. No passado também foi assim, tinha uma previsão de chuva, mas de manhã amanheceu sequinho, deu para fazer o passeio e depois à tarde choveu.
0: Inscrições,
1: então, só 1 quilo de alimento ali na uma das lojas da Trevo da Bicicletas, na Militar ou no calçadão da Ramiro. E pronto, você já está apto aí a participar conosco do passeio. Venha porque é uma manhã divertida, uma manhã diferente que você pode aproveitar. Como é que estamos de tempo aí, Caio? Dá para falar sobre mais uma ação? Ó, Betão, então essa é novidade, eu recebi agora. A paróquia Nossa Senhora de Fátima vai promover, deixa eu abrir aqui, no dia 21, tá? Um cinema especial aqui na paróquia de Fátima. Os ingressos são comercializados aí, né, pelo pessoal do tal, pelo pessoal da paróquia, destinado a crianças, estudantes, as famílias em geral. Será exibido o filme Toy Story 5, né, que é novidade também. Terá ainda pipoca, copo personalizado, balde de pipoca personalizado. Então, o ingresso dá direito, né? Tem o ingresso do combo especial também, com copo, com baldinho de pipoca, todo personalizado para este momento do cinema na Fátima. Dia 21 de novembro, 19:30. Mas o pessoal já pode aproveitar e garantir os seus ingressos aí com as lideranças da paróquia, também aí na secretaria.
0: Ok, então, tá aí então a Fábio participando aqui do nosso temática, não é? Trazendo essas importantes informações. Só voltar para o passeio ciclístico, não é? Voltar para o passeio ciclístico, porque pessoas me ligaram agora aqui, eu falei hoje pela manhã cedo, o ciclista mais idoso, o mais novo, famílias completas, para o ciclista com a bicicleta mais enfeitada, mais bonita, a bicicleta...
1: Tô ouvinte.
0: Tô ouvinte, né? A bicicleta mais enfeitada, não é? Então, esse esse passeio ciclístico e as pessoas, na hora lá, nós teremos então a distribuição de brindes também, não é? Na segunda-feira.
1: Isso aí, tem o sorteio de vários brindes, né? Além dessas duas bicicletas, e a gente faz esse convite pro pessoal. E, claro, quem não anda de bicicleta, que a gente conhece um monte de gente, né? Que quer ir lá ver o furdunço, como a gente chama, né? Aquela bagunça organizada, quer ver a movimentação do pessoal, leva a tua cadeira de praia, leva o teu chimarrão, vai lá bater um papo, conversar com a gente, porque é uma manhã diferente, né? Uma manhã que a gente acha ela muito agradável, de estar com pessoas diferentes, estar com famílias. E muitas crianças, Betão, ganham a bicicleta, né? Ali na manhã do dia 12, já querem sair. Então é a oportunidade também de estar inaugurando aí a sua bicicleta nova.
0: É, Vacaria comemora 176 anos da sua emancipação política e administrativa nesse mês de outubro, não é? E nós teremos diversas atividades. De 14 a 18 de outubro tem a 60ª Expovac no Parque de Exposições Nicanor Creme da Luz, de 14 a 18. De 16 a 20 de outubro, a 44ª Feira do Livro, a 26ª Feira do Artesanato, que será realizada no Mercado Público Municipal. Dia 17 de outubro tem o primeiro jantar dançante dos Amigos da APAE, às 20 horas, na sede do CTG Porteiro do Rio Grande. De 22 a 25 de outubro acontece a 2ª Feira Internacional da Maçã e a 5ª edição do Festival do Balonismo no CAT. Então são diversas atividades que nós teremos nesse mês de outubro. Já começa nesse domingo com a Festa das Crianças lá no CAT, 2ª-feira feriado, com o passeio ciclístico promovido pela tua Rádio Fátima e a mais nova com a Trevo Bicicletas. Só isso, estamos encerrando a nossa participação dentro do temático. Eu volto logo após as 10 horas com a Fábio e também com o Ronaldo, trazendo muitas informações para você, ouvinte Fátima de Rádio.

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5: Dez horas. 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O Ministério Público do Rio Grande do Sul deflagrou hoje a Operação Ouro de Tolo, que investiga suspeitas de desvio de mais de 5 milhões de reais na Santa Casa de Uruguaiana, hospital que atende a população da fronteira oeste. Foram cumpridos 25 mandados de busca e apreensão em 11 cidades de 6 estados. As medidas atingiram gestores, administradores, empresários e empresas com contratos com o hospital. Ao todo, 11 pessoas são investigadas, entre elas, ex-secretários municipais. O Ministério Público não divulga os nomes dos alvos da ofensiva. Segundo a promotoria, não há ninguém da atual gestão entre os investigados. A investigação apura os crimes de peculato, lavagem de dinheiro, corrupção, falsidade documental e organização criminosa. Tudo parece impossível até que seja feito. 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A Rússia lançou um bombardeio em larga escala com mísseis e drones contra a Ucrânia nesta quarta, que deixou 21 mortos e dezenas de feridos, a maioria deles em um edifício residencial em Priluk, segundo autoridades ucranianas. O ataque aéreo russo teve como principal alvo civis e a infraestrutura energética dos ucranianos, afirmou o presidente da Ucrânia, Volodymyr Zelensky, com prédios residenciais e instalações industriais e de energia danificados. Zelensky disse também que o ataque aéreo russo contra civis ucranianos foi um presente de aniversário para o presidente da Rússia, Vladimir Putin, que completou 74 anos nesta quarta. 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
8: 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Comunicam o seu falecimento a esposa Maria Catarina de Almeida Lima, os filhos Luciana, Elisiane, Elisete, Nidiane, Taciane, Laura, Luana e Luan, e ainda Adriana e Jaqueline em memória. 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
1: Olá, bom dia, 10 horas e 9 minutos, 21 graus a temperatura. Chegamos por aqui contigo em mais uma hora do Temática na tua Rádio Fátima 90.5 FM. Obrigada pela tua audiência, pela tua sintonia. Obrigada a Vladimir, ao Betão Carneiro que estiveram contigo desde as primeiras horas da manhã. Em seguida, como ontem, em seguida o Ronaldo Pontel estará por aqui. Vou quebrar um galho, abrir a programação para ele hoje, daqui a pouco o Ronaldo assume. Estamos chegando por aqui com mais uma hora do Temática para a Loja Que Útil. 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Falando em criança, deixa eu mandar um beijo muito especial para Fernandinha, que tá ouvindo hoje, né? Beijo, Fernanda, a mamãe te ama. 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O pessoal tá maluco ou ainda não? É fantasia, é cabelo maluco, é mochila maluca, é acessório maluco, é mãe e família tudo maluco também, não é verdade? É, o pessoal tá aproveitando aí, né? Coisa boa aproveitar essa semana que antecede o Dia das Crianças aí com muita diversão para os pequenos. 10 e 11, vamos trazer por aqui a nossa frase do dia para assistencial CASF. 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
2: A inteligência sempre enfrenta violenta oposição das mentes medíocres. A inteligência sempre enfrenta violenta oposição das mentes medíocres. Todas as pessoas são inteligentes. Há tantos tipos de inteligência. Tem alguns que têm a inteligência prática. Tem outros que chegaram a um grau elevado de inteligência, que é a sabedoria. A vida. Onde está a vida, aí está também a inteligência. Mas inteligência precisa ser desenvolvida. E aqui entra o papel essencial do conhecimento. Mas a inteligência, ela acontece na convivência. Ser capaz de aceitar as diferenças também é inteligência. Conviver, apesar de algo estar destoando, também é inteligência. Mas olha só, quem é inteligente sempre vai enfrentar também mentes medíocres. Tem pessoas que pensam pequeno, tem pessoas que delimitam o seu mundo. Tem pessoas que são até teimosas e aí perdem totalmente a inteligência. Sejamos mentes abertas, sejamos capazes de absorver as diferenças, sejamos entusiastas da vida. A A inteligência sempre enfrenta violenta oposição das mentes medíocres.
1: Muito bem, está aí a nossa frase do dia com o Frei Jaime Bêtega para assistencial CASP, mensalidade acessível para serviços completos em saúde, odontologia e bem-estar. 10 horas e 14 minutos, 21 graus a temperatura. A gente segue por aqui com uma programação especial para você, sempre no nosso temática. 10 e 14, Escola Técnica Universitário, com matrículas abertas para a EJA e enfermagem. 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A temperatura é de 21 graus. 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Aproveitar e mandar um beijo para Ana. Mandou a foto do neto dela, Luca, com cabelo maluco, todo cheio de dinossauros, Lucas, né? Obrigada, Ana, um beijo pra você, tá lindo demais o cabelo maluco do Lucas, viu? Um abração pra você, obrigada pela audiência e um ótimo dia. 10h15, 21 graus a temperatura. Tem foto de cabelo maluco aí? Pode nos mandar que a gente vai adorar ver e compartilhar com a galera aqui nessa manhã. Em seguida, a gente volta trazendo pra você mais informações no temática.
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1: Agora, 10 horas e 20 minutos. Agradeço a Fábia que esteve com vocês aí na abertura da nossa temática. Agora eu sigo com vocês nesta manhã, gente, na sintonia aqui na tua Rádio Fátima. E agradeço teu carinho, tua audiência e a tua companhia. Amanhã de tempo firme, temperatura marcando neste momento 20 graus aqui na Avenida Moreira Paz. 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E a temperatura 20 graus aqui na Avenida Moreira Paz nesta manhã. Está ao meu lado o Betão Carneiro, atualizando algumas informações do esporte aqui na tua Rádio Fátima e o oferecimento de Sicoob Vacaria, que implanta mudança, qual os melhores resultados, Singular 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Bom dia, Betão.
2: Bom dia, Ronaldo. Mais uma vez, bom dia, ouvintes. Tudo tranquilo, né?
1: Temos definidos os semifinalistas aí do Indústria e Comércio de Futsal, meu amigo.
2: É, ontem nós tivemos dois jogos finais, Climatizar Fazenda Três Rios 5, Transportes Cavalinho 2, Unicerra RGE 1, Coperval 6. E com esses resultados ficou definido aí as quatro equipes que vão participar das semifinais do Campeonato da Indústria e Comércio de Futsal 2026. Coperval Rar, Rodaros e Esquil Pomares, Resfriar de Pascoal e Climatizar Fazenda Três Rios. São as quatro equipes que vão participar das semifinais. Falta agora só a definição de quando serão realizadas essas semifinais. Se na próxima semana, né? As semifinais, então, do Indústria Comércio de Futsal aí, nós teremos aí no DMD. Então, essas são as semifinais do futebol de salão, Indústria e Comércio. Já o Campeonato Municipal de Amadores, Futebol de Campo Série A, semifinais do Futebol de Campo de Amadores 2026, Ronaldo. Serão disputadas domingo no Estádio Altos da Glória, tá? Às 14 horas, Real Madrid Cristal, e às 16 horas, União Chico Mendes e Borrachos. São os jogos do Campeonato Municipal de Amadores Futebol de Campo Série A, semifinais. O Campeonato Brasileiro retorna hoje às atividades, depois de 15 dias paralisados devido aos amistosos FIFA da seleção brasileira e demais seleções. O Campeonato Brasileiro retorna hoje e a dupla Grenal já tem 10 jogos pela frente para encerrar o campeonato. Os dois, Grêmio tem 5 jogos em casa, Internacional tem 5 jogos em casa e 5 jogos fora, as duas equipes, tá? Então começa hoje, retorna hoje. O Internacional, com a nova comissão técnica, vai enfrentar o Corinthians, 19 horas e 30 minutos. O Internacional, que tem 28 pontos ganhos, está na zona do rebaixamento, enfrenta o Corinthians, que tem 32 pontos ganhos e também está numa certa crise. Inter e Corinthians, hoje, 19h30 no Beira-Rio. Em Belém do Pará, também às 19 horas e 30 minutos, tem Remo e Grêmio. O Remo está na zona do rebaixamento, deve ser uma das equipes rebaixadas juntamente com a Chapecoense. O Remo tem 23 pontos ganhos. O Grêmio também está na zona do rebaixamento, é a primeira equipe na zona do rebaixamento. O Grêmio tem 29 pontos ganhos. E hoje é um jogo para o Grêmio vencer, tá? É um jogo para o Grêmio vencer e chegar aí a 32 pontos na competição. Para dar uma aliviada aí, dar uma aliviada. E mesmo assim vai continuar na zona de rebaixamento, mesmo assim com
1: a vitória. E o Inter também.
2: E o Inter também. Se vencer o Corinthians, continua na zona do rebaixamento, vai a 31.
1: Meu Deus.
2: É uma situação difícil para o duplo Grenal. E além disso
1: filme
2: aí...
1: Filme de terror hoje, né?
2: Domingo tem Grenal, tá?
1: Mais um filme
2: quem
1: de terror.
2: Quem vencer hoje do Grêmio contra o Remo, do Internacional contra o Corinthians, o Inter vencendo o Corinthians, o Grêmio vencendo o Remo, eles chegam tranquilo no Grenal, tá? Se o Internacional perder se vencer o Corinthians hoje, ele pode perder o Grenal. Agora, se perder para o Corinthians ou empatar, tem que vencer o Grenal. O Grêmio tem obrigação de vencer o Remo hoje, tá? E se perder, pode até empatar o Grenal, daí o Grêmio. Porque ele joga em casa, tá? Joga em casa o Grenal. Então, hoje o Grêmio tem que fazer o seu dever, vencer o Remo e domingo enfrentar o Internacional. E o resultado que vier é bom resultado, desde que seja que some pontos.
1: Meu Deus.
2: Agora, se o Inter perder para o Corinthians e perder o Grenal, se foi o campeonato. Tá? Pode escrever isso aí. É a mesma coisa que vai acontecer. Se o Grêmio perder para o Remo hoje e perder o Grenal domingo, complica-se a situação do Grêmio.
1: Meu Deus.
2: Tá? Então, por isso que esse jogo de hoje é importantíssimo. As duas partidas de hoje, Inter e Corinthians, Grêmio e Remo.
1: Bom, sábado e domingo a gente tem a definição dos semifinalistas aí da divisão de acesso. Vai se criando aí meio dois favoritos, né, Betão? Passo Fundo de um lado e o União Frederiquense do outro.
2: Até porque...
1: Os jogos que a gente acompanhou, você viu esses dois jogos do Glória contra o Passo Fundo, contra o União Frederiquense, aliás, os dois foram aqui em Vacaria, realmente foram as equipes que mais a gente, como é que posso dizer assim, mais nos...
2: Chamou atenção.
1: Foram as equipes que a gente viu e disse, nossa,
2: as melhores equipes
1: qualificadas.
2: O Passo Fundo era começo de competição. E o Não Frederiquense veio aqui, foi aquele sufoco danado, aquele 3x3 ali.
1: Um jogo que o Glória se superou,
2: entendeu? É uma situação difícil.
1: Mas é um time muito bom.
2: O Passo Fundo joga contra o Brasil, o Passo Fundo venceu o primeiro jogo por 2x0.
1: Brasil de Farroupilha.
2: Franco favorito, tá? Brasil de Farroupilha, tá? O Santa Cruz joga contra a Pafute, na primeira partida a Pafute venceu por 1x0, lá em Santa Cruz vai ser uma pedreira danada. Pafute empatando, tá classificado. Uhum. E daí o adversário da Pafute é o Passo Fundo.
1: Na outra chave tem
2: Esportivo. Aí tem Esportivo e Brasil de Pelotas, na primeira partida 0x0.
1: Ali vai ser um jogo difícil.
2: Aí em Bento Gonçalves essa partida agora, tá? Veranópolis e União Frederiquense. Primeira partida, União Frederiquense venceu por 2x0. É a melhor equipe do campeonato União Frederiquense que eu vi atuar no meu modo de pensar.
1: Uhum.
2: O empate com o Glória aqui 3x3, tá? E vai enfrentar o Veranópolis. Veranópolis ganhou do Glória aqui 2x0. Uhum, uhum. Dois gols de falta, estão lembrados?
1: Sim.
2: E o jogo é em Veranópolis, é uma pedreira danada. Mas o Veranópolis tem a vantagem, ganhou de 2x0. Se fizer um gol, tem que levar 3.
1: É.
2: Para ir para os pênaltis.
1: É. O União também, Passo Fundo tem uma vantagem bem larga aí.
2: E aí o seguinte, daí o cruzamento, ó. O Passo Fundo vencendo o Brasil, no cruzamento pode ser Santa Cruz ou Apafute. Já é mais aliviado.
1: É, uhum.
2: Tá? O União Frederiquense passando pelo Veranópolis, ele pode pegar Esportivo ou Brasil de Pelotas. Se pegar o Brasil lá, é pedreira. Mas mesmo assim, o União pode passar. Então, para mim, vai subir Passo Fundo e União Frederiquense. Para mim, não. Eu torço para que subam essas duas melhores equipes. Passo Fundo merece, realmente.
1: Tá batendo na trave faz tempo, né?
2: Tá batendo na trave faz tempo. Tem um bom estádio, uma boa estrutura, entendeu? O União Frederiquense, o estádio é menor, já a arena é pequena, esse troço todo. Mas também pelo trabalho que eles vêm realizando, eles também merecem voltar à divisão especial do futebol gaúcho.
1: Eu coloco aí o Brasil de Pelotas. Mesmo jogando fora de casa com o Esportivo,
2: concordo com você, Ronaldo.
1: Eu achei um time qualificado, o Brasil de Pelotas.
2: Concordo, é um time qualificado, tem torcida, tem nome, tem estádio, tá? É um estádio antigo, como você viu lá, né? Mas tem, cabe 20 mil pessoas, né? O torcedor chavante é apaixonado. Pelotas realmente também tem que retornar ao cenário do futebol gaúcho, o Brasil de Pelotas. É muito importante que o Brasil de Pelotas retorne à primeira divisão.
1: E nada contra, mas quanto mais time do interior, de interior verdadeiro, não na grande Porto Alegre.
2: Interior verdadeiro do estado.
1: É melhor. Pra mim é melhor.
2: Nós temos o Monson que não tem estádio, não sabe no que treina, não sabe no que joga. Tá na primeira divisão, tá? Tem o São José que tem o estádio lá, que também chega sempre. Tá?
1: Eu gosto de futebol. Pra mim, o gauchão...
2: Tem que ter o interior representado. É. E a representação no interior com essas duas praças. Se for Passo Fundo e Brasil de Pelotas, é muito. Olha, volta de novo o interior a ter representatividade.
1: É verdade. Eu concordo. Muito bem. Tá aí, então, né? Hoje a gente vai estar acompanhando os jogos da dupla Grenal logo após a novena da festa de Fátima, né? Assim que encerra a novena, a gente vai estar acompanhando os jogos hoje à noite aqui na tua Rádio Fátima e depois a Voz do Brasil. Certo, gente? 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Oralsim, carinho que transforma. 10h32, 21 graus, já já. A previsão do tempo, os aniversariantes do Clube da Amizade. Em seguidinho a gente está de volta nessa manhã de quarta-feira. Bom dia, gente. Tempo firme aqui nos campos de cima da serra. Já voltamos.
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1: Agora 10h38, 21 graus a temperatura. Estamos de volta aqui na tua Rádio Fátima. 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
11: Olá, pessoal. Vamos ter uma quarta-feira com mudança no padrão do tempo novamente pelo Rio Grande do Sul. Novas áreas de instabilidade já estão se propagando e a previsão é de que tenhamos chuvas e tempestades, especialmente no oeste do Rio Grande do Sul. Em grande parte do estado, a quarta-feira, principalmente a partir da tarde e à noite, passa a ter essas instabilidades. Aqui na nossa região da Serra, Campos de Cima da Serra, na parte mais nordeste, leste do estado, ainda vamos ter uma quarta-feira de tempo firme predominante. predominando e temperatura subindo. As máximas previstas devem oscilar entre 24 e 25 graus em média, ou seja, uma temperatura já um pouco mais elevada, e isso ajuda, porque em todo o estado nós vamos ter temperaturas elevadas nesta tarde, o que ajuda a instabilizar ainda mais a atmosfera. Aí na quinta-feira, nós já vamos ter as instabilidades também atuando por aqui. Tem previsão de chuvas e tem previsão de temporais, especialmente a partir da tarde. Então, muita atenção, né, para essa condição já de chuvas eventualmente fortes em forma de pancadas e temporais associados a rajadas de vento e a queda de granizo. Isso. Na sexta-feira, a instabilidade segue atuando por aqui, novamente com pancadas de chuva, eventualmente com alguns temporais, assim como no sábado e no domingo também. Aliás, grande parte da outra semana vai continuar com tempo instável, ou seja, a gente vai entrar aí num período de muita instabilidade por aqui. Com a previsão do tempo, Kátia Valente.
1: Obrigado, Kátia, atualizando pra gente a previsão do tempo. 19 para as 11:21 graus a temperatura, hora de abraçar os nossos queridos aniversariantes do Clube da Amizade. 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E os aniversariantes desta quarta-feira. Felicidades, parabéns, bom
12: hoje
1: dia.
12: Celebramos mais um ano da sua vida, um presente de Deus. Hoje é o dia que o Senhor fez especialmente para você. Aproveite seu dia com gratidão e alegria, pois você é uma bênção para todos nós.
13: Parabéns a você, aniversariante do dia 7 de outubro. Em Davi Canabarro, Ana Clara Bonamigo recebe os parabéns dos pais Alcimar e Franciele, da mana Betina, dos avós e familiares. Em Vacaria, aniversariando, Carla Suzin recebe os parabéns da família, do filho Lucas Germano e da direção e funcionários da tua Rádio Fátima. Em Caxias do Sul, Kátia Silene Gobbeck recebe os parabéns do esposo Evandro e da filha Kellen Cristiane. Em Anitta Garibaldi, Claudina Fantin Bresolin recebe os parabéns do esposo Ângelo e dos filhos. Em São Marcos, Elídia Martining Quemelo recebe os parabéns dos filhos. Em IP, Hermane Paulo Tafarel recebe os parabéns da esposa Luciana e do filho Leonardo. Em Monte Alegre dos Campos, Laureci Cândido Hoffman recebe os parabéns do filho Adriano, da nora Aline, das netas Valentina, Antônia, Helena e dos vizinhos Marley, Camille e Adelar. Em Antônio Prado, Márcio Camate Bete recebe os parabéns dos pais e da irmã. Em Vacaria, Mariana Paganella Panisson recebe os parabéns dos pais, dos avós, dos tios, primo e do irmão Germano. Em IP, Nivaldo Pelim recebe os parabéns da esposa Helena, dos filhos Nália e Éder. Felicidade a você, aniversariante. Receba o carinho da tua Rádio Fátima.
12: Hoje o céu se alegra e os anjos cantam em celebração a este dom tão precioso que é a sua vida. Parabéns pelo seu aniversário e muitas felicidades.
1: 16, faltando para as 11, gente, 21 graus, os aniversariantes para a Sesc Vacaria, na Moreira Paz 264. 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Gente, 21 graus, hora das oportunidades. 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As oportunidades chegando nessa manhã com a Júlia Rodrigues.
14: 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Troca-troca. Vende-se um terreno com duas casas, Rua Sergipe, número 2017, no bairro Kennedy. Interessados, ligar no telefone 54-981-640071. Falar com Paulo. Vende-se três roupeiros de seis portas. Interessados, favor entrar em contato pelo telefone 54 984 25 7371. Falar com Orlando. Balcão de empregos. Homem procura emprego como caseiro, 60 anos, solteiro, sem vícios. Chácara ou sítio. Interessados, favor entrar em contato pelo telefone ou WhatsApp 54 99915 1491. Falar com o Ricardo. Anuncie você também no Oportunidades, tua Rádio Fátima. Venha até a portaria da emissora ou ligue para 3231-7500 e o WhatsApp 99928-1022.
1: 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Muito bem, gente, vamos seguindo aqui na tua Rádio Fátima, 22 graus a temperatura, né? Esta manhã. Daqui a pouquinho a gente volta trazendo mais informações, mais destaques para você nesta manhã. 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Já já a gente está de volta aqui na tua Rádio Fátima, 22 graus. Um bom dia, já voltamos.
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1: Oito faltando para as 11, gente. Oito para as 11. Estamos de volta aqui no Temática, aqui na tua Rádio Fátima, nessa manhã. 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Hora das loterias nesta manhã.
2: Loterias. O sorteio do concurso 3.067 da Mega Sena foi realizado na noite desta terça-feira em São Paulo. Ninguém levou a faixa principal e o valor acumulou para R$100 milhões de reais. Os números sorteados foram 01, 04, 17, 33, 41 e 52. 01, 04, 17, 33, 41 e 52. 85 apostas marcaram a quina. Cada uma leva um prêmio de R$33.382. Resultado da Mega Sena, concurso 3.067.
0: Loterias.
1: 6, faltando para as 11, gente. 6 para as 11. Tá aí as loterias desta manhã aqui na tua Rádio Fátima. 22 graus, Hospital Nossa Senhora Oliveira, pronto para cuidar de você. 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Gente, 6 minutinhos soltando para às 11, 22 graus aqui nos campos de cima da serra. Bom, olha só, a gente lembrando que nesse final de semana nós teremos a festa de Fátima. Hoje tem a novena, às 7:30 da noite, você vai estar acompanhando aqui na tua Rádio Fátima. E a festa no final de semana nós teremos no sábado, às 3 da tarde, a procissão motorizada. A concentração acontece em frente à igreja do bairro Cristal, seguido pela Avenida Samuel Guazelli, Assis Brasil, em direção à igreja de Fátima, onde acontece a bênção aos veículos e aos condutores. Às 6 da tarde acontece a missa solene, que na igreja matriz, né? Ao lado aqui da tua Rádio Fátima, e a tua Rádio Fátima vai estar transmitindo a missa solene no sábado a partir das 6 da tarde. Domingo, às 10 da manhã, teremos a missa festiva. No domingo também o churrasco, valor do ingresso R$60, churrasco para comercialização, reservas nas churrasqueiras de Fátima a partir de sábado também, né, gente? O almoço também, o churrasco aí para comercialização na festa de Fátima. E hoje à noite, às 7:30, a gente estará trazendo então mais uma noite da novena e na sequência estaremos acompanhando os jogos da dupla Grenal hoje à noite aqui na tua Rádio Fátima. 5 para as 11, gente, 5 para as 11, um bom dia.
3: Casa e Design.
4: Casa e Design. Às vezes a cozinha tem armário, eletrodoméstico e uma bancada bonita, mas na hora de cortar uma cebola, não sobra espaço. Por isso, tente reservar uma parte livre da bancada para o preparo das refeições. Cafeteira, air fryer, liquidificador e outros aparelhos não precisam disputar cada centímetro dela. Se algum eletrodoméstico é usado raramente, talvez possa ser guardado e retirado apenas quando necessário. Antes de comprar mais um organizador para a cozinha, faça outro teste. Tire da bancada aquilo que você quase não usa. Às vezes, o espaço que faltava já estava ali.
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1: 3, faltando para as 11, gente. Na sequência, você fica com as notícias da hora aqui na tua Rádio Fátima. 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Hora das notícias da hora chegando aqui na tua Rádio Fátima. Na sequência, a gente está de volta nessa manhã com mais temática até o meio-dia. Um bom dia a todos, já voltamos. Música.

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2: 11 horas. 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Apesar de amanhecer com tempo firme em grande parte do Rio Grande do Sul, a quarta-feira promete retorno da chuva e possibilidade de temporais no período da tarde. O INMET emitiu um alerta laranja de perigo, válido entre o meio-dia e as 11h59 da noite. A chuva avança pelo estado por uma faixa que vai de Quaraí, na fronteira oeste, até Frederico Westphalen, no norte, o que atinge também áreas das Missões e do Noroeste. Não estão descartados episódios mais intensos no centro, na campanha e no sul do estado. A Polícia Federal e o Ministério Público do Rio de Janeiro prenderam nesta quarta-feira um policial militar, 3 ex-PMs e um ex-comissionado da Assembleia Legislativa do Rio de Janeiro, investigados por negociar fuzis e pistolas a traficantes do Terceiro Comando Puro. Chefe da facção, Álvaro Malaquias Santa Rosa, o Peixão, também era procurado. Agentes federais e promotores saíram para cumprir na operação 7 mandados de prisão preventiva e 18 mandados de busca e apreensão, expedidos pela primeira vara de organização criminosa da capital no Rio de Janeiro, Nova Iguaçu, Angra dos Reis, Mesquita, Nilópolis e Seropédica. Segundo a Força Tarefa, o grupo que atua desde 2022 também vazava dados sigilosos e movimentou 100 milhões de reais em 4 anos em empresas de fachada para a facção. 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Eleitores que não compareceram às urnas no primeiro turno das eleições 2026, realizado no último domingo, têm até 3 de dezembro para justificar a ausência à Justiça Eleitoral. A justificativa pode ser feita de forma online, pelo aplicativo e-título ou pelo autoatendimento eleitoral Título Net. Também é possível realizar o procedimento presencialmente em qualquer cartório eleitoral. A ausência no primeiro turno não impede o eleitor de votar no segundo turno, marcado para 25 de outubro, desde que o título esteja regular. Cada turno é considerado uma eleição independente. 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
5: Agora 11:06, 11:06, a temperatura marcando 22 graus aqui nos campos de cima da serra. Gente, um abraço para os amigos da Emater. A Emater está promovendo o curso de turismo rural, né? Hoje e também amanhã. É o curso o curso de turismo rural que está acontecendo na Capela Santa Luzia. Um grande abraço a todos, né? Um abraço para os amigos aí, pessoal da Emater, promovendo aí também a reunião sobre o associativismo de agricultores hoje, né? O evento que está acontecendo no Salão do Assentamento Nova Estrela e reunião sobre o queijo serrano. Um abraço muito especial aos nossos amigos da Emater. Nosso muito bom dia aí para vocês. 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

0: 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Nosso destaque da área da saúde nessa manhã.
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3: Você sabia que as dores na coluna podem estar associadas às suas emoções? Além da má postura, fatores hereditários e processos inflamatórios, as dores na coluna podem significar processos emocionais desencadeados por estresse, ansiedade, tristeza, insegurança e depressão. Por exemplo, dores na cervical, região do pescoço e acima dos ombros estão relacionadas ao excesso de responsabilidade e à forma como respondemos ao mundo. A dor dorsal está associada a problemas com a família e afetividade, enquanto dores na lombar estão vinculadas aos padrões que criamos para sobreviver e à forma como lidamos com o trabalho. Essas informações mostram que o alongamento e movimento da coluna são sempre importantes no dia a dia, assim como relaxar e escutar suas emoções. Esse foi o Bem Viver no seu rádio e eu, Ana Paula Barros, volto logo com mais uma dica para nossa saúde. Separe um tempo só para você relaxar.
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0: Agora 11:12, tá aí o Bem Viver, nosso destaque da área da saúde hoje para a loja Residenza. 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Bom, gente, olha só, teve início hoje, quarta-feira, a pavimentação asfáltica do trecho entre os municípios de Campestre da Serra e Ipê. O começo dos trabalhos marca o avanço das obras de melhoria na ligação viária entre as duas cidades. O prefeito de Campestre da Serra, Tairo Balardim, o vice-prefeito Juliano Casanova e o secretário Tésio Fernandes acompanharam o início dos serviços no local. A obra busca melhorar as condições de trafegabilidade e oferecer mais segurança e mobilidade aos usuários que utilizam o trecho entre os dois municípios. Portanto, iniciando, né, hoje a pavimentação asfáltica entre Campestre da Serra e Ipê, né, um trecho que tem aí aproximadamente 20 quilômetros ali entre as duas cidades, que ligando uma cidade à outra, né? Então, o início dos trabalhos hoje é essa ligação viária entre as duas cidades. No Facebook, nas redes sociais da tua Rádio Fátima, no Instagram também, você pode acompanhar esse vídeo que foi disponibilizado pela Prefeitura de Campestre da Serra, acompanhando o início das obras. A gente falou sobre o Dia das Crianças aqui em Vacaria. Tem Dia das Crianças mas também em Esmeralda. Um abraço para os nossos amigos de Esmeralda. Agora, dia 17 de outubro, a Esmeralda promove também a programação do Dia das Crianças, atividades a partir das 3 da tarde no campo de futebol, localizado ao lado do ginásio municipal. A programação também contará com lanches, brinquedos infláveis, diversas atrações para o público infantil. E Esmeralda, o evento acontece então no próximo dia 17 de outubro, com início a partir das 3 da tarde. 11h14, 22 graus aqui nos campos de cima da Serra, loja Residenza na Júlio 1390, no centro de Vacaria. 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Já voltamos aqui na tua Rádio Fátima nessa manhã. 22 graus a temperatura. Um bom dia.
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0: Muito bem, gente. 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
0: Prazer é todo nosso, Sara. Um abração para você e para toda a equipe aí da Farmácia São João. 11 horas e 20 minutos, gente. 11:20, 23 graus. Já voltamos.
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0: 11:22, Funerária Sagrada Família informa a nota de falecimento de Enio Fontoura Moraes Merêncio, esposa Maria Clélia Rodrigues Moraes, filhos Ricardo Rodrigues Moraes e Arlete Rodrigues Moraes, netos João Henrique, Diogo, Joseph e Lucas, bisnetos Maria Antônia, Guilherme, Francisco e Arthur, primos, sobrinhos, amigos e demais familiares do inesquecível Enio Fontoura Moraes Merêncio, com 73 anos, participam do seu falecimento ontem ocorrido. Homenagens a Enio Fontoura Moraes Merêncio estão sendo prestadas nas capelas São Cristóvão, no bairro Monte Claro, partindo hoje às 5 da tarde, seguindo para o cemitério municipal Santa Clara, onde será realizado o sepultamento. A funerária Sagrada Família, companheira das horas difíceis, noticia o falecimento de Enio Fontoura Moraes Merêncio. Antecipam agradecimentos.

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4: Agora 11:25, de volta aqui na tua Rádio Fátima, de volta com o nosso temática dessa manhã, hora da nossa receita do dia.
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4: A receita de hoje, chegando por aqui com a Franciele Lorscheider, tem o oferecimento de restaurante, churrascaria, lancheria e hotel Brasa Viva, hospedagem, café da manhã, almoço, lanches, jantar, tudo em um único lugar, WhatsApp 999-6528-38, 999-6528-38, restaurante, churrascaria, lancheria e hotel Brasa Viva. Tudo bem, Fran? Bom dia.
5: Tudo ótimo, bom dia pra ti, tudo bem?
4: Tudo bem. Hoje é uma sobremesa de fruta.
5: Hoje é uma sobremesa. É, tem uma geleia ali, né? Não é necessariamente a fruta, mas é de laranja. É uma torta cremosa de laranja.
4: De geleia de laranja?
5: Com geleia de laranja.
4: Muito bem, então, gente.
5: Mais refrescante, né? É. Agora tá chegando o calorzinho, né?
4: E combina, né? Laranja e chocolate branco.
5: Ah, com aliás, toda certeza.
4: Aliás,
5: né?
4: Chocolate branco é que nem bacon. Combina Exato. Com tudo, né?
5: Tenho a mesma opinião. Combina com tudo.
4: Chocolate branco combina com tudo, né?
5: É isso aí.
4: Na verdade, chocolate branco não é chocolate, né? Você sabia?
5: É, exatamente. É uma gordura,
4: mas não,
5: né?
4: Não,
5: mas
4: vamos entrar
5: não
4: precisa,
5: assunto. Capaz.
4: É a gostoso gente... e ponto final, né?
5: Isso. A gente conhece como chocolate, então continua assim, né?
4: Perfeito, é isso aí. É bom e o que importa é que é bom, né?
5: É,
4: não interessa
5: eu
4: o que é feito.
5: Imagina, eu adoro aquele chocolate branco com pistache, com recheio de pistache. Não, sou apaixonada.
4: O chocolate branco simplesmente é sensacional. Ele vai bem em tudo.
5: Isso.
4: É puro, né? Sozinho é bom.
5: Sim.
4: É uma delícia. Vamos lá então para nossa receita. Gente,
5: vamos
4: tem três,
5: lá.
4: Tem quatro etapas, né? Que é a massa, o creme branco, a geleia de laranja e a finalização aí dessa torta cremosa de laranja. Fran, então conta mais pra gente quais os ingredientes que o pessoal vai precisar.
5: Vamos lá. Pra massa, 250 gramas de farinha de trigo, 80 gramas de açúcar de confeiteiro, 150 gramas de manteiga gelada e um ovo. Para o creme branco, 4 gemas sem pele, 1 litro de leite integral, uma lata de leite condensado, 3 colheres de sopa de amido de milho, 1 colher de chá de extrato de baunilha, 100 gramas de chocolate branco. A geleia, suco de mais ou menos umas 6 ou 8 laranjas, apenas só o suco, né? E a raspa da laranja, apenas aquela parte colorida. 1 xícara de açúcar e 3 cravos da Índia. E para finalização, geleia, né, que a gente vai fazer, as raspas. Também a mesma coisa, só a parte colorida e o chocolate branco raspado. Então, Os ingredientes são esses.
4: Perfeito. Aí depois tem que fazer a massa, preparar a massa, a geleia de laranja, o creme branco e depois faz a montagem. Isso?
5: Isso mesmo. A massa, misture a farinha ou açúcar, acrescente a manteiga gelada e misture com as pontas dos dedos até formar uma farofa. Adicione o ovo e apenas um. Aqui eu me perdi. Para unir a massa, embrulhe essa massa, adicione o ovo e misture apenas até a massa se unir. Embrulhe leve para a geladeira por uns 20 minutos. Abra a massa em uma forma de fundo removível, cubra o fundo e as laterais e faça uns furinhos, com o garfo mesmo. Leve para o forno pré-aquecido a 180 graus por uns 20 a 25 minutos até ficar levemente dourada e deixe esfriar. Agora a geleia. Coloque em uma panela o suco de laranja, as raspas, o açúcar e os cravos. Cozinhe em fogo baixo, mexendo de vez em quando, até reduzir e formar uma geleia cremosa. Retire os cravos e deixe esfriar completamente. O creme. Dissolva o amido em um pouco de leite, acrescente o restante do leite e o leite condensado, as gemas peneiradas, leve ao fogo baixo, mexendo sempre, até engrossar e ferver. Cozinhe por mais ou menos uns 2 a 3 minutos após ele ferver. Desligue o fogo, adicione o chocolate branco e a baunilha e misture até ficar bem liso e deixe esfriar. Para a montagem, sobre a massa já fria, espalhe uma camada de geleia de laranja, coloque o creme branco e nivele. Leve à geladeira por mais ou menos umas 4 horas até firmar. E depois espalhe o restante da geleia de laranja sobre o creme. Finalize com as raspas de laranja e o chocolate branco raspado também. E tá pronta a sobremesa. Só servir.
4: É, gente, essa é a nossa sobremesa de uma bem criativa aí hoje, né?
5: Bem diferente, né?
4: É bem diferente, realmente. Torta e cremosa de laranja com chocolate branco, né?
5: Isso.
4: É fácil de fazer. Tem uma... Faz a massa, a geleia de laranja, o creme branco, faz toda a montagem. E aí tá pronta. Olha, é uma dica bem legal aí. Interessante. Acho que muita gente não conhece essa receita, viu, Fran?
5: É diferente, né? A massa é mais ou menos a massa do empadão. Então, pra quem já faz empadão, vai tirar de letra essa massa aqui. E o creme é o creme que a gente usa, o creme básico ali que a gente usa pra outras sobremesas. E a geleia é super simples. Qualquer pessoa faz.
4: Perfeito. Fran, muito obrigado, trazendo pra gente a nossa receita do dia aqui na tua Rádio Fátima. Até amanhã, Fran.
5: Até amanhã.
4: 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A receita do dia hoje aqui na tua Rádio Fátima. 11h30, 23 graus, já voltamos.
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0: 11:37, 23 graus a temperatura. 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
2: A arte de escutar. E hoje eu te convido a olhar diferente para a escuta. Existe uma grande diferença entre ouvir e escutar. Ouvir é perceber sons, escutar é acolher uma pessoa. Muitas vezes estamos perto de alguém, mas a nossa mente está longe. Enquanto a outra pessoa fala, já estamos preparando uma resposta, pensando no que vamos fazer depois, ou tentando encontrar uma solução. E sem perceber, deixamos de oferecer aquilo que tantas pessoas mais precisam: alguém que simplesmente esteja presente. Vivemos em um tempo em que todos querem ser ouvidos, mas nem sempre estamos dispostos a escutar. As conversas se tornaram mais rápidas, as respostas mais imediatas e os silêncios mais difíceis de suportar. Mas uma pessoa que encontra alguém capaz de escutá-la sem pressa, encontra também um espaço onde pode ser ela mesma. Às vezes, o maior gesto de amor é oferecer presença. Jesus tinha essa capacidade. Ele parava o caminho para escutar. Não tinha pressa diante das perguntas, das dores e das histórias das pessoas. Antes de ensinar, acolhia. Antes de falar, olhava. O seu jeito de escutar fazia com que cada pessoa percebesse: eu sou importante. Talvez esse seja um dos maiores aprendizados do Evangelho. Ninguém é transformado apenas por palavras. Muitas vezes somos transformados por uma presença que nos acolhe. Hoje, experimente escutar alguém de verdade. Escute sem interromper, sem julgar, sem querer resolver tudo. Talvez você descubra que aquela pessoa não precisava de uma grande resposta, mas apenas da certeza de que não estava sozinha. Porque às vezes, o maior gesto de amor é oferecer presença. Por isso eu te convido neste dia a mudar o seu olhar para a escuta. Paz e bem.
0: Dezenove para o meio-dia, tá aí o olhar diferente. 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Hora das oportunidades com a Júlia Rodrigues. 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
3: 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Troca. Vende-se um terreno com duas casas, Rua Sergipe, número 2017, no bairro Kennedy. Interessados, ligar no telefone 54-981-640071. Falar com Paulo. Vende-se três roupeiros de seis portas. Interessados, favor entrar em contato pelo telefone 54-984-25-7371. Falar com Orlando. Balcão de empregos. Homem procura emprego como caseiro, 60 anos, solteiro, sem vícios. Chácara ou sítio. Interessados, favor entrar em contato pelo telefone WhatsApp 54-999-15-1491. Falar com Ricardo. Anuncie você também no Oportunidades, tua Rádio Fátima. Venha até a portaria da emissora ou ligue para 3231-7500 e o WhatsApp 99928-1022.
0: Tá aí então as oportunidades. 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
0: 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Já, já a gente está de volta, 23 graus. 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
3: Oito, faltando para o meio-dia, 23 graus a temperatura, gente. 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Gente, hora do recado da Paróquia de Fátima, caminhando com as comunidades nesta quarta-feira, e na sequência você fica com o No Ponto aqui na tua Rádio Fátima. Lembrando que a tua Rádio Fátima vai estar acompanhando hoje à noite a novena, né? Mais uma noite da novena da festa de Nossa Senhora de Fátima. Um recado com o Frei Protásio Ferronato agora aqui na tua Rádio Fátima.
4: Salve Maria! Celebramos neste dia 7 Nossa Senhora do Rosário. O Rosário é uma forma de oração muito simples e rica. Todo mundo consegue aprendê-la e ela contém os principais mistérios da nossa fé: a encarnação, a vida pública, a morte, a ressurreição de Jesus. A repetição das Ave Marias cria no interior da pessoa um estado mental que facilita a contemplação da cena do Evangelho proposta para cada mistério. Não se trata de rezar as Ave Marias pensando nas palavras, mas visualizando mentalmente a cena do mistério. Neste sentido, o Rosário é um método de oração. Na Romaria Nacional do Terço dos Homens do ano passado, Dom Orlando Brandes assim se expressou: "O terço é uma verdadeira festa mariana. Quero aqui lembrar que o terço é uma oração bíblica, uma profunda catequese, uma manifestação do nosso credo. O terço congrega a família, vence as tentações, é remédio para nossas feridas e traz paz pessoal, familiar, social e internacional. O terço nos ajuda a crescer espiritualmente, pacifica o coração, ajuda na contemplação dos mistérios da vida de Jesus Cristo. Ao rezarmos os mistérios dolorosos do terço, nos comprometemos a ser cirineus dos que sofrem. Chorai com os que choram. Nos mistérios gozosos, somos convidados a levar alegria, a consolação e o conforto aos tristes. Os mistérios gloriosos nos lembram a ressurreição, o céu, a vida futura, e assim somos testemunhas da esperança. Por fim, os mistérios luminosos nos transformam em luz do mundo, vencendo as trevas. E a programação da Paróquia de Fátima para o dia de hoje, prosseguimos com a sexta noite da novena com Maria, comunidades que caminham juntas, com a participação especial das comunidades São Sebastião, do bairro Petrópolis, Santa Rita de Cássia, do bairro Kennedy, São José Operário, Chácara das Palmeiras e também das mães que oram pelos filhos. O Frei Evaldo estará presidindo a celebração. E será a noite da bênção da saúde, dos medicamentos e ervas medicinais. E sobre a procissão motorizada, vamos informando, pois neste ano temos novidade. A procissão não sairá do Parque de Rodeio, e sim da comunidade Nossa Senhora Consoladora do bairro Cristal. Vem pela Samuel Guazelli e Assis Brasil. No caminho, todas as casas, estabelecimentos comerciais que desejarem preparar um ambiente, uma mesinha, com a Bíblia, algum quadro ou imagem, fiquem bem à vontade. Será o sinal para que na passagem do caminhão recebam a bênção. Ave Maria, cheia de graça, o Senhor é convosco. Bendita sois vós entre as mulheres e bendito é o fruto do vosso ventre, Jesus. Santa Maria, Mãe de Deus, rogai por nós, pecadores, agora e na hora de nossa morte.

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1: Meio-dia e 23 graus a temperatura. Você está na tua Rádio Fátima e este é o No Ponto, a partir de agora, trazendo os principais destaques, as informações deste dia 7 de outubro, quarta-feira, de tempo firme aqui nos campos de cima da serra. Hoje é o dia de número 280, faltando 85 dias para acabar o ano. Hoje, dia 7 de outubro, é dia do compositor brasileiro e também aniversário dos municípios de Varginha, em Minas Gerais, Paranaguá e Colombo, no estado do Paraná. Meio-dia e 23 graus, a temperatura no ponto para a ZC. 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
1: Hora de conferir os principais destaques da reportagem aqui na tua Rádio Fátima com a Gi Moraes. Boa tarde, Gi.
2: Boa tarde, ótima tarde para você, a todos, ótima quarta-feira. Ex-prefeito Amadeu Boeira concedeu entrevista à tua Rádio Fátima e anunciou a pré-candidatura a prefeito em 2028 e deverá mudar de partido. Clarice Brustolin é absolvida por unanimidade pelo Tribunal Regional Eleitoral da denúncia de compra de votos durante a campanha à Prefeitura de Vacaria em 2024. Trevo Bicicletas e as rádios Fátima e Mais Nova realizam o 8º passeio de ciclismo na próxima segunda-feira. Haverá sorteio de 2 bicicletas. Farmácia Central, farmácia que entrega medicamentos do estado e DACA que funcionam junto ao centro médico, não atendem nesta quinta-feira, no período da manhã, devido ao curso de capacitação. A PAI e projeto Lapidando Cidadãos ampliam inclusão por meio de tênis. Beneficiando 24 alunos. Previdência Social paga hoje os aposentados de finais 5 e 0. CRAS de Campestre da Serra, em comemoração ao mês do idoso, promove palestra Saúde Mental na Melhor Idade hoje à tarde, Ronaldo.
1: 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E também você confere aqui no Ponto, Fernando Segurato avalia desempenho nas eleições de 2026. A previsão do tempo, informações do esporte, destaques do trânsito, da área da segurança, as oportunidades e o giro de notícias.

0: Unicerra e RGE1 estão classificados para semifinais do Campeonato da Indústria e Comércio e Futsal 2026. As equipes da Coperval Rar, Rodaros e Esquil Pomares, Resfriar de Pascoal e Climatizar Fazenda Três Rios. São as quatro equipes que vão fazer parte das semifinais do Campeonato da Indústria e Comércio 2026 de Futsal de Vacaria. Já o Campeonato Municipal de Amadores Futebol de Campo Série A, semifinais, acontecem os jogos nesse domingo no Estádio Altos da Glória. 14 horas tem Real Madrid Cristal, 16 horas União Chico Mendes contra a equipe dos Borrachos. São os jogos do Campeonato Municipal de Amadores Futebol de Campo Série A, semifinais neste final de semana lá no Estádio Altos da Glória. O Campeonato de Veteranos de Futebol de Campo, a Secretaria de Esportes e Lazer está comunicando que as equipes têm até o dia 20 para retirar as fichas de inscrições, até o dia 20 de outubro para retirar na Secretaria quem vai participar do Campeonato de Veteranos de Futebol de Campo. Campeonato Brasileiro. Tem prosseguimento hoje o Campeonato Brasileiro, faltando 10 rodadas para os finais. Dupla Grenal tem 5 jogos em casa, 5 jogos fora de casa. O Internacional joga às 19h30 contra a equipe do Corinthians no Beira-Rio. O Internacional está na zona do rebaixamento com 28 pontos, vai enfrentar a equipe do Corinthians, que tem 32 pontos ganhos. O Internacional precisa mais do que nunca de uma vitória hoje contra o Corinthians e mesmo assim não sai da zona do rebaixamento. Às 19h30, também em Belém do Pará, tem Remo e Grêmio. O Remo está na zona do rebaixamento e praticamente rebaixado com 23 pontos ganhos. E o Grêmio é a primeira equipe na zona do rebaixamento com 29 pontos ganhos. O Grêmio hoje tem tudo para conseguir confirmar uma vitória contra a equipe do Remo. Acontece que nesse Campeonato Brasileiro o Grêmio não venceu nenhuma partida fora de casa. E hoje, se acontecer a vitória do Grêmio contra o Grêmio vai para 32 pontos ganhos e dá um alívio para fugir da zona do rebaixamento. Bom, nós teremos também ainda hoje pelo Campeonato Brasileiro diversos jogos pelo Campeonato Brasileiro. Teremos Bragantino contra o Mirassol, a equipe do Vitória contra a Chapecoense, Botafogo contra o Vasco da Gama, Cruzeiro e São Paulo. E amanhã, quinta-feira, Santos contra o Flamengo, Atlético Paranaense contra Atlético Mineiro, Fluminense e Curitiba, Palmeiras e Bahia são os jogos que fecham a 29ª rodada do Campeonato Brasileiro. Além de Inter e Corinthians hoje, Remo e Grêmio, no próximo domingo tem clássico Grenal, 17h30 na Arena Gremista. Por isso que o Inter precisa vencer o Corinthians e o Grêmio precisa vencer o Remo para irem mais aliviados para o clássico Grenal. Porque se o Grêmio perder para o Remo e o Inter perder para o Corinthians, vai ser um desespero danado no próximo domingo. Quem perder, olha, praticamente dá adeus ao Campeonato Brasileiro e entra na zona de rebaixamento. Quem perder hoje, perder o clássico Grenal, tá? Então, é difícil realmente a situação de Grêmio Internacional no Campeonato Brasileiro. Mas preciso, repito, mais do que nunca, de uma vitória hoje. O Inter contra o Corinthians e o Grêmio contra o Remo. Esses dois jogos você acompanha aqui na tua Rádio Fátima, logo após a novena de Nossa Senhora de Fátima, hoje à noite. Esses os destaques esportivos.
1: Agora, 12h08, 23 graus a temperatura. Obrigado, Betão, atualizando os destaques do esporte aqui na tua Rádio Fátima. Como disse o Betão, então, logo após a novena da festa de Fátima, estaremos acompanhando os jogos da dupla Grenal. 12h08, 23 graus a temperatura, espaço comercial. Na sequência, nós voltamos com a previsão do tempo.
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0: Estamos de volta, agora é 12:00, 23 graus, marcando a temperatura. E no ponto, a gente acompanha agora as informações do tempo.
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0: 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Trazendo as informações do tempo, Kátia Valente.
2: Olá pessoal, vamos ter uma quarta-feira com mudança no padrão do tempo novamente pelo Rio Grande do Sul. Novas áreas de instabilidade já estão se propagando e a previsão é de que tenhamos chuvas e tempestades, especialmente no oeste do Rio Grande do Sul. Em grande parte do estado, a quarta-feira, principalmente a partir da tarde e à noite, passa a ter essas instabilidades. Aqui na nossa região da Serra, Campos de Cima da Serra, na parte mais nordeste, leste do estado, ainda vamos ter uma quarta-feira de tempo firme predominando e temperatura subindo. As máximas previstas devem oscilar entre 24 e 25 graus em média, ou seja, uma temperatura já um pouco mais elevada, e isso ajuda, porque em todo o estado nós vamos ter temperaturas elevadas nesta tarde, o que ajuda a instabilizar ainda mais a atmosfera. Aí na quinta-feira, nós já vamos ter as instabilidades também atuando por aqui. Tem previsão de chuvas e tem previsão de temporais, especialmente a partir da tarde. Então, muita atenção, né, para essa condição já de chuvas eventualmente fortes em forma de pancadas e temporais associados a rajadas de vento e a queda de granizo. Isso. Na sexta-feira, a instabilidade segue atuando por aqui, novamente com pancadas de chuva, eventualmente com alguns temporais, assim como no sábado e no domingo também. Aliás, grande parte da outra semana vai continuar com tempo instável, ou seja, a gente vai entrar aí num período de muita instabilidade por aqui. Com a previsão do tempo, Kátia Valente.
0: 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A hora certa agora 12:14. 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
10: Agora, 12:19, hoje à noite acontece a sexta noite da novena da festa de Nossa Senhora de Fátima, a partir das 7:30, com transmissão da tua Rádio Fátima. Este ano, o lema Com Maria em Comunidade, conhecer e praticar o Evangelho. Hoje à noite, o tema será Com Maria, a comunidade que caminha junto. Será celebrante hoje à noite, o Frei Evaldo, iniciando, portanto, às 7:30 da noite. Também lembrando que neste final de semana acontece a tradicional festa em honra à Nossa Senhora de Fátima, sábado às 3 da tarde, acontece a procissão motorizada, a concentração acontece em frente à igreja do bairro Cristal, seguido pela Samuel Guazelli e Assis Brasil, em direção à Igreja de Fátima, onde acontece a bênção aos veículos e aos condutores. Às 6 da tarde, acontece a missa solene na Igreja Matriz de Nossa Senhora de Fátima, com a transmissão da tua Rádio Fátima. No domingo, às 10 da manhã, missa festiva. No domingo também haverá o churrasco da festa de Fátima. Lembrando, hoje à noite, então, estaremos acompanhando a partir das 7h30, mais uma noite da novena da festa de Nossa Senhora de Fátima. Meio-dia e 20, 23 graus, Arco Materiais de Construção está contratando vendedor. 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Hora das informações do trânsito e da área da segurança com Vladimir Fabris.
11: Polícia Rodoviária Federal registrou acidente aos 15 minutos da madrugada de hoje na BR-285, saída para Montes Capões, próximo à antiga praça de pedágio. Condutor de um veículo perdeu o controle, saiu da rodovia e capotou. O rapaz de 22 anos, natural de Santana do Livramento, teve lesões leves e foi encaminhado para atendimento no Hospital Nossa Senhora da Oliveira. No teste de bafômetro, acusou 0,81 miligramas de álcool no organismo, sendo que o máximo permitido é 0,05, configurando crime de trânsito por embriaguez ao volante. A Polícia Rodoviária Federal de Vacaria, na noite desta terça-feira, apreendeu 62 quilos de cocaína. A droga era transportada num veículo HB20 com placas de Florianópolis, Santa Catarina. Durante a atividade de fiscalização em Vacaria, na BR-116, próximo ao posto da PRF, os policiais deram ordem de parada, sendo que o condutor do veículo, que vinha de Santa Catarina, não obedeceu e fugiu em alta velocidade em direção a Caxias do Sul. Após acompanhamento de aproximadamente um quilômetro, o motorista abandonou o veículo no quilômetro 44 e fugiu para um mato. No bagageiro do veículo HB20 foram localizados dezenas de tabletes da droga, totalizando 62 quilos de cocaína. O veículo foi apreendido e entregue juntamente com o entorpecente no plantão da Delegacia de Polícia. A Guarda Municipal atendeu a 2 acidentes apenas com danos materiais nesta terça-feira. Também notificou 5 condutores, a maioria na Zona Azul, por ter estacionado o veículo sem a cartela ou por ter ultrapassado o tempo previsto na cartela. Tribunal do Júri de Vacaria esteve reunido ontem, quando julgou Jonas de Campos Silva, suspeito de tentativa de homicídio, no dia 14 de novembro de 2011, na Avenida Moreira Paz, onde foi vítima Ademir Martins Anunciação. Por maioria dos membros do Conselho de Sentença, o réu Jonas de Campos Silva foi absolvido. E o Tribunal do Júri de Vacaria está novamente reunido nesta quarta-feira. Estão sendo julgados Elisandra Manoso Costa e Leonardo Alves da Silva por homicídio que ocorreu no bairro Kennedy no dia 31 de dezembro de 2016, na rua Silvério Rodrigues da Silva, quando foi morto com disparo de arma de fogo, Judoé da Silva Costa. Os trabalhos seguem agora à tarde. E a Polícia Civil de Vacaria deteve ontem à tarde um dos suspeitos de ter participado do homicídio que ocorreu no dia 27 de agosto no bairro Barcelos, quando foi morto a golpes de faca, Paulo César Martins. Ele foi ouvido na delegacia e posteriormente encaminhado ao sistema prisional. Vladimir Fabris para a tua Rádio.

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1: Obrigada, Vladimir, pelas informações. Agora, 12:24, a temperatura marcando 24 graus. 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E a Administração Municipal de Vacaria, através da Coordenadoria da Juventude, realiza uma programação em comemoração ao Dia das Crianças. A programação acontece neste domingo, dia 11, a partir das 14 horas, no CAT, o Parque do Aeroporto. Diversas atividades estão programadas para comemorar o Dia das Crianças. Haverá transporte gratuito saindo às 13 horas dos bairros Santa Cruz e São José, passando pelas paradas tradicionais dos bairros com destino ao CAT. 12:25, chegando no ponto, a Júlia Rodrigues com as oportunidades.
2: 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Troca-troca. Vende-se um terreno com duas casas, Rua Sergipe, número 2017, no bairro Kennedy. Interessados, ligar no telefone 54-981-640071. Falar com Paulo. Vende-se três roupeiros de seis portas. Interessados, favor entrar em contato pelo telefone 54-984-25-7371. Falar com Orlando. Balcão de empregos. Homem procura emprego como caseiro, 60 anos, solteiro, sem vícios. Chácara ou sítio. Interessados, favor entrar em contato pelo telefone ou WhatsApp 54-999-15-1491. Falar com o Ricardo. Anuncie você também no Oportunidades, tua Rádio Fátima. Venha até a portaria da emissora ou ligue para 3231-7500 e o WhatsApp 999-28-1022.
1: Agora, 12:26. Obrigado, Júlia, pelas informações. 24 graus marcando a temperatura. Já voltamos.
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4: Meio-dia e meia, 24 graus a temperatura. 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Meio-dia e meia, 24 graus a temperatura. Agora as informações chegam com Luiz Barreto. Fernando Sequinato avalia desempenho nas eleições de 2026.
5: O vereador Fernando Sequinato avaliou a campanha para deputado estadual e o resultado obtido nas últimas eleições. Candidato pela primeira vez a uma vaga na Assembleia Legislativa, ele recebeu 7.325 votos em Vacaria e chegou a 8.882 votos em todo o Rio Grande do Sul. Na entrevista, ele classificou o resultado como um aprendizado e destacou as dificuldades enfrentadas durante a campanha.
6: É um aprendizado, né? Para todos que participam, principalmente nós pela primeira vez, né? De um pleito dessa magnitude, desse tamanho, um degrau muito difícil de se conquistar, a gente sabia dos desafios, né? E principalmente pelo cenário, no contexto geral, que para mim foi muito difícil mesmo, né? É difícil para todos, mas para mim foi muito mais difícil ainda, né? Nesse contexto, perca da mãe, fake news, né? Compra de votos. Esse jogo de bastidores da política, né, que onde para alguns a política é só boa se eles se beneficiarem, né? Então a gente jogou, a gente atuou contra tudo isso, Betão. Então eu me sinto assim, sempre disse, né, que tendo uma votação acima de 7 mil votos eu ficaria feliz como eleito fosse, né? E quase 9 mil votos então, né, orgânicos nessa espontaneidade, nessa contribuição das pessoas para com nós, né, de forma, como eu disse, orgânica, querendo nos apoiar, nos ajudar, confiando em nós, eu fico muito feliz.
5: Sequinato também relacionou a votação obtida em Vacaria ao trabalho desenvolvido nos últimos anos como vereador. Ele lembrou que já havia sido o candidato mais votado para a Câmara Municipal e afirmou que o resultado para deputado estadual representa, na avaliação dele, uma resposta da comunidade ao trabalho realizado.
6: Sempre quando eu falo dessa votação histórica, que para mim é uma honra e um orgulho, né? Os 2.590 votos em Vacaria, fico orgulhoso, muito contente e ao mesmo tempo me dá a preocupação do compromisso de retorno, né? E graças a Deus a gente sempre está dando aí, via Câmara, o retorno, né, para as pessoas dentro das nossas atribuições, dentro da nossa competência, né? A gente faz o possível, né? Independente da parte social minha, ali é o cidadão Fernando, e a parte política nossa, né, com mais de 700 proposições, é o vereador Sequinato. Então a gente é compromissado, né? A gente é dedicado, a gente se esforça, a gente tenta fazer o máximo que pode, né? Pega na mão da pessoa, né? E o problema dela é nosso também, seja ele o que for. E esses 7.325, né? É o respaldo disso, Betão, né? De trabalho. Eu fui em alguns eventos, as pessoas diziam assim: Sequinato, não te conheço, ainda bem que você veio aqui, né? Vejo falar de você, me explica essa votação que tu teve histórica em Vacaria. Qual o segredo? O segredo é só não ser mais do mesmo e trabalhar. Só isso, é trabalho.
5: Sobre o futuro político, Sequinato afirma que ainda não há uma definição sobre uma próxima candidatura. O vereador também foi questionado sobre a possibilidade de assumir uma função ligada ao governo do estado ou de disputar o executivo municipal. Ele disse que qualquer decisão dependerá do diálogo com o partido e da avaliação da comunidade. Também afirmou que pretende utilizar a experiência adquirida nesta eleição para uma eventual nova disputa por uma vaga de deputado.
6: Como eu te disse, se for do lado da comunidade, né, estou aceitando. Se eu produzir para a nossa comunidade aqui, estarei aceitando, né? E hoje, né, não consigo te dizer assim, te dar uma resposta concreta hoje, definitiva, até porque nem é o caso, né? Mas hoje eu sou vereador da Vacaria, né? O que eu posso dizer que numa próxima campanha de deputado a gente está já preparado no sentido de organização, de recurso humano, né? Como a gente já falou, recurso financeiro, né? A gente já tem essa ideia, deu o primeiro passo, eu me senti como um vereador concorrendo a primeira vez, as dificuldades, o grau de dificuldade, então você apanha, aprende, tudo é lição, tudo é aprendizado, a gente já sabe como agir para uma próxima, né? E veja bem, no PL, com 21 mil votos, a gente estava dentro. Se somar dos nossos concorrentes com o nosso, nós entraria, né? O concorrente não entraria. Então, tem que analisar tudo isso, né? Então, eu vejo assim que se a comunidade abraçar, né? Como tu falou ali no começo, Campos de Cima da Serra abraçar a ideia, Vacaria abraçar a ideia, elege um tranquilo e elege até dois, né? Mas tem que ter esse diálogo, tem que ter esse planejamento, né? E analisar bem. Isso vamos analisar também. Hoje, te digo que eu consigo fazer um planejamento, né, para esses 21 mil votos, porque a gente apanhou e sofreu ali, todo o cenário contrário que eu tinha, né, para mim foi uma guerra, um desafio, e eu queria saber bem isso, se eu ia resistir a essa guerra, se valia a pena o Sequinato ser o que ele é, porque eu venho sempre dizendo isso, né, há anos provando que a gente é de verdade, e esse foi um desafio, né, eu disse muito não para vários votos que eu não quis. Não quis porque era um voto solicitando alguma coisa. Eu não quero esse voto, eu não quis esse voto. Então, esses quase 9 mil votos aqui são votos sinceros, são votos de coração, são votos que acreditaram na gente. E para mim é uma honra, eu me sinto vitorioso hoje. Sinto vitorioso hoje como político, né? O mais votado da história de Vacaria como vereador. E 9 mil votos para deputado, que é uma luta muito difícil e com todo o cenário negativo que eu tive, né?
5: Na avaliação do vereador, uma candidatura regional precisaria contar com maior concentração de votos em torno de um ou poucos nomes. Sequinato citou o número de candidatos que buscaram votos em Vacaria e defendeu maior articulação entre a comunidade e as lideranças políticas. Por enquanto, ele afirma que permanece como vereador de Vacaria e que o resultado da eleição serviu como experiência para uma possível nova disputa no futuro. Da Central de Conteúdos, da tua Rádio Fátima, Luiz Barreto.
4: Agora, 12:36, 24 graus, e os níveis de rios permanecem acima das cotas de inundação em diferentes pontos do Rio Grande do Sul nesta quarta, mas a tendência de recuo em parte das áreas atingidas pelas cheias. No Rio Jacuim, Cachoeira do Sul e Rio Pardo, as águas estão baixando. Já na Bacia do Uruguai, há pontos de elevação, como em Itaqui e Uruguaiana. Em Porto Alegre, Guaíba permanece em cota de atenção. Em Cachoeira do Sul, o Rio Jacuí já estava 9,82 metros às 10 horas da manhã desta quarta-feira na estação Passo São Lourenço. A cota de inundação no local é de 9 metros. E vários outros locais do estado também segue a questão de atenção. O Instituto Nacional de Meteorologia, o IMET, mantém alerta para tempestades nesta quarta-feira. Há aviso laranja de perigo para parte do estado a partir do meio-dia e alerta amarelo de perigo potencial para Porto Alegre, capital gaúcha, a partir das 6 da tarde. 12:37, 24 graus, a temperatura. A seguir o giro de notícias pelos municípios da região.

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0: Estamos de volta, 19 minutos agora faltando para uma hora, temperatura marcando 24 graus. 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Seja você também associado e tenha assistência integral. Dondé Festas e Eventos convida, domingo, dia 11, festa na localidade do Faxinal Preto, em São José dos Ausentes. 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Iniciamos nosso giro de informações por Campestre da Serra.
1: No próximo dia 14 de outubro, a unidade móvel da Corsã estará em frente à Prefeitura das 8 da manhã às 4 horas da tarde. A equipe estará à disposição da população para esclarecer dúvidas e receber demandas relacionadas aos serviços da concessionária. Aproveite essa oportunidade de atendimento presencial. A Prefeitura, por meio da Secretaria Municipal de Assistência Social e do CRAS, promove uma atividade especial em comemoração ao Dia do Idoso. Hoje, às 14h, será realizada a palestra Saúde Mental na Melhor Idade, com a psicóloga Júlia Barbosa. O encontro acontece no Salão Pedro Secato e contará também com a participação do gaiteiro Antony Pelissari. Hoje e amanhã, as equipes de Campestre da Serra enfrentam Pinhal da Serra em jogos válidos pela Copa Muxer. As partidas serão realizadas no Ginásio Municipal de Pinhal da Serra, com início às 7h30 da noite. Nesta quarta, dia 7, jogam as categorias Sub-9 e Sub-13. Já amanhã, dia 8, será a vez das equipes Sub-11 e Sub-15. De Campestre da Serra, Bruna Zanotto Goulart para a tua Rádio Fátima.
0: 17 faltando para uma, seguimos para a Esmeralda.
2: Atenção, mulheres esmeraldenses. 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O evento acontece no dia 22 deste mês, no Centro de Eventos 27 de novembro, com início às 18h30. Os ingressos são limitados e podem ser retirados a partir do dia 13, na UBS, com a Daiane, mediante apresentação do cartão do SUS ou CPF. Participe deste momento de informação, reflexão e valorização da saúde mulher. Lembrando que o evento é exclusivo para as mulheres esmeraldenses. Secretaria Municipal da Saúde, cuidando da saúde e do bem-estar da nossa comunidade. De Esmeralda, Simone do Amaral, para a tua Rádio Fátima.
0: Seguimos para o município de Monte Alegre dos Campos.
3: A Secretaria de Educação está promovendo o primeiro Fórum Municipal de Alfabetização, que acontece amanhã, dia 8 de outubro, no Centro de Eventos Breno Silveira de Camargo, e contará com a participação dos professores do primeiro ao quinto ano, gestores e supervisores das escolas da rede municipal. A Prefeitura Municipal, juntamente com a Secretaria de Esportes, convida todos para a festa do Dia da Criança, neste sábado, dia 10 de outubro, a partir das 14 horas, no campo de futebol Glorocinto Teixeira, na sede do município. Não fique de fora, esperamos você. De Monte Alegre dos Campos, Letícia de Onda Silva para a tua Rádio Fátima.
0: 15 faltando para uma, informações de Muitos Capões.
4: A Secretaria Municipal da Saúde de Montes Capões divulga a agenda de atendimento no interior para o mês de outubro. Dia 13 em Ituim, dia 14 em Laranjeiras e dia 20 novamente em Bom Retiro. Nos dias 20 e 21 haverá atendimento noturno. No dia 20 com a médica doutora Juliana. 21 com o doutor João e o dentista Lucas. No dia 27 a equipe estará em Ituim. É a saúde de Montes Capões mais perto de você. De Montes Capões para a tua Rádio Fátima, Jefferson Costa.
0: Informações do município de Pinhal da Serra.
5: A Secretaria de Turismo, Cultura, Esporte e Lazer informa que na quarta e quinta-feira, 7 e 8 de outubro, acontece a nona rodada da Copa Muxer. Pinhal da Serra irá jogar contra a Campestre da Serra no ginásio da Escola São Paulo de Tarso. Os jogos na quarta-feira iniciam a partir das 19h30 com a categoria Sub-9 e após a categoria Sub-15 às 20h15. Na quinta-feira, os jogos também iniciam a partir das 19h30 com a categoria Sub-11 e após categoria Sub-13 às 20h15. Lembramos que as partidas serão realizadas com portões fechados em cumprimento à punição disciplinar. A direção de esporte também informa que neste fim de semana, nos dias 10 e 11 de outubro, acontece a semifinal do 18º Campeonato Municipal de Futsal e Vôlei. Os jogos no sábado iniciam a partir das 14 horas e no domingo a partir das 15. Ambos os jogos acontecerão no ginásio da Escola São Paulo de Tarso. De Pinhal da Serra, Emily Duarte, para a tua Rádio Fátima.
0: Informativo do Sindicato dos Trabalhadores e Assalariados Rurais, Vacaria e Muitos Capões. 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
6: Nós avisamos que no dia 12 de outubro, segunda-feira que vem, não estaremos atendendo devido ao feriado de Nossa Senhora Aparecida. Também no dia 13, o Departamento de Assalariados não estará atendendo. No dia 19, o terapeuta natural, doutor Hilário Silvérios, estará atendendo a partir das 8 horas. Você pode agendar a sua consulta ou o seu retorno através do telefone. Também avisamos que os associados que ainda não fizeram o ITR, procurem fazer. O Gilberto faz para aqueles associados ainda que não fizeram ali até na semana passada. Foi nossa informação de hoje aqui do Sindicato dos Trabalhadores e Assalariados Rurais de Vacaria e Muitos Capões para a tua Rádio Fátima.
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7: Agora, 12:48, 24 graus a temperatura. Assim, nós vamos encerrando o nosso No Ponto de hoje. A seguir, o Serviço de Utilidade Pública. Uma boa tarde, Gi, até amanhã.
0: Boa tarde, No Ponto volta amanhã, a partir do 12:00.
7: Grande abraço a todos. Na sequência, o Sesteando na Querência, na apresentação de Jari Antunes. Paz e bem.
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0: Funerária Sagrada Família informa. Nota de falecimento. Enio Fontoura Moraes, Merêncio. Esposa, Maria Clélia Rodrigues Moraes. Filhos, Ricardo Rodrigues Moraes e Alete Rodrigues Moraes. Netos, João Henrique, Diogo, Josefer, Lucas. Bisnetos, Maria Antônia, Guilherme Francisco, Arthur. Primos, sobrinhos, amigos e demais familiares do inesquecível Enio Fontoura Moraes, Merêncio, com 73 anos de idade. Participam seu falecimento ontem ocorrido. Homenagens a Enio Fontoura Moraes, Merêncio, estão sendo prestadas na Capela São Cristóvão, no bairro Monte Claro, partindo hoje às 17 horas e seguindo para o Cemitério Municipal Santa Clara, onde será realizado o seu sepultamento. Funerária Sagrada Família, companheira das horas difíceis, noticiam o falecimento Enio Fontoura Moraes, Merêncio, antecipam agradecimentos. Nota de falecimento. A Funerária São Miguel Arcanjo de Esmeralda e Pinhal da Serra participa com profundo pesar o falecimento de Patrocínio Borges de Lima, aos 69 anos de idade. Comunicam seu falecimento a esposa Maria Catarina de Almeida Lima, os filhos Luciana, Elisiane, Elisete, Nidiane, Tassiane, Laura, Luana, Luan e ainda Adriana e Jaqueline, em memória. Os genros Luiz, Paulo, Alex Júnior, Everaldo, Edevaldo e Eduardo. A nora Dalva Rosane, netos, bisnetos, irmãos, cunhados, sobrinhos, vizinhos, amigos e demais familiares. As últimas homenagens estão sendo prestadas na Capela Santa Paulina, em Pinhal da Serra. A missa será realizada hoje, dia 7 de outubro, às 16 horas. O sepultamento ocorrerá às 17 horas no cemitério da mesma localidade. Aos familiares e amigos enlutados, a Funerária São Miguel Arcanjo manifesta suas mais sinceras condolências e sentimentos de pesar. Funerária Sagrada Família informa. Nota de falecimento. Jaime Chaves Paganella. Pai, João Pedro da Silva Chaves, em memória. Mãe, Maria Odila Paganella Chaves, em memória. Irmãos, Isolda, Nivalda, Enio, Heleno, Enilda, Sirlei, em memória. Sobrinhos, amigos e demais familiares do inesquecível Jaime Chaves Paganella, com 81 anos de idade, participam do seu falecimento ontem ocorrido. Homenagens a Jaime Chaves Paganella estão sendo prestadas nas capelas da Funerária Sagrada Família, partindo hoje às 16 horas e seguindo para o Cemitério Municipal Santa Clara, onde será realizado seu sepultamento. Funerária Sagrada Família, companheira das horas difíceis, noticiam o falecimento Jaime Chaves Paganella, antecipam agradecimentos. Grandiosa festa em honra a Santa Terezinha. Os festeiros e a comunidade dos bairros quilômetro 4 e quilômetro 5 convidam para a festa em honra a Santa Terezinha. A festa acontece no domingo, dia 11 de outubro, no Salão da Capela Santa Terezinha. Haverá também a venda de churrasco. Os ingressos serão vendidos no sábado, dia 10 de outubro, a partir das 9 horas da manhã. A retirada será no domingo, dia 11 de outubro. No almoço está incluso churrasco, linguiça campeira, saladas, pão, farofa e maionese. Após o almoço acontece o leilão e o famoso rifão. Após matinê dançante com banda Lírios, os festeiros e a comunidade convidam a região para prestigiar essa grandiosa festa em homenagem à Santa Terezinha.
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Muito boa tarde, muito boa tarde. Estamos começando o programa Cesteando na Querência aqui pela tua, pela nossa Rádio Fátima 90.5. Nosso WhatsApp 99993-4202. Dois minutinhos faltando para uma hora nesse dia 7 de outubro de 2026. 24 graus é a temperatura. Ontem foi terça manhã, quinta depois da manhã, sexta-feira, sextou, né? Dia de arrodeou o bombril, dia de arrodeou o bombril. A nossa mensagem de hoje, felicidade tem nome. Nosso Criador, família e amigos, santa alegria, paz e bem. Shalom, meu amigo, shalom, minha amiga. 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Uma hora agora, 24 graus é a temperatura. Na sintonia, um amigo Daniel. Seu Daniel, aquele abraço, meu irmão. Obrigado pela companhia também, amigo Laurindo, a Eliette também, né? Dona Estela, obrigado pelo carinho, obrigado pela companhia, obrigado pelas bondosas palavras, Hernani Sotoriva e família, aquele abraço, né? Noeli Santos e seu Jonatas, tenham todos uma boa...

1 hora e 3 minutos, 24 graus a temperatura. 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

0: crocodilo.
1: É, se for possível, se não for também não tem problema.
0: É possível, sim.
1: O amigo sempre é o mesmo. O programa eu sempre estou escutando. Um grande abraço e muito obrigado.
0: Outro, professor, um abraço para o senhor também, a esposa, a dona Enedina. Vamos rodar, é uma ordem. 1:05, 1:05, boa tarde.

0: 1:16, 1:16. A temperatura é de 25 graus. Aí que os serranos, né? O milho e a família, né? Quando se falava, antigamente, o milho era medido, né? Por atilho ou mão de milho, né? Uma mão de milho, 54, mais ou menos 54, 52 a 54 espigas de milho verde. E o atilho são 4 espigas, né? Já a talha de milho são 64 espigas, sabia? Parabéns, não sabia, ficou sabendo. E pelo lado de cá temos mais uma mensagem de voz. Alô, tio Daniel, fala aí, abençoado.
1: Dois, aqui é o Daniel Borges, gostaria de ter a música Walter Moraes, Dê um Baile com a Ju, ofereço para Liliane, minha ex-namorada, lá em Santa Cecília, Santa Catarina.
0: Meu Deus do céu, pega na mão de Deus e vai, pois ela te sustentará. Boa tarde. E boa tarde ao amigo que passou e buzinou. Que Deus acompanhe o senhor nas estradas do Brasil.

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1: Então tá, de volta, já estamos no compasso do Rio Grande, sesteando na querência. Uma hora, vinte e sete minutos, 25 graus a temperatura. Nosso antes 999934202. 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Gilvan, gente boa em quantia, gente boa que admira. 1h28 e meia agora, 1h28 e meia, o tempo passa. Na sintonia, ó, a dona Ceni Mesari. Alô, dona Ceni, aquele abraço, obrigado pelo carinho da atenção, obrigado pelas bondosas palavras. Que Deus abençoe, saúde e paz, saúde, saúde. É o que nós precisamos, né? E paz. Seu Leoclésio também na sintonia e família, um grande abraço, meu irmão. Obrigado pela companhia e também obrigado pelas bondosas palavras. Marley Buzinha, aquele abraço, meu irmão, grandes amigos taxistas, né? Sempre trabalhando, boa, boa, boa. E o Tio Gai, alô Tio Gai, também os vacarianos a cavalo, os cavaleiros do Quinto, um grande abraço. O amigo Clodovil Amaral, alô Tio Clodovil, aquele abraço, meu irmão, trabalhando também, boa, boa, boa. O amigo Darcy e os seus amigos, né? Pessoal da prefeitura aí, sempre trabalhando, pessoal da Roçada, né? Os amigos da Linha Verde, um grande abraço. Luciano e Simone, escreveu aqui o Luciano, não esqueça. Esqueça de nós, um grande abraço. Então vamos nós, tenham todos uma boa tarde. Vamos com a música, boa tarde, boa tarde.

0: 1:33, 25 graus é a temperatura. 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A farra, velho. 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Temos uma sonora aqui pelo lado de Cavaguinho. Fala aí, abençoado. Fala, criatura de Deus.
1: Boa tarde, toca porca velha lembranças. Abraço, Vaguinho, muitos capões.
0: Grande Vaguinho, muitos capões. Também um grande abraço ao amigo Tio Biônico e Tia Jura, né? Uma vaneira de respeito. Então vamos nós, tenham todos uma boa.

0: nota de falecimento e convite para enterro.
1: Funerária Sagrada Família informa. Nota de falecimento. Enio Fontoura Moraes, Merêncio. Esposa, Maria Clélia Rodrigues Moraes. Filhos, Ricardo Rodrigues Moraes e Arlete Rodrigues Moraes. Netos, João Henrique, Diogo, Josefer, Lucas. Bisnetos, Maria Antônia, Guilherme Francisco, Arthur. Primos, sobrinhos, amigos e demais familiares do inesquecível Enio Fontoura Moraes, Merêncio, com 73 anos de idade. Participam seu falecimento ontem ocorrido. Homenagens a Enio Fontoura Moraes, Merêncio, estão sendo prestadas na Capela São Cristóvão, no bairro Monte Claro, partindo hoje às 17 horas e seguindo para o Cemitério Municipal Santa Clara, onde será realizado o seu sepultamento. Funerária Sagrada Família, companheira das horas difíceis, noticiam o falecimento. Enio Fontoura Moraes, Merêncio, antecipam agradecimentos.
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1: Então tá, já estamos de volta para último balanço da Canoa, último balanço da Imbira, 11 minutinhos e meio faltando para as 2:26 é a temperatura. 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Falamos também em Trator Peças. 10 minutinhos faltando para as 2:00. Pelo lado de cá, gostaria de ouvir a música com o Eterno Porca Véia. No coração do Rio Grande está oferecendo para a esposa Almira, para as cunhadas Lourdes, para a Eva, para a Laudira e para os casais Paulo e Janete, para Júnior e Aline, para o Gustavo e Michele, o Sadi de Campés da Serra, e parabenizando também a comadre Andréia, hoje está aniversariando, Deus lhe abençoe, saúde e paz, mora no bairro Riolon, Caxias do Sul. É o compadre Sadi que está mandando a mensagem, nós aqui também do Sestiano, a querência, muita saúde e muita paz, que Deus abençoe dona Andréia e nunca falte um troquinho, né? Um niquezinho no bolso, nunca tá sem dinheiro, mais uma volta ao redor do Astro Rei, tá certo. Aqui, ligaram há pouco aqui, o Juarez e dona Elvira, Juarez e dona Elvira, né? Então tava falando assim, das galinhas, né? As polaca e se é a mesma galinha da balão, não é. Polaca são as galinhas francesas, aquelas galinhas, galinha crioula, né? Aquelas galinhas crioula da França. Então, é o pescoço pelado, são as galinhas francesas e não balão. Balão é uma outra linhagem que é criada muito no Mato Grosso, norte ali de São Paulo, por ali. Então é criado muito as galinhas balão. Então não é a mesma, né? Então não confunda, né? E não passa informações erradas. Então a galinha polaca são as pescoço pelado, são as crioulas, aquelas galinhas crioulas capoeira, né? Galinha que criada na capoeira, então são as pescoços peladas. E a balão, aquelas que caminham balançando, né? No terreiro estão balançando, são as galinhas balão. A pena é cor de palha, né? Sabia, parabéns, não sabia, ficou sabendo, certo? Grande abraço ao seu Juarez e dona Elvira. Acho que respondi. Então tá, pessoal. Vamos com as últimas músicas e depois voltamos para nossas considerações finais. Estão mandando aqui mensagem aqui no WhatsApp, né? Mas amanhã nós estamos de volta aqui.

Então tá, pessoal, faltando 3 minutos e meio para as 2 horas, vamos encerrando, agradecendo a compreensão e colaboração de todos que nos ajudaram e colaboraram a montar mais um programa. Assistindo na Querência, vem aí a notícia da hora e depois vem Alta com Ronaldo Pontel. Voltamos amanhã, tenham todos uma boa tarde, até amanhã, fui! Agora aquela boia campeã.

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0: 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Um homem de 33 anos, apontado pela Polícia Civil como mentor de um sequestro realizado para cobrança de uma dívida com agiotas, foi preso preventivamente nesta quarta-feira no bairro Ípica, no extremo sul de Porto Alegre. Ele é investigado por participação em uma extorsão mediante sequestro ocorrido em fevereiro, quando uma mulher foi mantida em poder de quatro homens por cerca de 4 horas para libertá-la. Os criminosos exigiram mais de R$ 2.800 do pai da vítima. A prisão ocorreu durante a operação Último Troco, deflagrada pela primeira Delegacia de Repressão a Roubos do Departamento Estadual de Investigações Criminais. Além da prisão preventiva, foram cumpridos 3 mandados de busca e apreensão no bairro Ípica. Objetos considerados de interesse para investigação foram apreendidos. Um engavetamento envolvendo ao menos 20 veículos leves e pesados interdita a BR-040 no sentido Belo Horizonte nesta quarta-feira. Não há registro de vítimas fatais. Segundo a EPR Via Mineira, concessionária que administra o trecho, o acidente aconteceu na altura do quilômetro 548, em Nova Lima, por volta das 9h15 da manhã. A dinâmica preliminar do acidente indica uma carreta perdeu os freios. Segundo o Corpo de Bombeiros, ao menos oito vítimas, sendo 5 em estado moderado e grave, foram encaminhados para o Hospital João Paulo 23. 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Uma operação judicial na França e nos Estados Unidos permitiu o fechamento de 3 sites associados à plataforma NudeLeaks Teens, que vendia conteúdo íntimo roubado de mais de 17 mil mulheres, incluindo menores de idade. Anunciou nessa quarta-feira o Ministério Público de Paris. 2 irmãos de 21 e 25 anos foram detidos na terça-feira sob suspeita de serem os supostos administradores, informou o órgão em comunicado. Outras imagens foram obtidas por meio do grooming, na estratégia na qual um adulto alicia um menor pela internet. Também eram expostas imagens da chamada pornografia de vingança, ou seja, a divulgação não consentida de imagens íntimas para se vingar de uma pessoa. 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
1: Muito boa tarde, gente. Tá começando aqui na tua Rádio Fátima em alta. Tudo bem por aí? Tudo certo? Tudo beleza? Um abração. Muito obrigado pela companhia. De novo. Ótima tarde pra todo mundo. 2:06 tá começando o nosso Em Alta de hoje. O bailão do Em Alta aqui na tua Rádio Fátima, WhatsApp 999934202. Gente, participa, pede a tua música, manda o teu abraço. Deixa o recadinho aqui na programação. Uma ótima tarde de quarta-feira pra todo mundo. A partir de agora, muita música, muita informação, o teu recadinho, a tua participação aqui na programação, tá? E não te acanhe, 999934202 para você mandar o teu recado, teu áudio, tua participação, onde você estiver, tá em casa, tá no interior, tá na região, manda o teu recadinho, tá dirigindo, tá ouvindo a gente aí do trabalho, tá passeando, onde você estiver conectado, ligado aqui na 90.5, pode mandar o teu pedido musical aqui da programação, tá? 12:07, 26 graus a temperatura, eu vou com vocês até as 16h, tá? Mas quem sou eu? Eu sou...
2: Ronaldo Pontel.
1: Então, beleza, né? Beleza, bora lá, gente! 999934202 pra você participar com a gente aqui da programação do nosso Em Alta. Vamos abrir no Em Alta de hoje, bora lá, então tá bom!

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Tá aí o Carisma Agora ou Nunca Mais, 12h16, também Henrique e Juliano, última saudade lá pro meu amigão Everton Santos. 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Meu amigão Assis Lopes, muito boa tarde pra você, grande tio Assis aí na sintonia. Grande amigo nosso aí, sempre na audiência, um abração. Uma enciclopédia do rádio, o tio Assis Lopes, sabe tudo de rádio, né? Conhece tudo, tudo, tudo de rádio e de música, o tio Assis Lopes, né? Um abraço pra você, tio Assis. Vamos de Chico Rei, Paraná. Manda um abraço aqui pra Thales, né? Alô, Thales, um abraço pra você. Alô, tio Assis, boa tarde, amigão. Tudo de bom?

0: Aí, gente, beleza, né? Chico Rei Paraná e a Primavera do Amor. 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Já já a gente volta. Boa tarde. Paz e bem. WhatsApp 999-934202.
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0: Vamos de volta, gente, agora 2h26, a gente trouxe aqui o Carisma no bloco anterior, agora Nunca Mais, dá pra minha amiga a Itamira Barpe Marasquim. Oi, Itamira, um abração pra você, uma boa tarde, um super beijo. 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
0: 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Bora lá participar com a gente. Boa tarde, boa tarde. Lá pra minha amiga Leonilda Tomazetti. Oi, Leonilda, um super beijo pra você. Toca o Tairone pra gente aí. Um abraço, abençoada tarde pra você também, viu, Leonilda? Beijão, minha amiga! 2h27, 25 graus, gente! Chegou o verão, será? Ah, vai apostando nisso, né? Com certeza vai!

0: 2:30, tem recadinho aqui pra gente, meu amigo Márcio aí na sintonia. Alô, Márcio, boa tarde.
1: Boa tarde, Ronaldo Pontel, boa tarde aos teus ouvintes, uma satisfação estar na escuta, indo de viagem para Lages e acompanhando a tua programação. Grande abraço com o Márcio do Moranguinho e se puder deixar pra nós aí Castração Apialo, aquele abraço.
0: Valeu, Márcio, um abração, meu amigo. Obrigado pela audiência e uma ótima tarde pra você aí, viu? Da sintonia também. Gente, WhatsApp 999-934202, 999-934202. Já vou trazer mais música, agora a gente vai abraçar os aniversariantes do Clube da Amizade.
2: Celebramos mais um ano da sua vida, um presente de Deus. Hoje é o dia que o Senhor fez especialmente para você. Aproveite seu dia com gratidão e alegria, pois você é uma bênção para todos nós.
3: Parabéns a você, aniversariante do dia 7 de outubro. Em Davi Canabarro, Ana Clara Bonamigo recebe os parabéns dos pais Alcimar e Franciele, da mana Betina, dos avós e familiares. Em Vacaria, aniversariando, Carla Suzin recebe os parabéns da família, do filho Lucas Germano e da direção e funcionários da tua Rádio Fátima. Em Caxias do Sul, Kátia Silene Gobbeck recebe os parabéns do esposo Evandro e da filha Kellen Cristiane. Em Anitta Garibaldi, Claudina Fantin Bresolin recebe os parabéns do esposo Ângelo e dos filhos. Em São Marcos, Elídia Martining Quemelo recebe os parabéns dos filhos. Em IP, Hermane Paulo Tafarel recebe os parabéns da esposa Luciana e do filho Leonardo. Em Monte Alegre dos Campos, Laureci Cândido Hoffmann recebe os parabéns do filho Adriano, da nora Aline, das netas Valentina, Antônia, Helena e dos vizinhos Marley, Camille e Adelar. Em Antônio Prado, Márcio Camate Bete recebe os parabéns dos pais e da irmã. Em Vacaria, Mariana Paganella Panisson recebe os parabéns dos pais, dos avós, dos tios, primo e do irmão Germano. Em IP, Nivaldo Pelim recebe os parabéns da esposa Helena, dos filhos Nália e Éder. Felicidade a você, aniversariante. Receba o carinho da tua Rádio Fátima.
2: Hoje o céu se alegra e os anjos cantam em celebração a este dom tão precioso que é a sua vida. Parabéns pelo seu aniversário e muitas felicidades.
0: Um abraço a você, aniversariante do Clube da Amizade. Sejam felizes hoje e sempre. Um abraço lá pro Passo do Carro. A minha amiga Benta. Oi, Benta. Um abraço pra você, a Benta, o Gringo, a Benta Vargas, o Gringo, a Ana Vitória, a Agatha Martins aí. Um abraço pra toda a família, gente. Obrigado pela companhia de vocês. A Benta, o Gringo, a Ana Vitória, a Agatha Martins. Um grande abração a todos aí, gente. Obrigado pela companhia. Boa tarde, narcisista Maiara e Maraíza, pedido aqui da nossa querida Ivelise. Oi, Eve, um abraço pra você, Maiara e Maraíza, né? Vamos lá, então, vamos trazer lá pra nossa querida Ivelise ouvir a gente. 2:33, Force Diesel, especialista em injeção eletrônica diesel para caminhões pesados, semipesados e leves. 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

Tá aí a Maiara e Maraíza, Narcisista, 25 graus a temperatura. 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Alô, meu amigão Tucano, lá em Parobé. Ouvindo a gente. Obrigado pela audiência, viu, Tucano? Alô, Parobé. Um abraço, meus amigos. Obrigado pela companhia. Parobé na audiência da tua Rádio Fátima. Alô, Parobé. Grande abraço. 22 para as 3, gente. 22 para as 3. Vai mandando teu recado, vai pedindo tua música aqui na programação, né? Vai pedindo para ouvir aqui no nosso Em Alta, no nosso WhatsApp 999934202. 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Alô, minha amiga Vera Verinha ali no bairro Santa Terezinha. Um abraço. Alô, Sumara lá em Muitos Capões. Obrigado pelo carinho de vocês, gente. O recado aqui no Em Alta. Vão e mandando o teu também, vai participando. Boa tarde, boa tarde. Até às 4 eu tô aqui, hein?

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9: Vamos de volta aqui no nosso Em Alta, gente. 15 para as 3, Trilegal Tchê, domingão. 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Essa aqui é nova, hein? Nova Danilo e Davi, sucesso em todo o país. Eu não sou terapia.

Eu não sou terapia, Danilo e Davi, aqui na tua Rádio Fátima. Vamos seguindo, gente, vamos seguindo aqui na programação. 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Vamos seguindo, trazendo muita música boa aqui no nosso Em Alta. Mandar um abração lá pro meu amigo Luciano Rec, também a Simone lá ouvindo a gente. Obrigado pela companhia, nossos amigos aí na audiência aqui da tua Rádio Fátima também. Um abraço, Luciano, também a Simone Rec aí, um abraço pra vocês, obrigado pela companhia. Chitãozinho Chororó, boa tarde, gente.

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0: Mariana!
1: Tá aí, gente, Mariana Fagundes, peão todo tatuado, agora 5 faltando pras 3, 5 pras 3, Fortuna Gás, revendedor autorizado, Ultragás, atendimento rápido, qualidade, chame Fortuna Gás, fone Whats 993369898 ou 996284113. 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Vamos para as informações das loterias, gente. Daqui a pouquinho a gente está de volta aqui na tua Rádio Fátima com Mais em Alta, trazendo muita música boa aqui na programação. 4 para as 3, 24 graus a temperatura. Já voltamos.
2: 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O sorteio do concurso 3.067 da Mega Sena foi realizado na noite desta terça-feira em São Paulo. Ninguém levou a faixa principal e o valor acumulou para 100 milhões de reais. Os números sorteados foram 01, 04, 17, 33, 41 e 52. 01, 04, 17, 33, 41 e 52. 85 apostas marcaram a quina. Cada uma leva um prêmio de R$33.382. Resultado da Mega Sena Concurso 3067.
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2: 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Gramado, na Serra Gaúcha, já começou a contagem regressiva para o Natal. A 41ª edição do Natal Luz de Gramado foi apresentada na terça com a promessa de ampliar a oferta de atrações gratuitas e renovar alguns dos espetáculos tradicionais. O evento será realizado de 22 de outubro a 17 de janeiro de 2027, durante 88 dias. Ao todo, estão previstas mais de 400 atividades artísticas e culturais. A organização estima receber mais de 2 milhões e 800 mil visitantes ao longo da programação, que tem um investimento previsto de 41 milhões de reais. As exportações brasileiras de carne de frango totalizaram 500 mil toneladas em setembro, volume 3,7% superior ao registrado no mesmo mês de 2025, quando foram embarcadas 482 mil toneladas, segundo a Associação Brasileira de Proteína Animal. A receita alcançou 984 milhões de dólares, resultado 14,7% superior ao registrado em setembro do ano passado. Os Emirados Árabes Unidos foram o principal destino da carne de frango do Brasil em setembro, com quase 46 mil toneladas. Quem cultiva a gratidão é capaz de realizar sonhos que parecem inalcançáveis. 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A França suspendeu nesta quarta-feira o uso de granadas de efeito moral pela polícia durante os protestos estudantis, depois que um adolescente perdeu uma mão devido a uma dessas granadas. Segundo uma fonte sindical policial, o estudante de 15 anos perdeu a mão ao pegar uma granada de dispersão lançada pela polícia em Lan, no norte da França. Além disso, outro estudante de 14 anos, em Paris, perdeu vários dentes devido à explosão de uma bomba de gás lacrimogêneo a curta distância. Mais de 6.500 pessoas, em sua maioria menores de idade, foram detidas desde o início das manifestações, que começaram com reivindicações por melhores condições nas escolas de ensino médio da França. 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

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Um abraço lá pro meu amigão, o Luiz Ataíde, lá em São Joaquim. Alô, São Joaquim, um abração, gente. Obrigado pela companhia, né? Rick Renner, vamos ouvir, vamos ouvir. Um abraço, meu amigo.

Daí, Rick Renner, coisa de Deus. 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

Lucas Vatti. Um abraço lá pro meu amigo, o Vinícius Martelo, a equipe de Martelo Aposentadorias. 13h11, gente. 13h11. Muito boa tarde, um abração. 13h11, gente. Obrigado pela companhia. Um abraço pra minha amiga, a Inocência Siqueira, lá em Monte Alegre dos Campos, ouvindo a gente. Um abraço, minha amiga Inocência, tudo de bom, né? Pra toda a família aí na audiência, né? Deixa eu ver quem mais tá mandando um recado aqui pra gente. Um abraço, uma boa tarde lá pro nosso amigo Paim também na sintonia. Um abração aí pra vocês, gente. 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

0: Agora 13h15, gente, 13h15, a temperatura marcando 24 graus. 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Haverá missa, almoço e tarde dançante com Éder e Maurício e a temperatura 24 graus. Daqui a pouquinho a gente vai trazer as informações do esporte aqui no Em Alta. Você manda o teu recadinho, pede a tua música, o WhatsApp é o 999934202. Meu amigo Adão Santos ouvindo a gente. Alô Adão, boa tarde.
1: Oi, Ronaldo, bom trabalho, uma boa tarde. Gostaria de recordar hoje a música Doces Palavras com Ataíde e Alexandre. Tá bom, meu amigão, obrigado.
0: Valeu, um abraço, obrigado pela companhia, grande Adão, tudo de bom pra você, obrigado pela audiência, nosso amigão, né? Grande abraço. Vamos trazendo mais música, gente, é o nosso Em Alta até as 4 aqui na tua Rádio Fátima, então você pode participar, pedir a tua música, mandar o teu abraço, deixar um recadinho pra gente aqui na programação.

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1: A funerária São Miguel Arcanjo de Esmeralda e Pinhal da Serra participa com profundo pesar o falecimento de Patrocínio Borges de Lima, aos 69 anos. Comunicam seu falecimento a esposa Maria Catarina de Almeida Lima, os filhos Luciana, Elisiane, Elisete, Nidiane, Tassiane, Laura, Luana e Luan. E ainda Adriana e Jaqueline em memória. Os genros Luiz, Paulo, Alex Júnior, Everaldo, Edevaldo e Eduardo. A nora Dalva Rosane, netos, bisnetos, irmãos, cunhados, sobrinhos, vizinhos, amigos e demais familiares comunicam que as últimas homenagens estão sendo prestadas na Capela Santa Paulina em Pinhal da Serra. A missa será realizada hoje, 7 de outubro, às 4 da tarde. Sepultamento às 5 horas no cemitério da mesma localidade. Aos familiares e amigos enlutados, a funerária São Miguel Arcanjo manifesta suas mais sinceras condolências e sentimentos de pesar.
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1: Vamos de volta aqui no Em Alta, gente. 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
7: 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Muito boa tarde. Manda o teu recado, pede a tua música, participa com a gente. O WhatsApp é o 999-934202. Para você pedir a música, participar com a gente aqui na programação do nosso Em Alta, que vai até às 4 da tarde. Um abraço para minha amiga Aparecida. Oi, Aparecida! Um abraço para você. Chegando por aqui a banda Enigma. Sigo te amando! 24 graus, gente!

0: Tá aí a banda Enigma, Sigo Te Amando. 13h29, já já a gente vai atualizar informações do esporte aqui na tua Rádio Fátima, aqui no Em Alta. 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Já já tem informações do esporte aqui no Em Alta. Bora de música aqui na programação. Um abraço pra Gisele. Gisele tá pedindo essa aqui, ó, que é sucesso do Passarela, Sofrendo e Bebendo.
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Zezé de Camargo e Luciano, Amor Selvagem, aqui no Em Alta. 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Vamos para os destaques do esporte, gente, atualizando as informações esportivas aqui na tua Rádio Fátima. 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Gente, vamos lá então, né? Estão definidos os semifinalistas aí do Indústria e Comércio de Futsal, né? As quatro equipes que vão fazer as semifinais da competição: Climatizar, Fazenda Três Rios, Cooperval e Rar, Rodaros, Skill Pomar e Resfriar de Pascoal, os quatro semifinalistas. Ontem, o Rodaros Skill Pomar venceu Dote Parceria Agrícola por 5-2 e Resfriar de Pascoal venceu Olavier Skill Cereais por 3-1, semifinalistas aí da competição, gente. Domingo temos as semifinais do Campeonato Amador de Futebol de Campo Série A, 14h no estádio do Glória, Cristal e Real Madrid, 16h, União Chico Mendes e Borrachos, os dois jogos no estádio Altos da Glória, domingo, as semifinais do Campeonato Amador de Futebol de Campo, gente. Boa sorte aí para as equipes. Hoje à noite, logo após a novena, você acompanha aqui na tua Rádio Fátima os jogos da dupla Grenal no Campeonato Brasileiro. É hoje à noite, né, gente? Agora vai começar cada jogo, é uma final aí pra dupla Grenal. Hoje tem Inter e Corinthians às 7h30 e Remo e Grêmio também às 7h30. Hoje também jogam às 7h30 Bragantino e Mirassol, 20h Vitória e Chapecoense, 20h Botafogo e Vasco, 21h Cruzeiro e São Paulo. Hoje começa aí, né? O sofrimento, retorna o sofrimento aí para os torcedores da dupla Grenal. 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Rainha Musical!

0: 17 para as 4, gente, 25 graus. Olha só, gente, domingão, tá? 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Venha curtir uma super festa domingão, agora das 2 às 5 da tarde, no CAT. 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É a festa aí do Dia das Crianças hoje, gente. 16 para as 4, vamos pro espaço comercial. Já já a gente tá de volta com mais Em Alta.
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0: Vamos nessa, de volta aqui no Em Alta, gente, 13, faltando pras 4, 13 pras 4, Trilegal Tchê, especial Oktoberfest, domingo tem sorteio de 500 mil no prêmio principal, sorteios de 50 mil, 30 sorteios de 5 mil reais, corre e garanta o seu Trilegal. 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Gente, vamos para a finaleira do nosso Em Alta de hoje. Daqui a pouquinho, Entardecer Gaúcho, na apresentação de Mário Lames, né, gente? E o nosso Em Alta vai seguindo, trazendo por aqui o Cleiton Borges.

0: Uma sola J, Cleiton Borges, agora 8, faltando para as 4, gente. 8 para as 4, 24 graus a temperatura. 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
3: Você sabia que as dores na coluna podem estar associadas às suas emoções? Além da má postura, fatores hereditários e processos inflamatórios, as dores na coluna podem significar processos emocionais desencadeados por estresse, ansiedade, tristeza, insegurança e depressão. Por exemplo, dores na cervical, região do pescoço e acima dos ombros estão relacionadas ao excesso de responsabilidade e à forma como respondemos ao mundo. A dor dorsal está associada a problemas com a família e afetividade, enquanto dores na lombar estão vinculadas aos padrões que criamos para sobreviver e à forma como lidamos com o trabalho. Essas informações mostram que o alongamento e movimento da coluna são sempre importantes no dia a dia, assim como relaxar e escutar suas emoções. Esse foi o Bem Viver no seu rádio e eu, Ana Paula Barros, volto logo com mais uma dica para nossa saúde. Separe um tempo só para você relaxar.
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0: 6 para as 4, 24 graus. Gente, vou encerrando o nosso Entardecer Gaúcho. Aliás, estou encerrando o nosso Em Alta, porque na sequência tem o Entardecer Gaúcho. 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Nosso amigo Vinícius Martelo também um abração. 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Vou finalizando então, gente, na sequência você fica com a boa música do Rio Grande do Sul, a música da nossa terra aqui na programação, tá? A gente fecha com o Corpo e Alma e Trai a Véia, Três Vícios, e amanhã a gente tá de volta. Tchau, gente, aquele abraço, paz e bem!

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3: 4 horas. 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A Defesa Civil de Porto Alegre registrou 420 ocorrências ao longo de setembro, com atuação em diferentes regiões da capital. Entre as principais demandas estiveram os destelhamentos, as vistorias técnicas e situações relacionadas a danos em estruturas. Foram 174 registros de destelhamento, com atuação das equipes para avaliação das condições dos imóveis e, quando necessário, entrega de lonas para proteção emergencial. Também foram realizadas 66 vistorias técnicas, além de 52 avaliações após quedas de vegetação, 4 após incêndios e 2 após alagamentos. As equipes atuaram ainda em 75 situações relacionadas a danos em estruturas. Também foram registrados alagamentos, situações de instabilidade de terrenos e movimentação de materiais, que demandaram avaliação das condições de segurança e os encaminhamentos necessários em cada caso. Além disso, foram realizados 18 apoios e 10 ações temporárias, com atuação integrada em diferentes situações. As equipes também atenderam demandas relacionadas a incêndios, alagamentos e quedas de vegetação. A Agência Nacional do Petróleo, Gás Natural e Biocombustíveis realizou nesta quarta-feira um leilão de 13 áreas do pré-sal para exploração de petróleo e gás natural nas bacias de Campos e Santos. Ao todo, 3 empresas e 2 consórcios arremataram 7 dos blocos ofertados. Os bônus de assinatura das áreas negociadas somaram R$530.500.000. A cessão faz parte do quarto ciclo da oferta permanente de partilha da produção. As áreas foram leiloadas pelo chamado regime de partilha. Neste modelo, as empresas ficam com parte da produção para recuperar os custos de exploração e o restante é dividido com a União. Em cada bloco, vence quem oferecer ao governo a maior participação nessa parcela. 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A Organização Mundial da Saúde informou nesta quarta-feira que havia solicitado à Rússia mais informações sobre a causa da morte de uma funcionária de um instituto sobre peste na Sibéria, mas o Kremlin disse que Moscou compartilhou tudo o que sabia e acusou a mídia de espalhar mentiras. As autoridades russas afirmam que a funcionária do laboratório, de 28 anos, morreu na sexta-feira devido a uma pneumonia de origem ainda não determinada, em um caso que gerou preocupação internacional, inclusive por parte do presidente dos Estados Unidos, Donald Trump, e que levou à colocação inicial de cerca de 200 pessoas em quarentena. 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
3: Próxima edição às 5 horas.
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7: Aqui na Fátima 4:05.
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Então, muito boa tarde, meus amigos. Até logo aí pro seu Ronaldo Pontel. Encerrou seu em alta aí, né? Grande Ronaldo. 4 e 8, 24 graus. 24 graus está a temperatura. Tardezita de verão, hein? Tardezita de verão, não sei não. Ameaça de vir chuva, umas nuvens aí meio carregadas e tal, né? Aqueceu meio de repente aí. Pois é, estamos em 7 de outubro, claro que já teria que estar mais quente, mas não está certo aí, né? Não pode aquecer no repente assim. Dia 7 de outubro de 2026, graças a Deus, estamos aqui de novo, né? Para junto com os senhores ir até às 19 com o nosso Entardecer Gaúcho. 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Permite que a gente comece assim, queremos agradecer também as demais empresas que apoiam o Sumir de Peão aqui com a hora certa e com a temperatura. Está fazendo falta de mais foice aí, porque esse roçado não está fácil. 3 horas só de música campeira, vamos ter que ajeitar mais gente para me ajudar aí, senão não vou dar conta.

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0: aí Francisco Vargas dizendo umas coisas que é verdade aí, né? Coisas que eu gosto. Tem coisa de fundamento aí. O Gildinho não nega a raça e a abertura por conta do Cordione e o Porca Vé, né? No estilo do Porca Vé. 4h21, 24 graus está a temperatura. Recheiozito e já voltamos.
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2: 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A hora certa.
0: A hora de agora, 4h22.
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0: 24 graus em Vacaria.
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Amigos, 4 da tarde, mas 24 minutos, 24 graus. 24 graus também é a temperatura. Dona Sônia, boa tarde aí para dona Isa, né? E aí pro seu Domingos. Estão ligados com a gente na Caxias do Sul. Vamos pedir o Gaudério Aprendiz aí. Gaudério Aprendiz. Vamos tocar aí. Daniel Borges nos pediu ontem, não sei se eu consegui tocar ontem. Às vezes eu fico devendo, mas aqui, aliás, fiquei devendo umas quantas ontem, né? É, dona Letícia, um abraço aí, obrigado aí pela companhia também. Dona Letícia está ligada com a gente, ela e o seu Flávio, e também a dona Deise. Dona Deise que é a comandante aí, né? Vamos trazer em seguida do Gildo Freitas, diz que ela tem lá o gatinho mimoso, quando toca aquela do sentimento de viúva, ela gosta muito. Vou tocar para a senhora aí, viu? Obrigado aí pelo carinho. Vamos ver quem mais que está com a gente aqui. Como é que é o Borsoi? Alô, Borsoi, um abraço. Obrigado aí pela parceria aqui no Buenas Tardes. Vou lhe ajudar aí, seu Mário. Vamos trazer no chacoaio do pandeiro. Pandeirinho batido é coisa boa, né? Seu Firmino, meu saudoso pai, tocava. Naquela época não tinha os aparelhos que existem hoje, né? Os músicos hoje. Era só a gaita e um violãozinho ponteado. E um tio meu que era bom de viola, tocava uma violinha ponteada, né? E aí um pandeirinho, né? Um pandeirinho, porque era o único surradinho que tinha. Aquilo ali era bom que dava medo. Coisa boa. Aquelas, como é? Aquelas surpresas, né? Aí o pescoço daquelas galinhas lá, nós gurizada, tinha a responsabilidade de abrir o galinheiro e pegar no pescoço e pegar meia graúda, né? Era pra pegar franguinha, era pra escolher os pesados. Tempo bom, né? Aproveitei muito disso na minha infância. A gente era uma brincadeira, mas uma brincadeira de verdade. Hoje não tem mais essas coisas, né? Na verdade, hoje até as amizades estão estranhas, né? Muitas coisas mudaram. Umas pra melhor, umas pra bem pior, né? Tá terminando os homens nesse Brasil, velho, nesse mundão de Deus, né? Ei lá, rapaz, continuar desse tipo aí, não sei não. Não sei não essa mistura, se vai dar certo, né? Então vamos trazer aqui, onde é que eu começo aqui, senhor? Vamos trazer o Gaudério Aprendiz aqui com o rodeio. E daí vamos trazer no chacoalho do pandeiro aí, desse jeito nós vamos levando.

0: Jack and Russell.
1: O baile terminou no chacoalho do pandeiro. Tá aí, né, Ricardo Bergamo, no chacoalho do pandeiro. Grupo Rodeio tem por aqui com Gaudério Aprendiz. Agora 4h34, 25 graus de temperatura. Vamos lascar mais um aqui pelos cantos. Essa aqui é só para tirar a poeira.

0: Aí é que no entardecer gaúcho, o grupo Galderias, são crias da região da Lagoa Vermelha, mas estão com um tranco, é daqueles, né? Louco de especial. Estão bom de fandango esses moços aí também. Grupo Galderiaço pelos cantos aqui no entardecer. 21 minutos faltando para as 5. Temperatura está em 25 graus. O recheizito é bem ligeirinho.
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2: Funerária Sagrada Família, fone 54-3231-1002, informa. Nota de falecimento de Jailson Camargo da Rosa. Pai Marcelo José Piceto da Rosa, mãe Juliana de Souza Camargo, irmão Márcio Gabriel, namorada Merlin Antunes de Lima, filho Benício, tios, primos, amigos e demais familiares do inesquecível Jailson Camargo da Rosa, com 29 anos de idade. Participe-se falecimento hoje ocorrido. 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Funerária Sagrada Família, companheira das horas difíceis. Noticia o falecimento de Jailson Camargo da Rosa. Antecipam agradecimentos.
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0: 4h41.
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0: 24 graus em Vacaria.
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0: Estão faltando 17 minutos para as 5, né? Tinha que mandar pro lado, tá mostrando o Montelo. Alô, seu Vladimir, Luiz Sávio. Os caras estão apelando aí, né? Não segue o Internacional, o time tá meio em decadência, não é só o Internacional, o Grêmio também tá mal das pernas, né? Aí estão apelando para tudo quanto é coisa aí, né? Ele não gostou muito, mas o bicho é gordo, né, lá, de repente um brodo aí ajuda, né? Sei lá. O jogador, de repente, estão precisando de fortificar o corpo aí, né? Aí precisa de um brodo bem forte, né? O cara vai descriar no terreiro aí, ajuda. 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Um buenas tardes aí para dona Vera. Tá ligado com a gente na Caxias do Sul, né? Falei no Gil de Freitas, ela se oferece para mim e também pro José Carlos, que é o meu esposo, né? Tá meio por casa hoje, mano. Tá aí. É mais incomodando que ajudando. Não ajuda a secar a louça, nem lavar a louça, nem nada. Só dá palpite aqui. O José se liga aí, louco. A Maria, não sei se a Maria da Penha também tá funcionando, sei lá, né? Tanta coisa muda aí nessas leis, o cara nem sabe mais. Mas há um curto prazo atrás aí tinha, né? Então tu se liga aí. Um abraço, velho. Obrigado aí pelo carinho e companhia. O seu Pedro está ligado com a gente e o seu Enedir, seu compadre. Um abraço aí. Essa turma boa. Diz que estão metendo no martelo lá, né, dona Vera? Um abraço aí. São fãs. Pra mim tocar o Grácio Pessoa, tem que achar o Grácio Pessoa, faz hora que eu não toco aí, né? Ele fez uma homenagem pro pai dele, gaúcho como ninguém. Vai ter compositor esse rapaz aí. Tá fazendo parte aí do Galderiaço também, né? Vou trazer o Gil de Freitas e daí já vou tocar essa do Graça Pessoa. Muito bonita essa mensagem aí, né? Essa aí é pros homens de respeito, né? Homenagem aos homens de respeito. Deixa eu achar aqui onde é que tá. Vamos trazer o tio Gil primeiro, então. Faltam 14 minutos para 5 da tarde. Tá entre 24 e 25 graus de temperatura. Bem quentinho, bem bom.
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Aí, Graça Pessoa, né? Gaúcho como ninguém. Por aqui, Gildo de Freitas, Sentimentos de Viúvo. Faltam 5 para as 5 da tarde, 24 graus de temperatura. Em seguida, temos a Rede Notícia e voltamos após para a sequência do Entardecer Gaúcho.

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8: 5 horas, notícias da hora. Vamos às informações da Central de Conteúdo da Tua Rádio.
9: Na região de Veranópolis, Cotipura se prepara para mais uma edição da Feira do Livro, que neste ano traz como tema múltiplas vozes, infinitas emoções. O evento será realizado nesta quinta e sexta-feira, dias 9 e 10 de outubro, na Rua Coberta, com programação voltada para crianças, jovens e adultos. A abertura contará com a presença da patrona da Feira do Livro, Adenir Merlo. A programação também terá a participação da escritora Aline Zalamena Luz, bate-papos e contação de histórias com a psicóloga Valesca Farenzena Foquesato, além da apresentação da Companhia Municipal de Teatro Arte em Cena. No sábado, a programação especial para crianças terá o espetáculo O Cavaleiro e o Dragão do Tempo, apresentado pelo grupo UEBA, além de brinquedos infláveis, pintura facial e brincadeiras em alusão ao Dia das Crianças. A Feira do Livro de Cotiporã tem entrada gratuita e também contará com venda de comidas e bebidas no local. Da tua Rádio Veranense de Veranópolis, Monique Zilioto.
10: Teve início nesta quarta-feira, dia 7 de outubro, a pavimentação asfáltica do trecho entre os municípios de Campestre da Serra e Ipê. O começo dos trabalhos marca o avanço das obras de melhoria da ligação viária entre as duas cidades. O prefeito de Campestre da Serra, Tairo Balardim, o vice-prefeito Juliano Casanova e o secretário Tésio Fernandes acompanharam o início dos serviços no local. A obra busca melhorar as condições de trafegabilidade e oferecer mais segurança e mobilidade aos usuários que utilizam o trecho entre os municípios. Da tua Rádio Fátima de Vacaria, Júlia Rodrigues.
11: O Departamento Cultural de Soledade promove até esta quarta-feira uma atividade destinada a crianças de 6 a 12 anos de idade. A iniciativa foi realizada no auditório do Centro Cultural e reuniu alunos das redes municipal e estadual de ensino mediante agendamento prévio. A proposta é oferecer às crianças uma atividade de lazer e entretenimento. A programação foi organizada pela equipe do Departamento Cultural, que realizou agendamento junto às escolas participantes para possibilitar a organização das sessões e o atendimento aos estudantes. De acordo com a diretora do Departamento Cultural, Thaís Bedin França, a atividade já se tornou tradicional. É o terceiro ano que é realizado sessões durante a Semana da Criança e tem contado com a participação das crianças das diferentes redes de ensino. A proposta é proporcionar um momento de lazer e também aproximar o público infantil dos espaços e das atividades culturais do município. Da tua Rádio Cristal de Soledade, Cláudio Flaim.
12: Na região de Marau, o destaque vai para a conclusão do inquérito da Polícia Federal que investigou a morte do delegado Michel Brasil Saliba e os disparos contra outros agentes durante uma operação em Passo Fundo. Os fatos aconteceram no dia 2 de julho, durante o cumprimento de um mandado de busca e apreensão. A apuração técnica confirmou que os tiros que causaram a morte do delegado e feriram integrantes da corporação partiram do homem investigado, indiciado por homicídio doloso qualificado e 3 tentativas de homicídio doloso qualificado. A investigação confirmou por perícias que os agentes estavam uniformizados e anunciaram a ação antes de entrar no local. O procedimento foi remetido à Justiça e ao Ministério Público Federal. Da tua rádio Alvorada de Marau, Eduardo Serri.
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3: 5 horas, mais 5 minutos.
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5: 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E a temperatura?
3: 23 graus aqui na Moreira Paz.
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Amigo, 5 da tarde, mais 9 minutos. 23 graus está a temperatura. Após a Rede Notícias, estamos de volta para a sequência do nosso Entardecer Gaúcho com os senhores até às 19, né? Vamos seguindo em frente aí. Hoje à noite tem jogo e a Fátima transmite aí, né? Hoje o Internacional, né? Internacional e Corinthians e o Remo e o Grêmio, né? Logo hoje à noite aí. A Fátima estará levando as emoções aí. Se é que temos emoções, né? Se é que temos emoções. Mas enfim, né? Gremistas torcem pro Grêmio e o Internacional também recebe aí, né? Os colorados na torcida sempre. Não dá para afrouxar. 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Tá lá o seu Neri, tá a Fabiane, a Márcia para atender você e o Marronzinho e o Júlio aí para fazer entrega de veredinha, né? De veredinha. Caprichoso aí no atendimento da entrega aí, né? Um abraço aí pro seu Rudimar e a dona Cleusa, né? Estão ligados com a gente, obrigado aí pela companhia. O seu Flávio também e o sobrinho dele, o Eduardo, estão ligados com a gente aí. Pediu o Chiru Missioneiro na casa do amigo. Daqui a pouco já toco aí, né? Essa do Zé Moraes aqui vai pro seu Lauro, né? Seu Lauro gosta muito de Desmário. Toca aquele do homem lá que é deputado, agora é uma época boa, né? É boa pra quem se elegeu, pra quem não se elegeu não ficou muito bom, né? É, não, se não sabe tocar gaita, não adianta ser deputado, ter avião, ter não sei o quê. E aí, se não sabe tocar gaita, também não adianta. E se não se elegeu, aí bem pior, né? Nossa senhora, que aí fica bem ruim, né? Entre o cara investiu uns pila e não conseguiu, né? Aí não consegue, o cara fica meio tristonho. De repente quer aprender até a ser gaiteiro, pra ver se na próxima dá, né?

0: Zezito e Grupo Floreio das mãos do gaiteiro. É, das mãos dos gaiteiros é que sai esse toque aí pra gente balançar o corpo, né? A gaita solita não tem jeito. E o Zé Moraes esteve por aqui. Se não sabe tocar gaita, não adianta. 5h20, 23 graus está a temperatura.
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0: 5h20.

0: 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E a temperatura?
1: 23 graus aqui na Moreira Paz.
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Aí, amigo, 5 da tarde, 24 minutos. Temperatura 23 graus. Um abraço aí, dona Ceula. Vai sair agora aqui o Chiru Missioneiro na casa do amigo aí pra senhora, né? Obrigado aí pelo carinho. É sempre bom ter uma casa de amigo, né? Especialmente para um café da tarde. É bom, né? A sequência por aqui, em nome da nossa LS Madeiras. 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Lá no comando, nosso patrão, seu Luiz Chons aí, né? Grande Chons. Um abraço aí, Escudeiro, no IP. Daqui a pouco sai a sua, viu, Escudeiro? Obrigado aí pela parceria, né? O Márcio Candiago, homem né, daquela farinha maravilhosa, né? Polentazita no capricho, então, cuscuzinho temperado com a farinha do Candiago aí. Não tem pra bater, né? Um abraço aí. O seu Valério ligado com a gente. Daqui a pouco eu toco os Bertuzzi pro senhor aí, viu? Daqui a pouquinho vai sair uma dos Bertuzzi aí. No capricho, né? Ele é fã dos Bertuzzi. Grande abraço aí.

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5: A Funerária Sagrada Família informa a nota de falecimento de Jailson Camargo da Rosa, pai Marcelo José Piceto da Rosa, mãe Juliana de Souza Camargo, irmão Márcio Gabriel, namorada Merlin Antunes de Lima, filho Benício, tios, primos, amigos e demais familiares do inesquecível Jailson Camargo da Rosa, com 29 anos de idade. Participam do seu falecimento hoje ocorrido. Homenagens a Jailson Camargo da Rosa estão sendo prestadas nas capelas da Funerária Sagrada Família, partindo amanhã às 10 da manhã, seguindo para o Cemitério Municipal Santa Clara, onde será realizado o sepultamento. Funerária Sagrada Família, companheira das horas difíceis, noticia o falecimento de Jailson Camargo da Rosa. Antecipam agradecimentos.
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10: Agora em Vacaria, 5 horas mais 35 minutos.
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15: 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E a temperatura?
16: 23 graus aqui na Moreira Paz.
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Amigos, 21 minutos faltando para as 18. 23 graus está a temperatura. Então, de volta aí para a sequência do nosso Entardecer Gaúcho. Faturamentozinho aqui é ligeirinho, né? Não sei se essa semana que vem, quando é começar aí os comerciais da política, daí atrasa um pouco. Mas, por enquanto, estamos folgados como perna magra em bombacha, né? Louco de bom. 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Buenas tardes, seu Mário. Aqui é a dona Maria. Quero oferecer para minha comadre, a dona Fabiola, né? Vou tocar aí pra mim, o senhor disse que ia tocar um dos Bertucci, entro na carona aí, né? Um abração, somos aqui do interior de São Chico de Paulo. Todas as tardes estamos junto com o senhor aí. Muito obrigado aí pelo carinho, né? Seu Rogério tá com a gente também, o seu Rogério. Buenas, como estamos? Diz que chá com bolacha hoje. O que deu aí? Tá meio aburrido, né? Tem que tomar um chazinho com bolacha, né? Pegando uma gripe, estou numa tranqueira que não tem quem aguente, febre, coisa errada. Arbaridade, mano. Isso aí, né? Essas gripes, quando tá dando agora, é entreverado com um monte de outras coisas, menos gripe, né? Arbaridade. Coisa séria, hein? Um abração aí. Dona Catarina, muito obrigado aí pela audiência, né? Está com a gente, ela e seu Donizete. Ouvi os bateadores depois da lida. Opa, hoje é quarta-feira, é? Só que eu não tinha me ligado, hoje é quarta-feira, vamos ter que tocar alguma que mexa aí com o coração, né? Mexa com o coração, senão o coração fica muito, muito quieto, muito lerdo, tem que dar uma aceleradinha, né? Trazer os Bertucci, vamos achar depois da lida, que ô, rapaz, essa aí é boa, hein? É boa!

Aqui no Entardecer Gaúcho, Porca Velha com essa valsinha sentida, né? Porca Velha tem umas aí que é uma loucura, né? Lembrança, tanto umas valsinhas que parece que com ele ficava diferente. Essa aqui é uma valsa pra ti. Nossa, que dilurido. Ouvimos aí depois da lida com os bateadores e os Bertucci com velhas lembranças. Agora faltam 6 minutos para as 18, 6 para o espaço da oração da Ave Maria. 22 graus está a temperatura. 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Em seguida, varinha de volta para a sequência do Entardecer Gaúcho até às 19 com os senhores. E hoje à noite, né? Hoje à noite tem a Fátima transmite aí o futebol, né? O Brasileirão que iniciou aí. Inter e Corinthians e o Remo e o Grêmio jogam hoje à noite. E a Fátima estará transmitindo também para os senhores.

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1: É a hora do silêncio. O dia declina no horizonte, a natureza se recolhe. O Senhor glorificado resplandece no coração de toda criatura. 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
2: O anjo do Senhor anunciou a Maria.
3: E ela concebeu do Espírito Santo.
2: Eis aqui a serva do Senhor.
3: Faça-se em mim segundo a vossa palavra.
2: E o Verbo divino se fez homem.
3: E habitou entre nós.
2: Ave Maria, cheia de graça, o Senhor é convosco. Bendita sois vós entre as mulheres e bendito é o fruto do vosso ventre, Jesus.
3: Santa Maria, Mãe de Deus, rogai por nós, pecadores, agora e na hora de nossa morte. Amém.
2: Rogai por nós, Santa Mãe de Deus,
3: para que sejamos dignos das promessas de Cristo.
2: Oremos. Infundi, Senhor, nós vos suplicamos, a vossa graça em nossos corações, para que nós, pela anunciação do anjo, viemos ao conhecimento da encarnação de Jesus Cristo, vosso Filho, pela sua paixão e morte na cruz. Chegamos à glória da ressurreição, pelo mesmo Cristo, Senhor nosso. Amém.

0: Queridos irmãos e queridas irmãs, no Evangelho de hoje, em Lucas 1, 26 a 38, nos conta que Deus visita Maria na simplicidade de sua vida e lhe confia uma missão que ultrapassa sua compreensão. Diante do inesperado, ela sente inquietação, pergunta e escuta. Sua fé não elimina as dúvidas, mas abre espaços para a confiança. Também nós vivemos momentos em que o futuro nos parece incerto e o coração se enche de dúvidas. A presença de Deus nos sustenta e nos convida a seguir, mesmo quando ainda não enxergamos todo o caminho. O sim de Maria nos ensina que a esperança nasce quando acolhemos o amor de Deus e permitimos que Ele transforme nossa vida. Que nesta quarta-feira encontremos coragem para responder com generosidade, reconhecendo que Deus faz nascer possibilidades onde nossos olhos veem apenas limites. E rezemos a São José que nos ajude e nos inspire. São José, em nome da Santíssima Trindade, abençoai-nos e defendei-nos. Ide à nossa frente para nos guiar, atrás de nós para nos proteger e ao nosso lado para nos amparar. Com a vossa súplica, ajudai-nos a sermos perseverantes na fé e no compromisso com o Evangelho, fazendo sempre o bem para assim alcançarmos, com a graça de Deus, a glória eterna. Amém. Que o Senhor Todo-Poderoso nos abençoe, em nome do Pai, do Filho, do Espírito Santo. Amém. Que tenhamos todos uma boa noite.
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8: 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E a hora?
9: 18 horas mais 7 minutos.
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0: e a temperatura.
1: Estamos com a temperatura de 22 graus.
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Amigos, agora 18:10, temperatura de 22 graus, estamos de volta após o espaço da oração da Ave Maria para a sequência do nosso Entardecer Gaúcho, com apoio sempre aí de GZ Bombas Diesel, que há mais de 34 anos vem prestando serviços como posto autorizado Delphi. 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Autoriza a gente seguir por aqui com a parte musical do nosso Entardecer Gaúcho, até às 19h com os senhores.

0: Aí dos Bertucci com o Cordiona na voz do Porquinha, Moça Maria. Teve por aqui também o grupo Alma de Galpão, Ainda Existe um Lugar. Agora 18h20, 21 graus está a temperatura. Vamos fazer um recheiozito aqui e convocar a Kátia Valente para nos trazer a previsão do tempo.
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2: 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E a hora?
0: Na tua Rádio Fátima, 18 horas mais 20 minutos.

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1: 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E a temperatura?
2: 21 graus é a temperatura.
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2: Agora 18:24. Estamos a 21 graus de temperatura, dona Kátia Valente. 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
5: Olá, pessoal. Na quinta-feira, nós já vamos ter as instabilidades também atuando por aqui. Tem previsão de chuvas e tem previsão de temporais, especialmente a partir da tarde. Então, muita atenção, né, para essa condição já de chuvas eventualmente fortes em forma de pancadas e temporais associados a rajadas de vento e a queda de granizo. Na sexta-feira, a instabilidade segue atuando por aqui, novamente com pancadas de chuva, eventualmente com alguns temporais, assim como no sábado e no domingo também. Aliás, grande parte da outra semana vai continuar com tempo instável, ou seja, a gente vai entrar aí num período de muita instabilidade por aqui. Com a previsão do tempo, Kátia Valente.

0: a previsão da Kátia Valente, então, com mais chuva, né? Começa amanhã e mais um pedaço da semana que vem, não tá? Não está de brincadeira, né? Muita água nesse nosso Rio Grande, velho. Vamos ver quem chega com a gente. Buenas, seu Mário, aqui é a Salete. Estamos ligados aí. Se sair a lembrança com o Dante Ramon Ledesma, eu, a minha comadre, Dona Lourdes, também a minha sogra, Dona Eva, e o seu Jandir. Estamos aqui, a Dona Paulina, que é a comandante aí, olha aí, ó. O povo ali reunido, rapaz, no mate, velho, no capricho, aí eu dou valor, né? Quero ver quem mais chega aqui. Gostaria de ouvir música Eterno Porca Véia. Olha aí, no coração do Rio Grande. No coração. Essa é bonita, no coração do Rio Grande. Oferecer para minha esposa Almira, também para as cunhadas Lourdes, a Eva, a Laudira, e para os casais Paulo e Janete, o Júnior e a Aline, o Gustavo e a Michele. Ou é Michele? Michele. O Sadi da cidade Campestre da Serra. A boa coisa aí nessa de no Campestre, terra do vinho. O prefeito tá asfaltando o interior, ele tá trabalhador, esse gringo nunca vi, né? Parabéns aí pra minha comadre Andréia. Hoje está de aniversário. Rapaz, tem janta boa aí hoje então, hein? Aniversário da comadre, que Deus lhe dê muita saúde. Mora no bairro Riolon, na Caxias do Sul. Com o padre Sadi e a comadre Almira, que manda um abraço. Dá tempo disso, Sadi? A mãe do Campestre agora tem que fazer o giro aí, né? Não tem a ponte agora, vai demorar essa ponte aí. Vai demorar. Imagine, para conserto já demora, tô querendo fazer uma nova aí, não sei se vai dar tempo, né? Sei se vai dar tempo. Um abração aí, pessoal do Campestre. Claro que faz o giro ali, né? Dá pra vir aqui pra 122 e vai embora. Sendo pra uma festa, o cara tem que ir, né? 18h28, chega aqui no entardecer. O Porca Véia no coração do Rio Grande.
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0: Tá aí com o Dante Ramon Ledesma, lembranças. O Porca Véia por aqui no coração do Rio Grande. Um abraço aí pro seu Gilberto Ferreira, que tá no coração do refugiado. Alô, seu Gilberto Ferreira. Matendo aí, contando caos, bicho velho, na companhia da gente. E o homem do mato, onde é que anda? Tá por aí? Ou foi pro exterior, hein, seu Gilberto? O Tadeu do Mato, acho que foi pro exterior aí. Um abraço aí, dona Isa. Obrigado aí pela mensagem que nos enviou lá da Caxias do Sul. É um incentivo pra gente prosseguir por aqui, né? Um incentivo pra gente prosseguir. 22 faltando para 19, 21 graus tá a temperatura, um recheiozito. Ele é o último, né? E a gente volta para mais um Gaitaço, porque às 19 a gente encerra.
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3: 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E a hora?
0: 18 horas 38 minutos.
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3: 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E a temperatura?
0: 21 graus é a temperatura.
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Chocolate, Adoralice. Vamos tocar aí que temos mais uma lasca aí, né? 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Um abraço aí, seu Adelar. Obrigado aí pela audiência, a esposa, a dona Júlia, né? Estão ligados com a gente. Vou trazer aquela do Pedro Hortaça aí, aquela lá dos dos espíritos que correm pelado aí, né? Ele e o Gabriel Hortaça, o Pedro Hortaça e o guri dele aí. Um abraço, meu amigo Gai. Como é que tá a lida, meu irmão, velho? Tudo na Santa Paz? Tio Gai tá com... É tipo um avião, aquele carro que ele comprou agora. Tem que dar um giro com o Gai aí, né, Gai? Vamos dar um giro nesse carro. Gostei desse carrão aí. A máquina, eu não sou político, quero andar com... Vou abrir o vidro ali, quero andar com o braço, velho, meio pra fora, pra aproveitar. Tá, Gai? Um abraço. E falando no Gai, um abraço a todos os demais taxistas aí, né? O tio Buza, faz hora que eu não vejo o seu Buzinho. Seu Buzinho também tá pra... Ele deve ter uns 3, 4 carros, o Buzinho. É mula velha ferrada também, é outro, né, Gai? Tá com a vida mansa, né? Grande tio Buza. Um abraço a rapaziada aí dos táxis que nos prestigiam. Ali perto do hospital também tem o pessoal do refugiado ali, a região aí da Raia Gaúcha, né? É, Marino, que nos ouve ali de vez em quando. Marino, quando, lá de vez em quando, né? Gosta de um mate e de um cigarro que nunca vi, né? Abraço aí. Obrigado aí pela companhia. E o Guaraná lá na divisa, né? No alto do morro, na divisa da serra ali com a chegada em Vacaria. Grande Guaraná.

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Senhor dos céus e da terra, fonte do afeto mais puro, perdão se só te procuro quando me encontro em desgraça, mas reconduz nossa raça aos valores do início, para que o teu sacrifício não tenha sido de graça. Pai,

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A sexta noite da novena da festa de Nossa Senhora de Fátima tem como tema Com Maria, comunidades que caminham juntas. Será celebrante o Frei Evaldo. E as intenções da novena de hoje, a todos os sócios do Clube da Amizade. Pelos falecidos Maria dos Anjos Meireles da Rosa e Rudimar Meireles da Rosa, a pedido de Antônio Mendes da Rosa. Iracema Azardo Vargas, a pedido dos familiares. Nilva Lisboa de Brito, a pedido de Jorge Bito e José. Francisco Kimiek Filho, a pedido de Maurício. Marilene e Catarina Lorena, a pedido de Maurício. Francisco Florencio de Godói, a pedido de Maurício. Olívio Godói, a pedido de Maurício. Antenor Lorena, a pedido de Maurício. Ernesta Borges Kimiek, a pedido de Maurício. Elza Bren, a pedido da família. Walter Bren, a pedido da família. Lucas Bren, a pedido da família. Zelinda Bren, a pedido da família. Jovelina Silva, a pedido da família. Cloé Barbizan, a pedido da família. Belmira Marques Bren, a pedido da família. Leonel Bren, a pedido da família. Zezinho Bren, a pedido da família. Noraide Teles de Lima, a pedido do esposo. Oitavo ano e quarto mês de falecimento de Terezinha das Graças Oliveira da Rocha, a pedido do esposo Sebastião. 24º ano de falecimento de Antônio Natalim Kimiek, a pedido de Maurício. Segundo ano de falecimento de Celi Star Vargas de Matos, a pedido do esposo Getúlio, filhos Túlio e Andradino, Nora Jurema e neta Elizabeth. Nossa Senhora da Saúde, Nossa Senhora das Graças, Nossa Senhora de Fátima, Santa Rita, Santo Antônio, São Cristóvão, São Francisco de Assis, a pedido de pessoa devota. Unidos pelas ondas do rádio, acompanhamos mais uma noite a novena da festa de Nossa Senhora de Fátima.

Maria Noronha de Medeiros, a pedido da família. Sétimo dia de Vilma Foreste Mussato e sétimo dia de Leonel Francisco de Godoy, de Muitos Capões. Em ação de graças, a Nossa Senhora das Dores e pela saúde de Luana. Em agradecimento às Nossas Senhoras, pela saúde de Maria Maciel e Nossa Senhora Aparecida. A Nossa Senhora de Fátima, a pedido de Lúcia Golim. A Nossa Senhora pela saúde de João. A Santa Bárbara, a Nossa Senhora Aparecida, ao Divino Espírito Santo e em agradecimento à Nossa Senhora de Fátima. E pelos associados da capelinha de Lourdes Donazolo. Falecidos. Primeiro mês de Olga Antônia de Vargas Padilha. De Lourdes Anzolim e Clair Foreste. Mário Padilha Borges e Osvalda Pacheco Borges. Olga Vargas Padilha e Paulinho Vargas Padilha. Primeiro ano de falecimento de Fabiano de Souza Bueira. Terceiro mês de falecimento de Valdoir Ferreira Menusso. Adroaldo Rodrigues, Valdoir Biasoli. Alceno Camargo e falecidos da família. Manuel Onésimo Borges Bueno, primeiro ano de Valmor Reginato a pedido dos filhos. Armindo Antônio Andriguete, Irma Salete Giroto Prandi, José Ciota, Lúcia Mosquen Ciota, Marcele Carraro Poleto, Antonella Poleto da Silva, Olavo Bandeira da Silva, Eva Moreira da Silva e pelas almas. Plínio Pereira de Carvalho, Joana Dark Pereira de Carvalho, avós Lázaro e Bernardina, tia Delza Maria, primo Emerson e Édipo Conceição de Souza, Valdemir José Mazo, 10º mês de Eva Aparecida Xavier de Oliveira, Valduir José Biasoli, Lorena Pires Biasoli, 7º ano de Ana Maria Barbosa, Zelinda Nunes da Silveira Pacheco, Márcio Ramos Camargo, Terezinha Fonseca Camargo, José Long e Lídia Long, 19º ano de falecimento de Luiz Antônio Lazarete Zata, Clóvis Paim Orsi, José Mário Lete Paim, o Marinho, 6 meses de Antônio Oliveira, 2 meses de João Alves Maciel. E pelos falecidos, Darcy Rodrigues da Rosa, Maria Marli Coelho Vieira da Rosa, Tarcísio Ernesto Vieira, Odete Velho Vieira, Procópio Coelho Vieira, Helena Coelho Vieira, Mário Rodrigues da Rosa, Ondina da Rosa, Clayton Vieira da Rosa, Ana Silvia Monteiro Costa, Fabiano da Silva Vieira, Jussira Vieira Lima e pelas almas mais necessitadas.

Paz e bem. Irmãos e irmãs, boa noite a todos. Unidos na presença do Senhor, deixemos que a fé e a coragem de Maria despertem em nós o desejo de vivermos plenamente o que Deus quer realizar em nossa vida. Meditando o ministério de Cristo, celebremos com alegria, hoje também com o nosso tema, com Maria, comunidade samaritana. Hoje acolhemos também nossas comunidades São Sebastião, Santa Rita de Cássia, São José, Chácara das Palmeiras e as mães que oram pelos filhos. De pé, acolhemos a procissão de entrada cantando.

0: Viva Nossa Senhora de Fátima!
1: Viva!
0: Que bom que Deus nos reúne nesta noite, sexto dia da novena, com o tema Com Maria, Comunidades que Caminham Juntas, a Sinodalidade. É Deus que nos convocou, junto com Maria, para louvar, pedir e agradecer. Por isso queremos evocar a presença da Trindade Santa, em nome do Pai,
1: do Filho e do Espírito Santo. Amém.
0: A graça de nosso Senhor Jesus Cristo, o amor de Deus e a comunhão do Espírito Santo esteja sempre convosco.
1: Bendito seja Deus que nos reuniu no amor de Cristo.
0: Parabéns, celebrarmos esta Santa Eucaristia, neste dia de novena. Colocamos-nos diante de Deus, reconhecendo as nossas fragilidades, pequenezas, enfim, pecados que temos, também diante do nosso compromisso cristão de viver em comunidade e, como batizados, sermos missionários na comunidade e na igreja. Reconhecemos nossos pecados e pedimos perdão de Deus cantando.

Deus, rico e poderoso em amor, ternura, bondade e misericórdia, tenha compaixão de cada um de nós, perdoe a paz dos nossos pecados e nos conduza no seguimento de Jesus Cristo até a glória da eternidade. Amém. Amém.

0: Infundi, Senhor, pela intercessão da Santa Virgem Maria, a vossa graça em nossos corações, para que, conhecendo pela anunciação do anjo a encarnação de Jesus Cristo, vosso Filho, cheguemos, por sua paixão e cruz, à glória da ressurreição. Por nosso Senhor Jesus Cristo, vosso Filho, que é Deus, e convosco vive e reina, na unidade do Espírito Santo, por todos os séculos dos séculos.
1: Amém.
2: Leitura dos Atos dos Apóstolos. Depois que Jesus subiu ao céu, os apóstolos voltaram para Jerusalém. Vindo do Monte das Oliveiras, que fica perto de Jerusalém, a mais ou menos 1 quilômetro, entraram na cidade e subiram para a sala de cima, onde costumavam ficar. Eram Pedro e João, Tiago e André, Filipe e Tomé, Bartolomeu e Mateus, Tiago, filho de Alfeu, Simão, Zelota e Judas, filho de Tiago. Todos eles perseveravam na oração em comum, junto com algumas mulheres, entre as quais Maria, mãe de Jesus, e com os irmãos de Jesus. Palavra.

0: O Senhor esteja convosco.
1: Ele está no meio de nós.
0: Proclamação do Evangelho de Jesus Cristo, segundo Lucas.
1: Glória a vós, Senhor.
0: Naquele tempo, o anjo Gabriel foi enviado por Deus a uma cidade da Galiléia chamada Nazaré, a uma virgem prometida em casamento a um homem chamado José. Ele era descendente de Davi e o nome da virgem era Maria. O anjo entrou onde ela estava e disse: alegra-te, cheia de graça, o Senhor está contigo. Maria ficou perturbada com estas palavras e começou a pensar qual seria o significado da saudação. O anjo então disse-lhe: não tenhas medo, Maria, porque encontraste graça diante de Deus. Eis que conceberás e darás à luz um filho, a quem porás o nome de Jesus. Ele será grande, será chamado Filho do Altíssimo, e o Senhor Deus lhe dará o trono de seu pai Davi. Ele reinará para sempre sobre os descendentes de Jacó, e o seu reino não terá fim. Maria perguntou ao anjo: como acontecerá isso, se eu não conheço homem algum? O anjo respondeu: o Espírito virá sobre ti, e o poder do Altíssimo te cobrirá com sua sombra. Por isso, o menino que vai nascer será chamado Santo, Filho de Deus. Também Isabel, tua parenta, concebeu um filho na velhice. Este já é o sexto mês daquela que era considerada estéril, porque para Deus nada é impossível. Maria então disse: eis aqui a serva do Senhor, faça-se em mim segundo a tua palavra. E o anjo retirou-se. Palavra da salvação.
1: Glória a vós, Senhor.
2: Caríssimos irmãos e irmãs da fé, devotos de Nossa Senhora de Fátima, que rezo conosco aqui na nossa igreja, neste sexto dia da nossa bonita novena, ou que rezam conosco através da tua Rádio Fátima aqui de Vacaria. Hoje, dia 7 de outubro, também a igreja, a liturgia nos lembra Nossa Senhora do Rosário, Nossa Senhora do Rosário, e esta data remete a um fato que aconteceu em 1517, na chamada Batalha de Lepanto, quando os cristãos lutavam lá na Terra Santa, hoje Israel, contra os muçulmanos, que na defesa dos lugares sagrados. Daí um grupo de cristãos que ficavam em Roma, ficavam rezando e rezavam o terço. Com a reza dos cristãos, a vitória foi da igreja, enfim, foi atribuída à força da oração do terço. Então, a força da oração do terço, né? E também, nós temos também Nossa Senhora de Fátima, que faz o pedido para os pastorinhos lá em 1917, que também rezasse o terço, porque o mundo também estava na Primeira Guerra Mundial, e entre os diversos pedidos que Maria faz aos pastorinhos, ele pede que fosse rezado o terço. Então, vejam, irmãos e irmãs, a força da oração, e de modo muito especial, a força da oração do Santo Terço. Maria faz esse pedido, fez esse pedido e continua fazendo a cada um de nós. Que tenhamos presente a força, o poder da oração, para vencer e superar todas as nossas, digamos assim, batalhas da nossa vida, em todos os níveis. Então, pensamos hoje nesta novena, que de fato, todos nós tenhamos a sua intercessão, a sua presença, para que possamos viver a nossa fé e celebrar dignamente como cristãos. E por falar em oração, a liturgia de hoje nos fala na primeira leitura, nos Atos dos Apóstolos, São Lucas, que também escreveu o Evangelho, destaca a comunidade reunida em oração. Ela é unida, perseverante, partilhando com Maria todas as expectativas da vinda do Espírito Santo. Ou seja, a oração é que sustenta a comunidade de fé, fortalece a união, a comunhão e também prepara os discípulos para o tempo do Espírito Santo, ou seja, o tempo da missão, que vai dar continuidade à mesma missão que o próprio Cristo confiou a cada um de nós, naquela época, todos os seus apóstolos. Eles estão reunidos lá no cenáculo e Maria está junto, presença, testemunho, na comunidade nascente lá em Jerusalém. E já no Evangelho, no relato da Anunciação, mostra Maria também numa atitude de oração, uma atitude orante, diante da saudação do anjo Gabriel, e ela escuta a palavra de Deus, reflete sobre o sentido e deixa que a fé supere o medo, abrindo-se a sua vida à vontade de Deus. Então Maria é aquela que é agraciada por Deus e sabe que para Deus, com Deus, nada é impossível. Por isso ela se dispõe a dar seu sim para servir a Deus e ao povo. O tema desta noite, que nos é confiado, é com Maria, comunidades que caminham juntas. Vamos repetir? Com Maria, comunidades que caminham juntas. Dá o sentido da sinodalidade. Na sinodalidade. E aqui na nossa paróquia, já este momento da novena, da festa de Fátima, a visitação da imagem, todas as comunidades, dá esse sentido de comunhão, de unidade, a comunidade paroquial que une as 30 capelas e comunidades, seja da cidade, seja do interior. Então, digamos assim, que é um momento de graça e bênção para todos nós, para todas as comunidades em conjunto também. A palavra sinodalidade, certamente já ouvimos falar, porque já faz vários anos que a igreja está falando. Sinodalidade significa caminhar, andar, fazer, estar junto. Por quê? Porque o Senhor é o mesmo, o batismo é o mesmo, a fé é a mesma. A comunidade sinodal é aquela que caminha unida e se faz igreja, povo de Deus. E o fundamento desta sinodalidade, desta comunhão, está na Trindade. E a base da comunidade e se constrói na unidade da diversidade do Pai, do Filho e do Espírito Santo. Ou seja, a gente diz que a Trindade é a melhor e o modelo da verdadeira comunidade, como um corpo com vários membros e todos unidos. Todos unidos formando comunhão. Essa é uma outra palavra forte. Sinodalidade se fala em comunhão. Ou seja, cada pessoa é um dom de Deus, presente de Deus para a igreja. Podemos ter dons diferentes, mas o Espírito é o mesmo. Dons diferentes, serviços diferentes para o bem da comunidade, para a utilidade de todos, para o bem comum da igreja e do serviço e a missão da igreja que se realiza no mundo. Nós, os três, temos uma forma de servir a igreja, vocês leigos e leigas, lideranças, quem é diácono, quem é jovem, quem é adulto, até quem é criança, participa juntos como irmãos. Tem um pequeno refrão que nós vamos já cantar junto com os cantores ali, que diz assim: juntos como irmãos somos membros da igreja, juntos como irmãos ao encontro do Senhor. Cantamos? Não precisa levantar de pé, só descanta.

em comunhão, juntos como irmãos, ao encontro do Senhor, contando com a participação de cada um, de cada uma, a partir daquilo que a pessoa é e aquilo que ela pode fazer. Age para o bem da comunidade. Cada um de nós participa, colabora, colocando seu serviço com os dons gratuitos em nome de Jesus e da sua igreja, para o bom andamento, para a organização, para o testemunho da comunidade e das comunidades, e aqui lembramos também como rede de comunidades que formam uma paróquia. Alguns têm o dom do canto, da animação, outros têm o dom de ensinar como catequista, na formação, outros o dom da liturgia, outros o dom de praticar a caridade, e temos, seja jovem nos movimentos, seja aqui no tal 04, no EJC, nos movimentos que temos, os coroinhas, capelinha, dízimo, coordenação das comunidades, serviços práticos, outros nas promoções, seja a participação nas celebrações, das missas, novenas, enfim, na igreja todos têm lugar, como no coração de Maria, todos cabem. Por isso que a gente pode dizer que eu sou igreja, você é a igreja, tu és a igreja, nós somos a igreja, mas somos a igreja e fazemos tudo isso para a glorificação do nome de Jesus. Podemos cantar? Sim.

Se a gente participa, se a gente está em comunhão, está em função de uma missão. Então a palavra forte é missão também. Comunhão, participação, missão, forma sinodalidade. Quem conheceu Jesus Cristo, sentiu a sua presença, algo importante para a sua vida, não guarda para si esse tesouro, mas leva também para outras pessoas, seja através do testemunho, seja através de palavras. Tem uma passagem no documento da igreja que diz assim: conhecer a Jesus Cristo é o melhor presente que qualquer pessoa pode receber. Tê-lo encontrado foi o melhor que ocorreu em nossas vidas, mas fazê-lo conhecido com nossas palavras e obras, essa é a nossa alegria. A alegria de ser missionário, a alegria de ser anunciador, semeador da palavra de Deus, não tem preço. Preenche o coração de todos nós. Portanto, com Maria somos comunidades que caminhamos juntos, mas de forma sinodal. Vejamos, e a gente viu nos Atos, que Maria caminha com seus apóstolos, ela se torna a primeira discípula e missionária do seu próprio filho, ela participa da comunidade de Jerusalém, que a igreja está nascendo após a ressurreição de Jesus Cristo, à espera do Espírito Santo, ela persevera na comunhão, junto com Maria, diz a leitura, que tinha outras mulheres e parentes de Jesus também. Eu gostaria de destacar um detalhe muito importante desta leitura dos Atos, que às vezes passam batido quando a gente lê. Diz assim: entraram na cidade e subiram para a sala de cima onde costumavam ficar. Vejam esse detalhe: subir no andar de cima, estar na sala de cima, é muito mais, teologicamente falando, que subir um prédio, subir um espaço físico mais elevado. Por quê? Porque quem caminha com Maria e como Maria, no seguimento do seu próprio filho, está no outro nível, já está no nível elevado, digamos assim, está no outro patamar, está mais próximo de Deus, está no outro nível de fé, está no nível superior de espiritualidade, de entendimento do que seja a vontade de Deus e a docilidade do Espírito Santo. E a caminhada sinodal, a minha ajuda, exige uma comunidade que reza unida, supera as divisões e se prepara para a ação do Espírito Santo e se coloca em missão. Vejam, meus irmãos, minhas irmãs, que em Lucas Maria escuta, dialoga com o santo e dá seu sim e se coloca a serviço com alegria e doação e diz: eis aqui a serva do Senhor, faça-se em mim segundo a tua palavra. E ela é a servidora da comunidade. A sinodalidade começa quando cada membro da comunidade se coloca à escuta da palavra dos irmãos, desarmando-os de certezas prévias para acolher o projeto de Deus, ou seja, na oração, na escuta, no diálogo e disponibilidade para servir a Deus, ao outro, à igreja e à humanidade. Concluindo, vamos imaginar, para entender bem o que significa comunidades caminhando com Maria. Imaginamos uma igreja sinodal com Maria como uma orquestra que está ensaiando. Cada cristão, cada um de nós, imagine que tenha um instrumento diferente na mão. E temos, porque somos diferentes, temos dons, carinhos particulares. E entendemos que Maria é aquela musicista veterana, porque ela é mãe dos discípulos, mãe de Jesus, primeira discípula a andar, que já está no andar de cima na vida espiritual, que pelo seu exemplo e afinação com a partitura original, que é a vontade de Deus, inspira os demais a olhar para o Maestro, que é Jesus Cristo. O caminhar juntos não significa tocar a mesma nota, mas ajustar o ritmo e a harmonia de cada um para que a música do Evangelho

0: com confiança filial e digamos: Senhor, escutai a nossa prece.
1: Senhor, escutai a nossa prece.

para que a igreja esteja permanentemente à escuta do Espírito Santo, realizando-se como comunidade sinodal. Cantemos.

para que toda a humanidade proteja e respeite a nossa casa comum, reconhecendo na beleza da criação um reflexo da beleza de Deus. Cantemos.

que as desavenças que dilaceram a sociedade sejam superadas, permitindo que nos reconhecemos como irmãos e irmãs uns dos outros. Cantemos.

por todos nós aqui reunidos, para que, com Maria, aprendemos a dizer sim a Deus e colocar nossos dons e serviços dos irmãos, caminhando juntos na fé. Cantemos.

0: Ó Deus de bondade, como olhastes para a humildade da vossa serva, a bem-aventurada Virgem Maria, acolhei nossas preces, ajudai-nos a viver vossa vontade. Por Cristo nosso Senhor.
1: Amém.

0: Orai, irmãos e irmãs, para que o meu e o vosso sacrifício seja aceito por Deus Pai Todo-Poderoso.
1: Receba o Senhor por tuas mãos este sacrifício para a glória do seu nome, para o nosso bem e de toda a Santa Igreja.
0: Senhor, tornai-nos dignos de vos apresentar esses dons

0: e assim celebrar os mistérios do vosso Filho, para que mereçamos alcançar o que ele nos prometeu. Ele que vive e reina por os séculos dos séculos.
1: Amém.
0: O Senhor esteja convosco.
1: Ele está no meio de nós.
0: Orações ao alto.
1: O nosso coração está em Deus.
0: Demos graças ao Senhor nosso Deus.
1: É nosso dever e nossa salvação.
0: Na verdade é digno e justo. É nosso dever e salvação dar-vos graças sempre e em todo lugar, Senhor Pai Santo, Deus Eterno e Todo-Poderoso, e proclamar-vos admirável na perfeição dos vossos santos. Na comemoração da bem-aventurada Virgem Maria, exaltamos ainda mais vossa clemência, inspirando-nos no hino que ela mesma cantou em seu louvor. De fato, fizestes grandes coisas por toda a terra, e de geração em geração manifestastes a vossa infinita misericórdia, quando olhastes para a humildade da vossa serva e nos destes, por meio dela, o autor da salvação da humanidade, vosso Filho Jesus Cristo, Senhor nosso. Por ele, os coros dos anjos adoram a vossa grandeza e se alegram eternamente na vossa presença. Concedei-nos também a nós associarmos seus louvores, cantando a uma

0: vós sois santo e fonte de toda a santidade. Santificai, pois, estes dons, derramando sobre eles o vosso Espírito, a fim de que se torne para nós o corpo e o sangue de nosso Senhor Jesus Cristo.
1: Santificai-nos, Senhor.
0: Estando para ser entregue e abraçando livremente a paixão, Jesus tomou o pão, pronunciou a bênção de ação de graças, partiu e o deu a seus discípulos, dizendo: Tomai todos e comei. Isto é o meu corpo, que será entregue por vós.

Do mesmo modo, no fim da ceia, ele tomou o cálice em suas mãos e, dando graças novamente, o entregou a seus discípulos, dizendo: Tomai todos e bebei. Este é o cálice do meu sangue, o sangue da nova e eterna aliança, que será derramado por vós e por todos para a remissão dos pecados. Fazei isto

0: Mistério da fé.
1: Anunciamos, Senhor, a vossa morte e proclamamos a vossa ressurreição. Vinde, Senhor Jesus.
0: Celebrando, pois, o memorial da morte e ressurreição de vosso Filho, nós vos oferecemos, ó Pai, o pão da vida e o cálice da salvação, e vos agradecemos porque nos tornastes dignos de estar aqui na vossa presença e vos servir.
2: Aceitai, ó Senhor, a nossa oferta.
0: Suplicantes, vos pedimos que, participando do corpo e do sangue de Cristo, sejamos reunidos pelo Espírito Santo num só corpo.
2: O Espírito nos una num só corpo.
0: Lembrai-vos, ó Pai, da vossa Igreja, que se faz presente pelo mundo inteiro, que ela cresça na caridade, em comunhão com o Papa Leão, com o nosso Bispo Sílvio, os bispos do mundo inteiro, os presbíteros e diáconos e todos os ministros do vosso povo.
2: Lembrai-vos, ó Pai, da vossa Igreja.
0: Lembrai-vos também na vossa misericórdia dos nossos irmãos e irmãs que adormeceram na esperança da ressurreição, todos os falecidos cujos nomes foram anunciados no início da missa, familiares, amigos, membros de nossa comunidade, e o sétimo dia, hoje, de Maria Valéria Noronha de Medeiros, também o sétimo dia de Vilma Foreste Mussato, que fez parte da família franciscana como membro da Ordem Terceira Franciscana, e o sétimo dia de Leonel Francisco de Godoy. E de todos os que partiram desta vida, acolhei-os junto a vós, na luz da vossa face.
2: Concedei-lhes, ó Senhor, a luz eterna.
0: Enfim, nós vos pedimos, tende piedade de todos nós e dai-nos participar da vida eterna, com a Virgem Maria, Mãe de Deus, São José, seu esposo, os apóstolos, todos os santos e santas que neste mundo viveram a vossa amizade, a fim de vos louvarmos e glorificarmos por Jesus Cristo, vosso Filho. Por Cristo,
1: com Cristo e em Cristo,
0: a vós, Deus Pai Todo-Poderoso, na unidade do Espírito Santo, toda a honra e toda a glória, por todos os séculos dos séculos.
1: Amém.
0: Queremos rezar hoje, na forma de mãos dadas, a oração que o próprio Cristo nos ensinou, que é a oração da comunhão e da unidade. Podemos dar as mãos e juntos rezarmos.
1: Pai nosso que estais nos céus, santificado seja o vosso nome. Venha a nós o vosso reino. Seja feita a vossa vontade, assim na terra como no céu. O pão nosso de cada dia nos dai hoje, perdoai as nossas ofensas, assim como nós perdoamos a quem nos tem ofendido, e não nos deixeis cair em tentação, mas livrai-nos do mal.
0: Livrai-nos de todos os males, ó Pai, dai-nos hoje a vossa paz, ajudados pela vossa misericórdia, sejamos sempre livres do pecado, protegidos de todos os perigos, enquanto aguardamos a feliz esperança e a vinda de nosso Salvador, Jesus Cristo.
1: Vosso é o reino, o poder e a glória para sempre.
0: Suplicamos o dom da paz em nossas vidas, em nossos corações, paz para as nossas famílias e paz para o mundo inteiro. Senhor Jesus Cristo, dissestes aos vossos apóstolos, eu vos deixo a paz,
1: eu vos dou a minha paz. Não olhei os nossos pecados, mas a fé que anima a vossa Igreja. Dai-lhe segundo o vosso desejo a paz e a unidade. Vós que sois Deus, com o Pai e o Espírito Santo. Amém.
0: A paz de nosso Senhor Jesus Cristo esteja sempre convosco.
1: O amor de Cristo nos uniu.

0: provar e ver que o Senhor é bom, feliz que nele encontra o seu refúgio, o seu amor, a sua alegria, a sua paz. Eis o Cordeiro de Deus, eis aquele que tira o pecado do mundo.
1: Senhor, eu não sou digno que entreis em minha morada, mas dizei uma palavra e serei salvo.

0: Eis que conceberás e darás à luz a um filho, a quem porás o nome de Jesus. Oremos. Senhor nosso Deus, anunciamos neste sacramento a morte e a ressurreição de vosso filho. Nós vos pedimos que, tendo sido associados à sua paixão, mereçamos participar da sua alegria e também da sua glória. Por Cristo nosso Senhor.
1: Amém.
0: Tínhamos a bondade de assentar os instantes para alguns avisos e encaminhamentos. Em primeiro lugar, eu gostaria de convidar todos os coroinhas, as coroinhas, vir aqui na frente. Hoje nós queremos dar um destaque especial para o serviço. Vem aqui os coroinhas, vem aqui na frente. Também convidamos a Vivian para dar um recado, uma mensagem para nós neste dia.
2: Boa noite a todos.
1: Boa
2: noite. Então, eu estou aqui para fazer um convite para vocês. Estão abertas novas as inscrições para novos coroinhas, tá? Então, quem tem interesse, que tem criança em casa, que quiser participar, serão todos bem-vindos, tá? A partir dos 8 anos de idade, já dá para fazer a inscrição. E as inscrições podem ser feitas comigo, com os postulantes, com o Frei Evaldo, ou também na Secretaria da Igreja, tá? Eu, como mãe de duas coroinhas, a minha filha mais velha foi, hoje com 19 anos, ela foi coroinha um bom tempo aqui na igreja. E hoje a Lara também, minha filha, ela vai fazer 3 anos que é coroinha. Então eu posso dizer a vocês que é gratificante ter um filho dentro da igreja, tá? Então quem se sentir com vontade será muito bem recebido. Muito obrigada.

0: E a nossa novena, a nossa caminhada da celebração da festa acontece amanhã com a oitava noite da novena, não, sétima noite da novena, com o tema Com Maria, Comunidades Litúrgicas e Espiritualizadas, com a presença especial da Santa Luzia Santana, Santa Bárbara Barcelos, São Cristóvão Jardim dos Pampas e da Canção Nova. E amanhã é a noite da bênção das crianças, jovens, adolescentes, nesta etapa assim, importante da escola, dos estudos, e com a bênção também das mochilas, do material escolar. Amanhã, às 19h30. Também temos um testemunho muito bonito de quem fica com a imagem em casa. Hoje, tivemos um testemunho e as imagens também, casa cheia, rezaram o terço, também visitaram, tiveram a ocasião de visitar doentes. Ontem de noite deu um nome para receber a imagem e levar para casa hoje, a Rose do Monte Claro, mas eu não pude ver, identificar. Não sei se chegou depois. Então, eu convido para depois, no final da missa e da bênção, receber a imagem, a Rosângela Madeira da Silveira, a Noelci Tavares de Vargas e o casal que foi convidado ou motivado para receber a imagem amanhã, então recebe hoje, que é o Edmilson e a Silvana, pode ser? Muito bem. Também uma breve notícia não, um comunicado. Acho que hoje não podia ser o melhor dia para fazer isso. A comunidade da Fátima não tem o terço da Fátima. Nenhum dia. Então, em conversa com o Terço dos Homens e com a Legião de Maria, a partir deste mês, ainda o dia não está bem definido, mas e será o terço da comunidade, será o terço da Fátima. Embora, vamos dizer, sustentado inicialmente pelo Terço dos Homens e pela Legião de Maria. Mas é um terço aberto a toda a comunidade. Será sempre um tal dia. Então, no dia do Rosário, no dia de Nossa Senhora, também começamos a ter esse momento de fé, de espiritualidade e devoção. Então vamos à bênção, hoje é uma bênção dos remédios e após a missa, também quem deseja receber a bênção com a imposição das mãos, somos só nós dois hoje, eu falei a mira acho que...
1: Né? Não vai dar palavra.
0: Então, mas a gente se dispõe a permanecer ali até que for possível.
2: Então nós queremos, em primeiro lugar, dar a bênção da saúde, dos chás e remédios que trouxe. Pode vir aqui na frente, mais próximo de Nossa Senhora. Enquanto vão chegando, vamos saudando a Maria, suplicando pelas melhores graças e bênçãos sobre cada um de nós. E saudamos dizendo, Ave Maria,
3: cheia de graça, o Senhor é convosco. Bendita sois vós entre as mulheres e bendito é o fruto do vosso ventre, Jesus. Santa Maria, Mãe de Deus, rogai por nós, pecadores, agora e na hora de nossa morte. Amém.
2: Então que essa bênção se estenda a todos nós aqui na igreja, também quem nos acompanha pela tua Rádio Fátima de Vacaria. Uma bênção toda especial da saúde, bênção também quem tiver remédio, chás. Lembramos da Pastoral da Saúde que temos aqui em nossa paróquia. Lembramos também todos os profissionais que tratam da saúde, tanto da nossa saúde física, do nosso corpo biológico, mas também da saúde emocional, psicológico, saúde da alma, do espírito, ou seja, médicos, enfermeiros, psicólogos, terapeutas, enfim, a todos e a todas. A nossa proteção está no nome do Senhor,
3: que fez o céu e a terra.
2: O Senhor esteja convosco.
3: Ele está no meio de nós.
2: Pela intercessão de Nossa Senhora de Fátima, Deus, porque Ele é bom, bom de verdade, lhes dê a bênção das ervas de chá, dos remédios, e de modo especial te pedimos, Senhor, a bênção da saúde do corpo e do coração, a bênção da saúde das emoções e sentimentos, a bênção da saúde do espírito e da alma, a bênção da alegria de viver, bênção em todas as etapas de nossa vida, a bênção da longevidade. Deus da paz, da vida e do amor os abençoe, hoje e sempre, em nome do Pai, do Filho, do Espírito Santo.
3: Amém.
2: Continuemos em paz e que o Senhor nos acompanhe.
3: Graças a Deus.
4: Pessoal, só um instante, alguns avisos da parte social, em nome da direção. 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Obrigado pela atenção.
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8: Inter, bola no fundo do campo, cruzada, e a bola tá na linha de fundo. Alejandro tava ali tentando concluir, não deu. Tiro de gol é do Corinthians, mas o Inter ganhou 1-0.
9: 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Erro de passe agora do Vila Sante, a bola não chega no Pavão, chega primeiro no Pico. Pico domina para o time do Remo, tenta o passe em profundidade agora na direção lá do jogador, que é o Galeano. Ele disputa contra João Pedro, ganha lateral para o time do Remo. Galeano tenta a cobrança, o torcedor quer rapidez. Galeano jogou para dentro da grande área buscando Talhari, disputou com o Wallace. Vem João Pedro na bola, no bate e rebate daqui. Talhari tentou puxar, caiu e o juiz deu falta para o Remo do lado da área. Lance perigoso em seguida, favorece ao time paraense, o Grêmio ganha 1-0.
8: Gabriel Paulista tentando jogar na frente, deu a bola para o Depay, Depay tentando passar, foi derrubado com falta cometida pelo jogador Thiago Maia. O Inter ganha 1-0 no Beira-Rio.
9: 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Uma falta perigosa para o time do Remo. Cobrança vai ser feita ali pelo lado esquerdo de ataque, Marlon Matheus e também o Vitor Bueno nessa cobrança. O Grêmio posiciona dois jogadores e um bolo ali de jogadores do Remo e do Grêmio na pequena área, na frente do Everton. É lance de muito perigo. Vitor Bueno na cobrança, rasteiro, bateu na barreira, voltou para Vitor Bueno, ainda ele tenta levar para o canto do campo, fica sem ângulo, todo na marcação, cruzamento vem, tira mal, Caio Paulista na sequência, afasta de bico pro alto, ela cai para o Pavão que não consegue o domínio, Zé Ivaldo recupera, recua a bola para Marlon, lançamento longo nas costas do Caio Paulista, tentativa agora do Galeano, Caio Paulista consegue tirar, 1 a 0 Grêmio em Belém.
8: Pois é, a pegada é a marca da conquista, a pegada vai eleger o melhor em campo, craque rádio, Gaúcha Calçados, pegada, são 5 minutos, a Gaúcha está com a dupla Renanal e Grêmio e Inter estão ganhando, resultados importantíssimos, fundamentais para a campanha que não é boa até aqui, e a bola foi onde está colocado o Caio César, domina a bola pela ponta esquerda, procura jogar, foi desarmado, a bola ficou para Thiago Maia levantou, deu para Alejandro empurrou a bola, encontrou colocado Paulinho, tem a companhia do jogador Vitinho, deu a bola para Vitinho, autor do gol do Inter, quando ele cruzou, a bola bateu no adversário, arremesso lateral e a Inter 1 a 0.
9: 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Passamos de 6 do segundo tempo aqui no Mangueirão em Belão. Lançamento do Zé Ivaldo. Zé Ivaldo tentando na frente com o Marcelinho. Desviou de cabeça para ninguém. O Everton tá saindo do gol para fazer a defesa. Grêmio 1 a 0 no Mangueirão.
8: 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São 6 minutos, é o primeiro tempo. É uma falta importante para o Inter, é isso, Geison?
10: A 3 passos da linha de fundo, a meio passo da área. Olha quase só. Pênalti, Alan Patrick levanta.
8: Descrição geográfica do repórter da Rádio Gaúcha, 3 passos da linha de fundo, meio passo da linha lateral da grande área.
11: Tem gol.
8: Gol de quem?
11: Gol importante, gol marcado pelo Bragantino, Sacha Faz. Bragantino 1, Mirassol 0, o Grêmio é 16º e o Mirassol agora é 17º colocado.
8: Olha só, hein? O Sacha trabalhando para o Grêmio e para o Internacional. Levantamento, a bola foi tirada, veio o Berta, bem, bateu e a bola foi para a linha de fundo. Inter 1 a 0 no Beira-Rio.
9: 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O Grêmio ganhando do Remo por 1-0. A bola recuada para o zagueiro Zé Ivaldo do time paraense. Tocando para Marlon para Gabriel Tagliari. Cortou bem, é namorado. A sequência, Vila Sante erra um passe fácil, dá de graça para o time do Remo com o Zé Ricardo. Aí o Pavão chega rasgando, divide com a marcação. Ela sobra para a ponta, sobra para Galeano. Galeano toca no meio, encontra posicionada, tenta agora do Pikachu de longe, o Everton, tranquilo, defesa em 2 tempos do melhor goleiro do Brasil.
12: Vila Sante do choque, coloca a mão no rosto agora, e olha, o Vila Sante parece um pouquinho grogue, tá? Vai tentando voltar ao normal o Paraguai, que fez todo o esforço para em 48 horas jogar essa partida.
8: 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Sai jogando no Internacional, a bola foi onde está colocado o jogador Paulinho. Paulinho tentou botar na frente, era o Bernabé que estava colocado por ali, a bola foi tirada, ficou para o Corinthians. Gabriel Paulista dominou, deu para o Garro, Garro levantou, a bola foi na ponta direita, ali está colocado o jogador Caio César, dominou, tocou a bola, encontrou colocado o seu companheiro Yuri do Internacional, tocou na frente, Yuri Alberto Internacional, não, do Corinthians. Lançamento longo agora para o Alejandro, mas a bola saiu pela linha de lado, vai ser apenas arremesso lateral, Inter 1 a 0 no Beira-Rio.
9: 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O placar é 1 a 0 para o Grêmio. Já chegamos a 9 do segundo tempo. Remo com a bola. Bola dominada com Iago Pikachu. Tocando atrás para o Marlon. Marlon para Zé Ivaldo. Zé Ivaldo recebe outra vez. Está bem ali na marca central do gramado. Ajeitando a bola lateralmente para Marlon Matheus. Tenta o passe por elevação para o Galeano. Galeano domina com alguma dificuldade na frente do João Pedro. Recua a bola para Pico. Pico está longe da grande área. Tocou mais atrás a bola para Marlon Matheus. Marlon Matheus ameaçou cruzar. O torcedor do Remo já está sem paciência. sequência. A todo lance que o time demora, vem um apupo no fundo. A bola tocada para o lado para Marlon. Marlon tenta o passe em profundidade agora para a chegada outra vez do Pikachu. Pikachu para Marcelinho. Marcelinho para Marlon. Marlon no meio, trabalha com Zé Ricardo. Recebe de volta, o Grêmio todo fechado, se defendendo. O tabelamento feito no fundo é Marcelinho. Cruzou por baixo. Vem o pico, travou no Kahneman.
12: Nada.
9: Outra vez pedindo um pênalti aí, Simon.
12: Chegou na barriga, a não ser que a imagem me desminta com o Jory.
9: E agora o Barriga, o Vinícius está saindo por ataque.
12: Se ele não deu no braço, na barriga que não vai ser, né?
9: Segue 1-0 o Grêmio em Belém.
8: 9 minutos, Inter 1-0 no Beira-Rio. A bola foi onde está colocado o jogador Gabriel Paulista. Ele procura jogar na frente, deu para Depay. Depay trabalhou ali pelo meio, ganhou do marcador, abriu a bola para Caio César. Chegou no bico da grande área, bateu e o Corinthians tem escanteio para cobrar.
9: Aqui o Grêmio sai errado, o Kahneman deu chutão, o Remo vem de novo, bola no meio com o pico, bateu longe. Longe do gol, o Remo vai afundando na vice-lanterna. 10 do segundo tempo, 1-0 Grêmio.
8: 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Escanteio do Corinthians. Garro está colocando para a cobrança. Lado direito, campo de ataque. Pé canhoto, levantou, afastou o jogador do mercado. Mas a bola volta a ser corintiano. O lançamento foi feito para Caio César. Ele domina pela ponta direita. Chega o Alejandro cometendo falta, ele fica reclamando. O juiz não dá nada porque o Corinthians tem vantagem. A bola do Garro. Garro deu para Gustavo Henrique. Abertura na direita. Está colocado por ali o jogador Mateuzinho. Mateuzinho corre pelo lado direito, pé direito na bola, tocou na frente, deu para Caio César. Outra vez a bola para Mateuzinho. Mateuzinho levantou a cabeça, empurrou a bola para o Garro. Ele procura organizar o time corintiano, soltou a bola para Mateuzinho. Mateuzinho saiu da ponta, levou para o meio e acabou recuando a bola onde está colocado o lateral esquerdo, Matheus Bidu. Bidu tocou na frente, recebendo punição. Ainda o Bidu tentando chegar. O Inter está todo encolhidinho. O Inter ganha por 1-0. São 11 minutos do segundo tempo. Uma tentativa do Gustavo Henrique partiu para o campo de ataque e a bola é recuada para o goleiro Hugo Souza. Inter 1-0 no Beira-Rio.
9: Escanteio para o time do Remo. Pikachu levanta na área. O Wallace sobe para tirar. E agora o enamorado corre atrás da marcação que chega primeiro que ele.
12: E Bright White, chamados por Renato e Alexandre Mendes, vai mexer em todo o ataque para esse segundo tempo. Renato Portaluppi tem amarelo para o enamorado por falta no campo de ataque agora.
8: Enquanto no Beira-Rio, time do Corinthians tem um escanteio para cobrar. 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Escanteio do Corinthians, Garro está colocando para cobrança. Pé direito na bola, levantou outra vez, Antony tira de soco. A bola voltou, dominada pelo Matheus Bidu, levou para a ponta esquerda, tentou passar pelo marcador, perdeu a bola. Buscou recuperação, o jogador do Inter caiu também o Bidu. A bola ficou então para o Bruno Gomes, levou lá para a bandeirinha de escanteio, tocou a bola pela linha de lado, arremesso lateral corintiano.
9: Aqui em Belém, o técnico do Grêmio vai mudar. A bola está tentando com o Marcelinho para dentro da área. Sobrou para a batida, o Everton! Milagre do melhor goleiro do Brasil no Campeonato Brasileiro. Mais um, Simon.
12: Abriu o compasso, pico, um chute forte no centro do gol onde estava o Everton. E ele defendeu a queima-roupa.
9: Olha o João Pedro no contra-ataque agora para o Grêmio. O João Pedro tentou, passou no meio de dois. Pico vem na cobertura e salva o Grêmio. Sim, o João Pedro tenta roubar dele, caiu sozinho. O lateral é do time paraense, segue 1-0 o Grêmio. Já já as trocas por aqui.
8: 12 minutos e meio, etapa complementar. O Corinthians tem escanteio para cobrar. O Inter ganha por 1-0 no Beira-Rio. O árbitro está lá conversando com os jogadores, terminando com algum empurrão que possa existir, confraternizando com todo mundo, tentando deixar o jogado ao normal. Os jogadores do Corinthians vão em cima dele. O Paulinho leva cartão amarelo, o Gustavo Henrique também. Eles reclamaram tanto que o cartão pegou eles, né, Zé? Olha o escanteio, será cobrado pelo Garro. Ponta direita, campo de ataque do Corinthians. O Inter ganha por 1-0, 13 minutos. Olha o levantamento, afasta de cabeça marcado. E a bola ficou para o Internacional. Bernabé apareceu, Bernabé errou o passe, deu um presente. A bola ficou para o Bidon. Bidon trabalhou ali pela meia esquerda, buscou a abertura, tocou a bola para o Yuri Alberto. Yuri Alberto ganhou do marcador, fez grande jogada. Levou para o fundo do campo, ganhou de mais um, cruzou. A bola bateu no poste, incrível. O Depay perdeu um gol a 30 centímetros do gol do Internacional. Ele fez o impossível, ele meteu a bola no poste. Zé Alberto, poucas coisas parecidas tu visse na tua vida. Longa vida, Zé Alberto.
13: Longa vida, Pedro, três na trave já. Yuri Alberto na esquerda, o cruzamento Depay. Ele e o Caio César sozinhos na pequena área. Depay tirou do Antony, bateu na trave e não deu o rebote, não deu pro Corinthians. Salvou-se o Inter.
9: E saem as trocas do Grêmio.
12: Como esperado, saindo Pavon e também Carlos Vinícius para entrada de 11, TT e 22, Bright White, Tumeleiro.
9: Essas trocas aí, Maurício.
14: Bom, o Grêmio precisa revitalizar porque o Remo começou a chutar de dentro da área do Grêmio. O Grêmio fazia uma partida ruim, ela se mantém ruim, mas o Remo, que jogava ainda pior, agora desesperado vai para dentro do campo do Grêmio. Como é bom ter o Everton, Gustavo.
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9: Jogo
8: Gaúcha.
9: Por aqui, atendimento.
8: 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No Beira-Rio, 14 minutos e meio, etapa complementar, Inter 1 a 0.
9: No Mangueirão, 15 do segundo tempo, com gol de Kahneman, o Grêmio ganha do Remo 1 a 0, Bertoncelo.
11: E com a derrota parcial do Mirassol para o Bragantino, o Grêmio, com esta vitória em Belém, pula para a 16ª colocação com 32 pontos. O Inter permanece na 18ª colocação, mas agora soma 31 pontos.
15: É hora do Carboneiro. O Inter está sem contra-ataque, tem que botar o Carboneiro no jogo.
8: Pois é, eu tô lembrando, hein? 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
13: Vai trocar o Inter.
8: Brilha no seu churrasco, vai trocar o Inter.
13: Vai quem vai ser chamado agora, recado vai ser dado, em seguida vem reforço no Colorado.
8: Tá bom, e a bola foi lá onde está colocado o goleiro Hugo Souza, é o Corinthians tentando chegar, 15 minutos e meio, etapa complementar, o Inter escapou há pouco, um gol incrível perdido pelo time corintiano, e a bola foi onde está colocado o lateral Mateuzinho, Mateuzinho levantou, cortou mercado para o Internacional, voltou a posse de bola para o time do Corinthians, ela foi dominada ali pelo André, André tá girando, meteu na bola na direita, Mateuzinho tá colocado por ali, recuou. Encontrou colocado o Gustavo Henrique, deu outra vez a bola para Mateuzinho. Mateuzinho jogou lá do outro lado, onde está colocado o Garro.
13: Mateus, Bahia e Bruno Henrique no Inter.
8: Olha, duas trocas no Internacional em seguida. Lá vai o time do Corinthians, o levantamento foi feito, bola na ponta direita. Caio César chegou ali no fundo do campo, deu curto, encontrou colocado o seu companheiro André. André deu para Caio César, ajeitou para bater, bateu alto, liga de fundo, chute perigoso. Vamos de novo, Zé.
13: Bruno Henrique e Matheus Bahia vão entrar no Inter em seguida.
8: Bruno, e aí, Guerrinha?
16: Matheus Bahia vai entrar no lugar do Bruno, do Bernabé, que Bernabé tem amarelo e está caçando o Caio César, né? E o Bruno Henrique, muito provavelmente, no lugar do Thiago Maia, que já cumpriu a sua cota de sacrifício, correu que nem louco, apareceu pouco, é verdade, mas marcou muito. E eu acho que o Bruno Henrique entra por aí.
8: Aí, 17, segundo tempo, Inter 1 a 0.
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12: Saiu o volante, Pico com a 14, para entrar do atacante 39, Eduardo Melo.
9: Ataca o time do Remo pela direita, vai para o ataque o zagueiro Marlon, Marlon deixando para Pikachu, Pikachu para Marcelinho. Marcelinho está recuando a jogada para Zé Ivaldo, na defesa do time do Remo, ele abre para o lado esquerdo agora, para a chegada do Marlon Matheus, tentando para Zé Ricardo. Deu de gancho para dentro da área, Kahneman disputou, a sobra! Passou! Deu a pancada, ela passou, o Everton tirou com os olhos, 18 do segundo tempo, 1 a 0 Grêmio.
8: Lançamento por Depay, ele foi desarmado pelo mercado e a posse do bola ficou para o Internacional, trabalhando pelo Vitinho. Vitinho corre lá pelo lado direito, ele é autor do único gol da partida, o gol que está dando uma vitória importante, uma respiração importante para o time do Internacional. E a bola foi, onde está colocando o Bruno Gomes, ele faz o giro e toca a bola para Bijagra, Bijagra levanta a cabeça, levantamento para Bernadei, apareceu livre pela esquerda, chegou agora a marcação. Ainda Bernabé não vale mais nada, ele estava impedido, parou tudo, Inter 1 a 0.
9: 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TT já perdeu umas três, ganha mais uma agora, quem sabe ele cresce agora no jogo. Vai TT, para cima da marcação do lateral, Marlon Matheus, chegou TT no bico da grande área, levou pro fundo para tentar cruzar, fechou a porta para ele o Marlon Matheus, TT recuou, tocou atrás pro João Pedro, fez na bola, devolve, vem atrás para João Pedro, no bico da área, trouxe pro pé esquerdo, não quis bater, conseguiu, recuou a bola, tocou outra vez para Danilo Barbosa, lançamento pelo alto para TT, de novo nas costas do Marlon Matheus, chegou inteiro TT, é boa a chegada do Grêmio, lá vai TT, ganhou a grande área, recuou! e o João Pedro isolou. Boa jogada agora do Grêmio aí, Simon.
12: Ponta direita, TT chamando a responsabilidade, recebeu duas vezes, perna canhota, encontrou o João Pedro, pegou muito embaixo, já parece um pouco cansado o João Pedro. Grêmio vai vencendo a primeira como visitante no Brasileirão. Tumeleiro 1-0.
9: 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Troca o time no Internacional.
13: O primeiro é o 29, Colorado, que está saindo. Thiago Maia para a entrada de Bruno Henrique.
9: Thiago Maia está deixando o Internacional para a entrada do jogador Bruno Henrique. E o outro deve ser o Bernabé, né? Tudo indica que seja o Bernabé para a entrada do Matheus Bahia.
13: Bernabé sai, entra Matheus Bahia, trocas duplas, duas trocas no Inter, na informação trilegal.
9: Muito bem, placar é 1-0 Inter no Beira-Rio.
17: Bright White é namorado, não consegue uma grande bola do Bright White, ele perdeu. Ela vem para o time do Remo, que tenta puxar o contra-ataque agora com o Marcelinho, tocando para Pikachu. Pikachu metendo bola na ponta, na direção do Vitor Bueno. Vitor Bueno fazendo abertura de bola para Galeano. Galeano recebe, traz a bola para o meio, chega na marcação, toca atrás agora, encontra posicionado ali Zé Ricardo. Zé Ricardo para Vitor Bueno. Vitor Bueno abre a bola na ponta para Pikachu. Pikachu recua para Marcelinho. Passamos de 20 do segundo tempo. O relógio não anda, o relógio custa andar. O Grêmio está ganhando por 1-0. É jogo duro, é jogo apertado. Lançamento do Vitor Bueno, bola na ponta para a chegada do Iago Pikachu. Caio Paulista na marcação, Pikachu vai tentar cruzar, jogou nas costas do Caio Paulista, tem escanteio. Remo 1-0 Grêmio em Belém.
9: Qual é a situação do Inter com esta vitória, hein, Bertoncello?
11: 18º colocado com 31 pontos, a um ponto de sair da zona de rebaixamento. 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
9: olha só a importância, vai no escanteio aí.
17: Vamos lá, escanteio a ser cobrado por Iago Pikachu, levantou bola alta na grande área, forte demais, aparece para tirar de lá o TT, domina, bate em cima da marcação, quer lateral para o time do Grêmio e consegue o TT. 21 minutos do segundo tempo, Grêmio 1-0 em Belém.
9: 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Olha o Inter chegando, a bola dentro da grande área, o recuo foi feito, a bomba e o goleiro pegou. Quase que o Inter mete o segundo gol, mas continua 1-0.
17: E a Gaúcha, na Rede Gaúcha, Rádio RCC de Livramento, Sananduva, de Sananduva, Tapejara, de Tapejara, Difusora Fronteira de Arroio Grande, Acústica de Camaquã, dezenas de emissoras que estão com a Gaúcha e a dupla Grenal no Campeonato Brasileiro. O Grêmio vai indo de lateral em lateral, vai chegando no campo de ataque com o TT brigando e perdendo agora, perdendo para Vitor Bueno, que toca dali para Pikachu. Pikachu tá no círculo central do gramado, tenta o passe em profundidade para Gabriel Tagliari. Caio Paulista sai atrás dele, o cruzamento, Eduardo Melo mergulhou e tocou fraquinho nas mãos do Everton, que pegou mais uma. Grêmio 1-0 em Belém.
9: Caio César jogando a bola, encontrando colocado Garro. Garro domina pela meia direita, deu para o Caio César. Forte o passe, corta Juninho.
11: Tem gol.
9: Internacional, gol de quem?
11: Tem gol importante, gol marcado pelo Vasco. O argentino Lescano faz. Botafogo do Tite 0, Vasco da Gama 1. 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
9: Aí o Corinthians, a bola foi no Gustavo Henrique. Ele está no campo de apoio, tocou a bola na ponta esquerda. Lá está colocado o seu companheiro Bidu. Bidu recua a bola, deu para o Garro. O Garro tentou no meio, o passe foi mal feito, a bola teve que ser recuada. Quem domina é Gabriel Paulista. Gabriel Paulista faz o domínio, empurra a bola para o André. André abriu, tocou a bola na esquerda. Lá está colocado o jogador Bidu. Bidu solta a bola para o Garro. Ele que organiza tudo ali pelo meio. São 22 minutos, etapa complementar. Garro tem o domínio da bola, recua, tocou para o André. André outra vez com o Garro, troca passes. O Inter só espera o Corinthians. O Inter ganha por 1-0. A bola foi solta, onde está colocado o jogador Caio Jorge. Tocou a bola na direita. Ali está colocado o Mateuzinho recuou, Gabriel Paulista tocou, deu para Caio Jorge, chegou para o fundo do campo, ganhou do marcador, cruzou, salvo o zagueiro do Inter. Que coisa impressionante, a bola não entra no gol do Inter, para sorte dessa torcida toda, Zé Alberto.
13: E o jogador que saiu no carrinho ali foi o Juninho, ficou sentindo, está fora do campo. Inter 1-0, Carboneiro chamado na informação, Grupo IESA.
9: Viu, Vaguinha, pediste, levaste.
15: O Inter precisa de gente na frente. Se não ameaçar o Corinthians, Corinthians vai atacar com 9. E com 9 tu não vai segurar. Caio César fez o que quis com o Juninho. E a bola não entra mais. Essa bola não vai entrar mais, Pedro. Se a do Depay não entrou e essa aí não entrou, não entra mais.
9: Tumeleiro, ninguém facilita tanto.
17: Vem o Remo. Remo, bola cruzada na área, Caio Paulista, tirou pro lado, João Pedro escorregou, a chegada pro meio, salva o Wallace! Salva o Wallace, dando um carrinho e tirando para escanteio, mexeu o Remo, Simon.
12: Saiu o atacante Galeano para a entrada do 7, outro ponta já já. E vem aí Nardoni, mais uma alteração no Grêmio, camisa 5.
17: Aumenta a pressão, o Remo, agora o Grêmio parece aos poucos ir se cansando, as trocas não vão dando resultado, Kahneman tirou para escanteio de novo. 1-0 Grêmio em Belém.
8: Pois é, o que eu tô ouvindo, o que eu estou vendo, o que eu estou ouvindo do Manhago, o que eu tô vendo aqui no Beira-Rio, é sofrimento, mas a dupla Grenal tem vitória. Olha o lançamento, o Caio chegou, grande intervenção do goleiro do Inter, a bola tocada pela linha de fundo. O Inter escapa uma, duas, três, quatro, 10 vezes.
18: Milagres do Anthony.
8: Outro milagre, Zé Alberto.
18: Dois milagres, um na bola no chão e depois, quando o jogador do Corinthians tentou de novo, era ele de novo, Caio César, Anthony, fez uma jogada de pura velocidade de reação, escanteio Corinthians 1-0 Inter,
8: milagre,
18: informando Trilegal.
8: Milagre duplo do goleiro do Internacional, escanteio cobrado, uma bola alta, André de cabeça, a bola ficou pingando, botou pro André, bateu para fora e o Corinthians perde outra oportunidade, meu Deus do céu, Vaguinha, que sofrimento, Vaguinha.
15: Não entra mais, só que o Inter precisa jogar. O Inter precisa jogar. O Juninho tá extenuado, tá no chão.
18: Vaga, o mercado tá fazendo sinal urgente de troca para o Juninho. Vê sinal pro banco e lá vai, ó. 53 do Inter já tá lá. É o Luiz Felipe. O garoto Luiz Felipe vai, 1,93m. Zagueiro, 20 anos, tá indo lá para entrar no lugar do Juninho.
17: Vamos lá.
10: E Guinegão vem aí no Corinthians, camisa 56, atacante.
17: Troca no Grêmio também.
12: Sai Dodi amarelado para entrada do 5, Nardoni.
17: E uma falta perigosa pro Remo. Se segura o Grêmio, 26 minutos. Marlon Matheus e Vitor Bueno. Vitor Bueno de falta. Arriscou de longe o Everton. Foi com uma defesa de vôlei no Beira-Rio, ele fez dessa distância e agora o goleiro salvou, Simon!
12: De manchete no canto direito, nem saber, tocou para a lateral.
17: Lateral a ser cobrada pelo time do Remo, vem bola para a área do Grêmio de novo, Marlon Matheus na cobrança. Tomou distância, encostou na...